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1: Boa noite para você que nos acompanha em todo o país. Segunda-feira, 18 de maio de 2026. Vamos ao destaque do dia, ciência e tecnologia. Em São Paulo, o presidente Lula anuncia novos investimentos no Cirus, que funciona como um super microscópio de alta precisão. Será ampliada a capacidade brasileira de pesquisa em áreas estratégicas como saúde, energia e novos materiais.
2: Qualquer quantidade de milhões que nós colocarmos é muito pequeno diante da quantidade de milhões que isso aqui vai render para o futuro da sociedade brasileira.
1: E ainda, a Petrobras anuncia 37 bilhões para São Paulo até 2030. O investimento vai gerar cerca de 38 mil postos de trabalho diretos e indiretos. Além do refino, os recursos serão aplicados também em gás natural, energia renovável e na expansão do Porto de Santos. Pablo Mundim.
3: Projetos que aumentam a soberania e diminuem a dependência do país de crises externas.
4: Novidades sobre o novo Desenrola Brasil.
1: Ministério da Fazenda lança calculadora que permite simular valores para pagamento da dívida com melhores condições.
4: E a partir de agora, a renegociação pode ser feita também em uma das 10 mil agências dos Correios.
1: Hoje, na apresentação da Voz do Brasil, eu, Mariana Jungmann e Luciano Seixas.
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1: Investimentos em exploração e produção de petróleo.
4: E ampliação da capacidade de processamento dos derivados, como diesel, nas refinarias.
1: Sem esquecer da transição energética, apostando em cadeias mais limpas e sustentáveis.
4: A Petrobras anunciou hoje um pacote de investimentos de 37 bilhões de reais no estado de São Paulo.
1: O presidente Lula esteve no evento na refinaria de Paulínia, que terá sua capacidade ampliada.
3: A refinaria de Paulínia, no interior de São Paulo, é a maior da Petrobras. Sozinha, a Replan abastece 30% do território brasileiro e seu faturamento representa cerca de 1% do produto interno bruto do país. Estrutura que deve crescer ainda mais com o pacote bilionário anunciado pelo presidente Lula. Até 2030, a Petrobras vai investir 37 bilhões de reais no estado de São Paulo. Do total, 17 bilhões serão destinados ao setor de refino e só na Replan serão 6 bilhões de reais em novos projetos. Com isso, a refinaria será capaz de processar 460 mil barris de petróleo por dia, 5% a mais do que a capacidade atual. Segundo a presidente da Petrobras, Magda Chambriand, os investimentos estão alinhados com a meta de buscar a autossuficiência na produção de diesel.
5: A Petrobras é responsável pelo abastecimento de 75% do diesel do território nacional. Temos projetos para chegar a 85%. E no âmbito dessa discussão de segurança energética do nosso país, nós nos perguntamos... Por que não 100%? E aí nos comprometemos com o presidente Lula a sermos autossuficientes em diesel até 2030 neste país.
3: O plano da estatal vai além do refino. Outros 9 bilhões de reais serão destinados à exploração e produção de petróleo, com foco no pré-sal da Bacia de Santos. Também estão previstos investimentos em gás natural, energia renovável e na expansão da infraestrutura logística do Porto de Santos. Projetos que aumentam a soberania e diminuem a dependência do país de crises externas, como reforçou o presidente Lula.
2: Fortalecer a Petrobras é uma coisa muito importante. É fazer a Petrobras voltar a ser motivo de orgulho. Sabe o que é motivo de orgulho? É a gente fazer tudo o que for necessário para que esse país seja soberano na prospecção e no refino de biocombustível e de combustível, de gasolina e de óleo diesel, de nafta, tudo que a gente puder produzir.
3: Com os investimentos, a Replan deve aumentar a produção de diesel S10, mais puro e menos poluente, e passará a produzir combustível sustentável de aviação, o SAF. Os investimentos anunciados para o estado de São Paulo devem gerar 38 mil empregos diretos e indiretos, segundo a Petrobras. De Paulínia, São Paulo, Pablo Mundim.
4: Considerado a maior infraestrutura científica do Brasil, o acelerador de partículas Sirius, instalado em Campinas, São Paulo, entrou numa nova fase.
1: Com a inauguração de mais 4 estações, o Sirius amplia a pesquisa e desenvolvimento de novas tecnologias estratégicas para o país.
4: Também foi lançada a pedra fundamental do Polo, que vai desenvolver tecnologias para o Sistema Único de Saúde.
6: O Sirius, em Campinas, funciona como um gigantesco microscópio de alta precisão. O equipamento possui uma das mais avançadas fontes de luz sincrotron do mundo e consegue analisar diferentes materiais em escala atômica. As primeiras linhas de pesquisa começaram a operar em 2019. Hoje foram inauguradas mais 4 estações. As novas linhas ampliam a capacidade de pesquisa do Sirius em áreas estratégicas, como desenvolvimento de novos medicamentos, avanços em telecomunicações, análise química de materiais complexos como terras raras e minerais críticos e desenvolvimento de supercondutores. As 4 linhas receberam investimento total de R$230 milhões, sendo 30 milhões do novo PAC. Com a inauguração, o Sirius chega a um total de 15 linhas em funcionamento. A ministra da Ciência, Tecnologia e Inovação, Luciana Santos, disse que o investimento eleva a qualidade das pesquisas científicas no país.
7: Estamos construindo autonomia científica, capacidade nacional, um Brasil forte, independente e soberano, em prova de que o Brasil pode ocupar um lugar de liderança científica, tecnológica e industrial no mundo.
6: O presidente Lula também visitou o canteiro de obras do Orion, que será o primeiro laboratório de biossegurança máxima, voltado ao estudo de patógenos de alta periculosidade. Durante o evento, também foi lançada a pedra fundamental do primeiro polo do Programa Nacional de Inovação Radical em Saúde, voltado ao desenvolvimento de tecnologias para o Sistema Único de Saúde. O ministro substituto da Saúde, Adriano Massuda, destacou a importância do polo para a saúde do país.
8: Estamos falando de infraestrutura integrada voltada para a produção de radiofármacos, diagnósticos avançados, terapias inovadoras, insumos farmacêuticos ativos, as IFAs, que o Brasil e o mundo é tão dependente.
6: O presidente Lula ressaltou a importância dos investimentos em ciência e tecnologia.
2: Qualquer quantidade de milhões que nós colocarmos é muito pequeno diante da quantidade de milhões que isso aqui vai render para o futuro do país e para o futuro da sociedade brasileira.
6: O laboratório Sirius atende pesquisadores do Brasil e do exterior. Quase 90% dos componentes do Sirius foram produzidos ou desenvolvidos no Brasil. Reportagem Dima Soldes.
1: Hoje, 18 de maio, é Dia Nacional de Combate ao Abuso e à Exploração Sexual de Crianças.
4: O governo do Brasil vem fazendo um trabalho transversal com vários ministérios para enfrentar esse problema de maneira mais efetiva e segura para as crianças.
1: Esse trabalho envolve educação, levantamento de dados para formulação de novas políticas públicas e, principalmente, estímulo à denúncia por parte da sociedade.
4: Hoje a gente conversa com a ministra dos Direitos Humanos e da Cidadania, Janine Mello, sobre cada uma dessas ações. Boa noite, ministra, bem-vinda.
9: Boa noite, Luciano, boa noite, Mariana. Obrigada, gente, um prazer estar aqui com vocês.
4: Ministra, hoje foram feitas várias entregas relacionadas aos direitos da infância. Vamos começar, então, falando sobre as ações normativas para fortalecer o combate ao abuso sexual de crianças e adolescentes. Que atos foram feitos hoje nesse sentido e como eles ajudam nessa luta?
9: Luciano, hoje eu assinei uma portaria para a gente muito importante, que é a portaria que institui a Política Nacional de Enfrentamento e Combate ao Abuso Sexual contra crianças e adolescentes. Então, a gente, mais um avanço do ponto de vista normativo em relação a essa agenda. A gente garante aí o compromisso do governo do presidente Lula em organizar as ações do governo federal como um todo, para que a gente consiga efetivamente melhorar tanto a etapa de prevenção, quanto a etapa de encaminhamento dos casos e também de responsabilização dos assediadores e dos abusadores de crianças.
1: E hoje, ministra, foi lançada uma campanha de enfrentamento à violência sexual contra crianças e adolescentes. Vamos ouvir um trechinho dela.
10: O silêncio não protege a criança. O silêncio protege quem comete a violência. Proteger a criança é agir. Acredite, escute, não julgue. Denuncie qualquer abuso. Disque 100. Disque Direitos Humanos.
1: Pois é, ela vem com essa ideia para reforçar essa ideia da importância da sociedade
11: denunciar, não ser omissa e não ter esse olhar julgador sobre a criança, né?
9: É isso, Mariana. A gente precisa, assim, a prevenção, né, o enfrentamento à violência sexual contra crianças e adolescentes, ela tem três grandes etapas, vamos colocar assim. Então, tem uma prática de prevenção, então a gente precisa falar sobre isso. Então, o silêncio, ele não ajuda as crianças, ele não protege as crianças. O silêncio, ele só protege o abusador. Ele só protege aquele que violenta essas crianças e que abusa dessas crianças. Então, o que a gente precisa garantir é, efetivamente, canais de denúncia para no momento em que o caso aconteça, a gente consiga encaminhar isso adequadamente, que a gente consiga que o Estado dê respostas, né, junto a diferentes autoridades competentes aí, dependendo do caso, para a gente conseguir garantir efetivamente que também, aí uma terceira fase, é que a gente responsabilize e puna aquelas pessoas que estão envolvidas nesses crimes.
4: Outra ação transversal lançada hoje foi com o Ministério da Educação, né, com o caderno temático Papel da Escola no Enfrentamento à Violência contra Meninas e Mulheres. O que é esse material? Ele será entregue nas escolas, aos pais?
9: Então, esse material a gente tem, né, em parceria com o Ministério da Educação, assim como a gente tem também em parceria com outros ministérios. Esse material é um material que vai servir de orientação para os profissionais de educação. Então, professores, todo mundo que está na sala de aula. A escola, pra gente, é um dos principais locos de ensino para, né, acho que para as crianças conseguirem se proteger e para a gente garantir que também a escola, como parte dessa rede de proteção social, seja um lugar em que os professores que estão junto com essas crianças diariamente consigam identificar eventuais sinais de que as pessoas estão passando por algum tipo de situação de violação ou de violência. Então, para a gente é muito importante que os professores e professoras estejam orientados adequadamente para conseguir identificar e encaminhar esses casos para onde a gente precisar, para as autoridades competentes, polícia, quando for o caso, conselhos tutelares.
11: Saber também como abordar,
9: exatamente,
11: né?
9: E não
11: compactuar com essa rede de silêncio.
9: Exatamente. Né? Esse material já está disponível nas redes do MEC e ele vai estar disponível para todos os professores e professoras do Brasil.
11: Agora, foi lançada também, né, ainda falando em educação, foi lançada a matriz Educação que Protege, que é uma parceria com a Unicef, e também um guia para os municípios lidarem aí com a proteção das crianças em festas populares, eventos públicos. Que tipo de orientações esses documentos trazem?
9: Então, acho que a gente tem uma parceria já histórica com o Unicef de muitos anos, então tem esse é mais, né, esses são dois materiais que são exemplos dessa parceria aí muito frutífera que a gente tem com eles. A nossa preocupação foi garantir isso para municípios e para instituições que organizam grandes eventos, saberem como se a gente tivesse um passo a passo do que fazer para a gente ter cuidado com essas crianças, porque a gente sabe que nesses momentos é muito comum que aconteça situações, que a criança às vezes fica desacompanhada, as pessoas às vezes não estão totalmente atentas ao que está acontecendo, e a gente precisa garantir que tenha, inclusive no âmbito desses eventos, estruturas de atendimento para evitar que esses casos fiquem sem encaminhamento naquele momento imediato em que acontecem.
4: Ministro, outra parceria importante, ou outras parcerias importantes, são com a Polícia Rodoviária Federal e os conselhos tutelares, né? A ideia é contar com essas instituições nas localidades de difícil acesso, não é isso?
9: É isso. Com a Polícia Rodoviária Federal, a gente tem a polícia já tem uma metodologia que chama MAPEAR, que é implementada para exatamente identificar e fiscalizar pontos que a gente tem nas rodovias federais em que a gente sabe que tem uma incidência grande de violação contra crianças. Então, na verdade, hoje a Polícia Rodoviária Federal está atualizando essa metodologia para a gente conseguir qualificar e aprimorar esse atendimento, para a gente ter tempestividade e agilidade na identificação desses casos e no encaminhamento policial em relação a isso. Então, essa é uma parceria para a gente super importante com a Polícia Rodoviária Federal, que está em andamento já há um tempo, mas a gente agora atualiza para aprimorar. A outra que a gente tem com os conselhos tutelares, na verdade, é uma atuação, né, no âmbito do nosso ministério mais em várias dimensões, vamos colocar assim, e a gente tem principalmente uma preocupação em fortalecer e garantir que os conselhos tutelares consigam executar suas atribuições na proteção, no direito, na defesa dos direitos das crianças e dos adolescentes. Então, a gente tem programas de equipagem, fortalecimento via capacitação desses conselheiros e dessas conselheiras. Então, tem uma série de medidas que a gente faz junto aos conselhos para garantir que eles possam aí nos apoiar na implementação das políticas de defesa de criança e adolescente.
11: Eu acho que até é importante a gente ressaltar esse trabalho que a Polícia Rodoviária Federal faz, porque há lugares onde, basicamente, é a PRF ali que
9: exatamente.
11: Tem mais condição de atuar, né? Porque é mais difícil de chegar, mais difícil de manter, às vezes, alguém do Estado por lá, né?
9: Exatamente.
11: Ministra, a gente não pode deixar de falar aqui das novas formas de violência sexual, principalmente no ambiente digital, né? A senhora pode falar um pouco para a gente sobre o ECA digital e como é que tem sido o enfrentamento da violência nesse ambiente virtual?
9: Claro, então, o ECA, bom, foi um avanço histórico, importantíssimo que o Brasil deu no último, né, agora no último, a gente aprovou, sancionou a lei no ano passado, esse ano a gente conseguiu publicar o decreto que regulamenta e que indica, inclusive para o setor de tecnologia e das plataformas, como é que o ECA digital vai ser efetivamente implementado. A gente precisa, acho que, caminhar em duas direções. Uma é garantir que efetivamente o ECA digital seja implementado, se torne uma realidade na vida das famílias. Havia uma preocupação muito grande de todas as famílias brasileiras com a forma com que o acesso à internet tem se dado de maneira cada vez mais precoce e cada vez menos supervisionada. Então, para a gente é importante garantir que haja uma parceria entre famílias, Estado e iniciativa privada para a gente criar e permitir que o ambiente digital seja um ambiente protegido para as crianças, um ambiente seguro para que elas naveguem. O acesso à internet, à tecnologia é uma realidade. A gente não tem como lutar contra isso, mas a gente precisa garantir que esse espaço seja um espaço mais seguro para crianças e adolescentes. Então, o ECA que trouxe exatamente essa perspectiva. E para a gente é muito importante afirmar e acho que reiterar que o Brasil, ele define, ao estabelecermos o ECA digital, o que o Brasil diz é: eu estou definindo um limite enquanto país para o que a gente permite em relação à operação ou regras de negócio, ou modelos de negócio que a gente não quer que sejam baseados na vulnerabilidade da infância. O Brasil diz isso de maneira muito explícita e evidente, inclusive servindo de exemplo e de referência aí para outros países.
4: Nesse contexto, né, ministra, temos também o guia sobre dispositivos digitais, né, o uso por crianças e adolescentes. Que tipo de orientações estão nesse guia? E ele tem tido, a população tem demonstrado interesse nesse guia?
9: Muito, Luciano. Esse guia ele foi um guia que antecedeu ali a parte da regulamentação do ECA digital e ele, na verdade, serviu para isso. Vários pais, várias mães e pessoas que responsáveis por as crianças não sabem exatamente como mexer em determinados tipos de aplicativos ou de rede social. Então, o guia, ele, inclusive, ajuda a fazer a supervisão parental. Então, tem várias famílias que acessaram e que nos retornaram e nos deram um feedback em relação a isso, de que foi importante para orientar essas pessoas de quais são os instrumentos e quais são os mecanismos que a gente pode contar para garantir que as crianças tenham acesso mais seguro a esses aplicativos e a essas plataformas de maneira geral. E aí a gente também tem ali parte que vai dedicado para as outros equipamentos da rede de proteção de crianças e adolescentes, para os profissionais de saúde, para os profissionais de assistência social, profissionais de educação. Então ele é voltado para famílias, mas também para todos aqueles que de alguma forma interagem com o dia a dia e cotidiano dessas crianças, para que a gente tenha ali orientações meio coordenadas em relação a isso.
11: Onde é que a gente consegue acesso ao guia, ministra?
9: Ele tem uma plataforma específica, um site, ele está disponível para download, a gente tem também vários materiais impressos que foram distribuídos em diferentes locais, mas ele está disponível hoje, inclusive no site do nosso próprio ministério.
11: Então vamos lá, é guia sobre o uso de dispositivos digitais por crianças e adolescentes, é assim que é possível buscar na internet e encontrar ele, então.
9: O apelido dele é Guia de Telas, pode botar
11: guia
9: no Google
11: aí,
9: Guia de Telas, que eu acho que vocês acham de maneira mais fácil também.
11: Tá ótimo, nós conversamos com Janine Mello, ministra dos Direitos Humanos e da Cidadania. Ministra, muito obrigada pela sua entrevista à Voz do Brasil.
9: Obrigada, Mariana. Obrigada, Luciano. Boa noite, gente.
4: Cartão de crédito, cheque especial, financiamento estudantil, o Desenrola chegou para ajudar os brasileiros a se livrarem de vários tipos de dívidas.
11: E entre as novidades do programa está um simulador que calcula os prazos, descontos e o valor final da dívida a ser quitada.
4: Outra facilidade é ter atendimento presencial em uma agência dos Correios.
12: Luciana Abreu é fisioterapeuta e conta que na época da faculdade recorreu ao Fundo de Financiamento Estudantil, FIES, para custear as mensalidades. Já formada, ela acabou atrasando os pagamentos do financiamento e viu o débito virar uma bola de neve. Só em 2023, Luciana conseguiu renegociar a dívida graças ao programa Desenrola Brasil do governo federal.
13: Hoje eu já quitei a minha dívida e isso me proporcionou liberdade e autonomia financeira.
12: Para ajudar pessoas que desejam limpar o nome, o governo do Brasil lançou neste mês o programa Desenrola Brasil Famílias, ou Desenrola 2.0. Além das condições especiais, o programa trouxe ainda uma novidade. Nesta edição, os interessados podem realizar uma simulação com uma nova calculadora digital. Desenvolvida pelo Ministério da Fazenda, a calculadora mostra uma estimativa das condições de renegociação informação antes que a pessoa procure uma instituição financeira. Segundo o secretário de Reformas Econômicas do Ministério, Regis Dudena, outra função disponível é a possibilidade de calcular o uso do Fundo de Garantia do Tempo de Serviço, FGTS.
14: Automaticamente, esse simulador já faz uma projeção de qual vai ser o tamanho do desconto e como ele poderá vir a parcelar essa dívida, inclusive utilizando-se do saque do FGTS para abatimento dessa dívida. Então é uma ferramenta para ajudar o cidadão a saber se a política pública está sendo aplicada corretamente para ele.
12: A calculadora pode ser acessada no endereço simuladordesenrola.fazenda.gov.br. Para quem prefere atendimento presencial ou não tem facilidade com as ferramentas digitais, também é possível renegociar as dívidas indo a uma das mais de 10 mil agências dos Correios espalhadas pelo país. Reportagem Gabriela Noronha.
11: E na hora de renegociar as dívidas, cuidado com golpes.
4: O Ministério da Fazenda alerta para um golpe que usa um site falso do Novo Desenrola Brasil para enganar pessoas interessadas em renegociar dívidas.
15: A página imita canais oficiais e promete limpar o nome do usuário em até 5 dias. Segundo o Ministério, os golpistas pedem consulta de CPF para verificar uma suposta elegibilidade ao programa, coletam informações pessoais e cobram pagamentos via Pix sob a justificativa de taxas administrativas e processamento eletrônico. O site também usa um chat para levantar informações sobre o tipo de dívida, como a do cartão de crédito, por exemplo. A pasta reforça que não existe cobrança de taxa para participar do Novo Desenrola Brasil. Vale lembrar que o site oficial do programa está disponível na página do Ministério da Fazenda, gov.br/fazenda. Dilson Santa Fé, para a Voz do Brasil.
11: Proteger a Amazônia e as fronteiras para fortalecer a soberania nacional.
4: É o que pretende o programa Território Seguro Amazônia Soberana, lançado hoje em Manaus.
11: A iniciativa tem como foco 7 territórios prioritários, onde vivem 38 etnias indígenas.
16: A iniciativa faz parte do Plano Brasil contra o Crime Organizado e integra várias forças do governo federal para enfrentar a criminalidade. O ministro da Justiça e Segurança Pública, Wellington César Lima e Silva, destacou que as facções que agem na Amazônia Legal são diferentes dos grupos criminosos de São Paulo e Rio de Janeiro. Por isso, o programa deve atender a segurança regional e combater crimes divididos em 4 pilares.
17: O primeiro pilar é o lucro. Aqui, o ouro do garimpo ilegal, a madeira sem origem, a terra grilada, a cocaína que desce os rios. O segundo pilar é o controle a partir das prisões e dos territórios dominados, de onde lideranças articulam atividades criminosas. O terceiro pilar é o poder armado, alimentado pelo mercado legal de armas que cruza as fronteiras norte e oeste do país. E finalmente o quarto pilar é a violência letal contra ribeirinhos, contra lideranças indígenas, contra agentes públicos.
16: O programa tem como foco 7 territórios prioritários, onde vivem 38 etnias indígenas e tem investimento inicial de 209 milhões de reais. A ideia é combinar ações de repressão, prevenção e fortalecimento das economias locais a fim de evitar que indígenas sejam cooptados pelo crime. Como explica o ministro dos Povos Indígenas, Eloy Terena.
18: Nós detectamos aí dentro dos territórios, além dessas facções, elas vão assediando os indígenas. E muitos indígenas acabam sendo assediados por falta de oportunidade, por não ter outros meios de sobrevivência, sem ter também o apoio para realizar suas atividades próprias, né? Então, não tem perspectiva de vida. Então, é a partir dessa dimensão que o Estado precisa agir.
16: O programa Brasil contra o Crime Organizado foi lançado no dia 12 de maio para desarticular as estruturas econômicas, operacionais e territoriais que sustentam as organizações criminosas. Reportagem Luana Karen.
4: Mais de 19 milhões de famílias em todo o país começam a receber hoje a parcela do mês de maio do Bolsa Família.
11: O repasse foi unificado em 217 municípios brasileiros às famílias que vivem em áreas em emergência ou calamidade pública reconhecidas pelo governo do Brasil.
4: E uma novidade, a partir de hoje as famílias beneficiárias podem contar com um aplicativo renovado.
11: Quem explica pra gente é o ministro do Desenvolvimento e Assistência Social, Família e Combate à Fome, Wellington Dias.
19: É uma ferramenta que permite a cada família família beneficiária poder dar solução a problemas que tenha. Por exemplo, por que que teve o bloqueio? Lá no aplicativo você vai conseguir saber e vai conseguir ali dar a solução. Também é uma ferramenta para acessar vários programas além do Bolsa Família. O Minha Casa Minha Vida, como é que eu faço para me cadastrar? O programa Gás do Povo, Luz do Povo, o programa Pé de Meia, ou seja, são várias portas que se abrem para o público do Bolsa Família.
4: E essas foram as notícias do Governo do Brasil.
11: Fique agora com as notícias do Poder Judiciário e do Congresso Nacional. Boa noite.
4: Boa noite para você, até amanhã.
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20: STF invalida lei do Espírito Santo que permite aos pais vetar filhos em aulas sobre gênero e sexualidade.
21: STJ recebe nova denúncia contra ex-governador do Acre em ação por fraude e desvio em obras públicas.
20: TSE realiza confirmação do teste público da urna.
21: Boa noite, eu sou Marcela Luiza.
20: E eu sou Walter Lima.
21: Supremo Tribunal Federal invalida a lei do Espírito Santo que permitia a pais vetar filhos em aulas sobre gênero e sexualidade.
20: Na mesma sessão virtual, o STF também declarou inconstitucional uma lei de Betim, em Minas Gerais, que proibia o uso da chamada linguagem neutra nas escolas. Marta Ferreira.
22: A norma capixaba foi questionada no Supremo pela Aliança Nacional LGBTI+, pela Associação Brasileira de Famílias Transafetivas e pela Associação Comunitária Cultural e de Apoio Social, Fórum Nacional de Travestis e Transsexuais Negras e Negros. Prevaleceu o voto da relatora ministra Carmen Lúcia. Para ela, o legislativo capixaba extrapolou sua competência constitucional ao tratar de diretrizes e bases da educação, matéria reservada à União. Na avaliação da ministra, a norma interferiu indevidamente no currículo pedagógico, cujas regras são disciplinadas pela Lei de Diretrizes e Bases da Educação Nacional. Na mesma sessão virtual, os ministros também declararam inconstitucional a Lei 7.015 de 2022 do município de Betim, em Minas Gerais, que proibia o uso da chamada linguagem neutra nas escolas. O relator da ação, o ministro Luiz Fux, afirmou que o tribunal tem jurisprudência consolidada, segundo a qual estados e municípios não podem proibir o uso da linguagem neutra em instituições públicas ou privadas de ensino, por se tratar de matéria vinculada às diretrizes educacionais, cuja competência é da União.
21: Corte Especial do STJ recebe nova denúncia contra o ex-governador do Acre, Gladson Cameli.
20: Agora, o político é acusado pelos crimes de peculato, desvio e fraude à licitação por supostas irregularidades na contratação de obras para rodovia estadual em Cruzeiro do Sul. Fátima Uchoa.
9: Com a decisão, o ex-governador se tornou réu em mais uma ação penal. A Corte Especial já o havia condenado a 25 anos e 9 meses de reclusão, a maior pena já aplicada pelo STJ em uma ação penal originária. Segundo o Ministério Público Federal, no início do primeiro mandato no governo do Acre, em 2020, o então governador Gladson Cameli teria articulado esquema para frustrar o caráter competitivo da licitação para obras de duplicação da AC-405, direcionando o contrato para Construtora Colorado, empresa ligada à família dele. A acusação também aponta suposto superfaturamento no contrato. A relatora na Corte Especial é a ministra Nancy Andrighi.
21: Moradores da Ilha do Marajó, no Pará, buscam atendimento no mutirão da Justiça do Trabalho.
20: O mutirão é uma parceria com o Conselho Nacional de Justiça. Luma Soares.
23: Os atendimentos começaram cedo em Portel, na Ilha do Marajó. Centenas de pessoas enfrentaram filas na madrugada para garantir serviços como orientações trabalhistas, emissão de documentos, previdência e atendimento de saúde. Os atendimentos vão até sexta-feira, dia 22, das 8 da manhã às 6 da tarde.
21: O Tribunal Superior Eleitoral realizou a confirmação do teste público da urna.
3: Os investigadores validaram as correções e aprimoramentos nos sistemas eleitorais. Fábio Ruas.
5: O teste de confirmação foi realizado entre os dias 13 e 15 de maio. Os testes comprovaram mais uma vez a segurança do sistema eleitoral brasileiro. Ficou constatado que nenhum dos quatro achados do teste da urna, realizado no final do ano passado, fragilizou o sigilo e a integridade do voto, que são os pilares do processo eleitoral do país.
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21: Uma boa noite.
3: E até amanhã.
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0: Jornal do Senado. Eu sou Paula Groba.
1: E eu sou Ricardo Nakaoka.
0: E estes são os destaques de hoje do Jornal do Senado, que começa agora.
1: 5 estados são premiados no Senado por avanço na alfabetização infantil.
0: Presidente do Banco Central participa de audiência com senadores para prestação de contas e esclarecimentos sobre o Banco Master.
1: Senado debate criação do Estatuto da Poupança para proteger famílias endividadas.
0: Boa noite.
1: Boa noite.
0: Aprender a ler e escrever na idade certa pode definir todo o futuro escolar de uma criança. E alguns estados brasileiros têm conseguido avançar nesse desafio.
1: Hoje, o Senado homenageou 5 governadores que se destacaram pelos resultados na alfabetização de crianças de até 8 anos, reconhecendo políticas públicas que melhoraram o desempenho dos alunos nos primeiros anos da educação básica. Os detalhes na reportagem de Rodrigo Rezende.
2: O reconhecimento é feito a partir de critérios técnicos que levam em conta 4 eixos de avaliação: resultados de alfabetização, equidade, formação de professores e regime de colaboração. O senador Cid Gomes, do PSB do Ceará, que propôs a iniciativa e presidiu a homenagem, afirmou que a premiação é um incentivo para que mais governantes invistam em educação.
3: Hoje, consolidamos a tradição que iniciamos em 2025. Confirmamos o compromisso desta casa com a educação, com a democracia e com a superação das desigualdades. Deixamos claro que os esforços dos governantes que lutam por uma educação de qualidade não passarão desapercebidos.
2: Juliano Manzep, representante do governador de Mato Grosso, Otaviano Pivetta, afirmou que o prêmio é resultado de um trabalho coletivo.
4: Esse prêmio não é apenas do governo. Nós dedicamos ele também a todos os gestores, professores, diretores de escolas, prefeitos municipais e toda a classe educadora.
2: Erivonaldo Alves, secretário de Educação da Paraíba, representante do governador Lucas Ribeiro, ressaltou que a alfabetização na idade certa abre diversas portas durante a vida.
5: Em nome de cada aluno paraibano, de 6 a 7 anos de idade, que descobre o mundo através da leitura. Alfabetizar não é apenas um favor, é um direito que todas as crianças têm.
2: O governador do Piauí, Rafael Fonteles, saudou a parceria entre os entes federados na conquista de bons números de alfabetização no estado.
6: Sabemos que essa é uma política executada pelos municípios diretamente, mas pode e deve ser apoiada pelos estados e pelo governo federal.
2: O governador do Ceará, Eumano de Freitas, ressaltou a longevidade das políticas educacionais no estado.
7: É também motivo de orgulho fazer parte de um projeto educacional que se tornou referência nacional e que foi construído com visão de longo prazo, compromisso público e continuidade administrativa.
2: O Comitê Técnico da Comenda conta com representantes do Ministério da Educação, do INEP, do Unicef e de instituições ligadas à educação, caso da Fundação Roberto Marinho, Fundação Lehman, Associação Bem Comum e o Instituto Natura.
0: O senador Marcelo Castro, do MDB do Piauí, cobrou uma decisão definitiva do Supremo Tribunal Federal sobre a divisão dos royalties do petróleo. Hoje, a maior parte desses recursos fica concentrada em 3 estados produtores: Rio de Janeiro, São Paulo e Espírito Santo.
1: Em 2012, o Congresso aprovou novas regras para ampliar a participação dos estados não produtores, mas a lei acabou suspensa pelo STF em 2013. Neste mês, o julgamento foi retomado, mas voltou a ser interrompido após pedido de vista do ministro Flávio Dino.
8: 86% ficam no Rio de Janeiro. 4%, 4,4% no Espírito Santo, 0,6% em São Paulo. Somando tudo, 94% dos royalties do petróleo do Brasil ficam em 3 estados, especialmente em um único estado do Brasil.
0: E outra decisão recente do Supremo Tribunal Federal teve impacto direto nas relações de trabalho e nos direitos das mulheres.
1: O STF considerou constitucional a lei aprovada pelo Senado em 2023, que prevê medidas para promover a igualdade salarial entre homens e mulheres nas empresas. A norma vinha sendo questionada por entidades empresariais e trabalhistas. A reportagem é de Raíssa Abreu.
9: A iniciativa do governo, aprovada pelo Senado em junho de 2023, obriga empresas a divulgarem periodicamente salários e critérios de remuneração de seus funcionários e a adotarem medidas para correção de desigualdades entre salários de homens e mulheres na mesma função. O ministro Alexandre de Moraes considerou que a lei cumpre o objetivo de promover a transparência e enfrentar a desigualdade. Para a relatora da proposta no Senado, a senadora Tereza Leitão, do PT de Pernambuco, ainda há muito por fazer.
10: Eu acho que o primeiro ponto a ser feito é essa radiografia da situação, porque existe já a disparidade e quando você dá o corte racial, ela aumenta, como também cortes regionais, cortes territoriais. Então, esse mapa, a gente precisa se valer dele para poder fazer as políticas de reparação, de superação dessa realidade.
9: Mulheres recebem, em média, 21% a menos que os homens. Quando o recorte é racial, a diferença salarial entre homens brancos e mulheres negras é de 53%.
0: Audiência com o presidente do Banco Central, renegociação de dívidas rurais e propostas para garantir a gratuidade do PIX movimentam a agenda das comissões do Senado nesta semana.
1: Projetos sobre protocolo antirracista e militarização de escolas também estão entre os destaques. Repórter Marcela Diniz.
11: Na terça, a Comissão de Assuntos Econômicos ouve o presidente do Banco Central, Gabriel Galípolo, entre outros assuntos, sobre a fraude do Banco Master e as providências do BC com relação ao BRB, Banco de Brasília. O colegiado também pode votar a utilização do Fundo Social do Pré-Sal para a renegociação de dívidas de produtores rurais. Para o presidente do colegiado, senador Renan Calheiros, do MDB de Alagoas, a crise é grave e demanda solução urgente.
12: Problemas climáticos, com problemas macroeconômicos, guerras, câmbio baixo, mercado reduzido, juros altíssimos, as suas garantias foram comidas pela remuneração desse juros absurdos.
11: Também na terça, a Comissão de Educação analisa o protocolo antirracismo, misoginia e demais preconceitos nas escolas. Na quarta, a Comissão de Constituição e Justiça poderá votar a PEC que amplia a autonomia do Banco Central e garante gratuidade do PIX. E na quinta, tem debate na Comissão de Educação sobre militarização de escolas públicas. O pedido de audiência cita agressões, punições desmedidas e outras violações em ambiente escolar.
0: Já no plenário, os senadores devem votar nesta semana o projeto de lei complementar que garante a manutenção de incentivos de tributos federais a pessoas jurídicas sem fins lucrativos, independentemente de sua qualificação.
1: A pauta de votações desta semana também inclui indicações para a representação do Brasil no exterior e para o Conselho Nacional de Justiça, aumento de prazo para contestar a autoria de crimes praticados no ambiente doméstico e ainda a criação da Política Nacional para Estudantes com Altas Habilidades ou Superdotação.
0: Guardar dinheiro no fim do mês ainda é um desafio para milhões de brasileiros endividados. Para estimular a criação de reservas financeiras e reduzir o superendividamento, um projeto em análise no Senado cria o chamado Estatuto da Poupança.
1: A proposta prevê mudanças no FGTS, incentivos ao hábito de poupar e novas regras para contratos de crédito. Os detalhes com a repórter Patrícia Oliveira.
13: A proposta do senador Confúcio Moura, do MDB de Rondônia, cria uma política de orientação para o consumo consciente, por meio de educação financeira, além de incentivos à poupança. Entre as medidas está a criação de prêmios para trabalhadores com saldo no FGTS e para bons pagadores. O projeto também prevê o direito ao arrependimento, com um prazo para reflexão de quem solicitar um empréstimo bancário antes que seja finalizado. Confúcio Moura destaca que facilidades como compras pela internet estimulam o consumo desnecessário por impulso e o endividamento pode levar a decisões arriscadas, como apostas online ou empréstimo consignado.
14: O crédito, que deveria funcionar como apoio momentâneo, passou a ocupar o espaço da renda. Virou ponte para atravessar o mês. Virou instrumento de sobrevivência.
13: O projeto ainda proíbe o aumento automático do limite do cartão ou do cheque especial. E as faturas deverão informar o valor total dos financiamentos em reais.
1: Com edição de Paula Gromba e trabalhos técnicos de João Lira, o Jornal do Senado fica por aqui. Acompanhe agora as notícias da Câmara dos Deputados. Boa noite.
0: Boa noite e até amanhã.
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16: Avança a proposta que cria a política de proteção às pessoas com ostomia.
17: Câmara analisa projeto que regulamenta a atuação do síndico profissional.
16: Deputados debatem obrigação do SUS aceitar exame em clínica privada.
18: Boa noite. Plenário pode votar projeto que obriga o SUS a aceitar exames feitos em clínicas privadas. Entenda na reportagem de Antônio Vital.
19: Ganhou um regime de urgência e pode ser votado a qualquer momento no plenário da Câmara, projeto que obriga o Sistema Único de Saúde, o SUS, a aceitar exames realizados em clínicas privadas. A justificativa é que isso poderia acelerar o tratamento de pacientes que enfrentam filas e demora na realização de exames no sistema de saúde público. A proposta condiciona a aceitação dos exames privados aos prazos de validade e padrões de qualidade a serem definidos pelo Ministério da Saúde. Com regime de urgência, o projeto pode ser votado diretamente no plenário da Câmara, sem passar pela análise das comissões permanentes da Casa. Mas a votação da urgência provocou debate no plenário. Deputados aliados ao governo criticaram a proposta, com o argumento de que os médicos do SUS hoje não são impedidos de aceitar esses exames e que, se o projeto virar lei, pode beneficiar pacientes que têm condições de pagar. Foi o que disse o deputado Jorge Sola, do PT da Bahia.
20: Não existe nenhuma barreira para que exames feitos na rede privada sejam utilizados pelo SUS. O que existe são critérios da qualidade dos exames que são realizados, serem confiáveis ou não. Esse projeto vai oficializar problemas graves, onde muitas vezes um paciente passa na frente de uma fila existente porque ele tem condição de pagar os procedimentos diagnósticos.
19: O autor do projeto, o deputado Nicolas Ferreira, do PL de Minas Gerais, diz que o uso de exames feitos em clínicas privadas poderia resolver o problema das filas e atrasos no atendimento da rede pública.
21: Quero dizer bem claro que isso é um projeto técnico, um projeto que vem de uma demanda de pessoas reais que precisam de agilidade, tempo e recurso, que serão ali realmente beneficiados, porque ele pode fazer o exame privado e já chegar com o SUS com esse exame para poder ajudar no atendimento. Então, realmente, a união tanto do SUS quanto da rede privada para poder melhorar a saúde no nosso país.
19: Ainda não há data para votação no plenário da Câmara do projeto que obriga o Sistema Único de Saúde a aceitar exames realizados em clínicas privadas. Da Rádio Câmara de Brasília, Antônio Vital.
15: Votação.
16: Câmara aprova projeto que garante acesso à reprodução assistida para mulheres em tratamento de câncer. A repórter Sofia Peçanha nos conta como deve funcionar.
22: A Câmara dos Deputados aprovou o projeto que estabelece a Política Nacional de Atenção Integral em Reprodução Humana Assistida. Apresentada pela deputada Isa Arruda, do MDB de Pernambuco, a proposta garante o acesso a serviços de reprodução assistida a mulheres em tratamento de câncer que possa afetar a sua fertilidade ou com diagnóstico de endometriose. Segundo a relatora na Comissão de Saúde, a deputada Jandira Fegari, do PSDB do Rio de Janeiro, a medida é necessária para garantir que a política, hoje baseada em portarias do Ministério da Saúde, tenha perenidade e aplicação uniforme em todo o país, oferecendo atendimento seguro a todas as pacientes.
23: A colaboração entre diferentes esferas é fundamental para assegurar a qualidade e a uniformidade dos serviços prestados, já que a governança colaborativa melhora os resultados de políticas públicas complexas como as da saúde.
22: O projeto prevê que o Sistema Único de Saúde, o SUS, assegure o acesso a serviços de reprodução assistida em todas as unidades federativas. Porém, quando a rede do SUS for insuficiente, o poder público poderá recorrer a serviços privados filantrópicos ou sem fins lucrativos. Além disso, o texto garante o acesso ao congelamento de óvulos e a outros serviços de reprodução assistida para mulheres que passam por tratamento de câncer, protegendo o direito à maternidade e a preservação da fertilidade antes de procedimentos que possam prejudicá-la, como afirma a deputada Jandira Fegari.
23: Dessa forma, a possibilidade de preservar a fertilidade oferece uma perspectiva positiva e um ganho significativo na qualidade de vida para as pacientes oncológicas, o que reduz o impacto psicológico associado à perda da capacidade de ter filhos biologicamente.
22: Quando a proposta estiver valendo como lei, todos os procedimentos de reprodução assistida deverão constar da tabela de procedimentos do SUS, garantindo financiamento adequado e acesso integral aos serviços. O projeto que garante acesso à reprodução assistida para mulheres em tratamento de câncer segue para análise do Senado. Da Rádio Câmara de Brasília, Sofia Peçanha.
15: Saúde.
18: Pessoas que passaram por um procedimento cirúrgico chamado ostomia são o foco de um projeto que está sendo examinado na Câmara. O repórter José Carlos Oliveira tem os detalhes.
3: avança na Câmara dos Deputados a proposta de criação da Política Nacional de Proteção às Pessoas com Ostomia, ou seja, aqueles pacientes que passaram por cirurgia para fazer uma abertura de ligação direta entre um órgão interno e o exterior do corpo. A intenção é garantir direitos, inclusão social e assistência integral a essas pessoas. A proposta do deputado Clodoaldo Magalhães, do PV de Pernambuco, já havia

0: customizado.
1: Entre os benefícios previstos estão distribuição gratuita e regular de equipamentos e materiais de ostomia pelo SUS, isenção de impostos sobre produtos e acessórios específicos para a ostomia, centros de referência especializados com atendimento multidisciplinar em todo o país, programas de reabilitação física e reinserção social e laboral, adaptação de banheiros públicos e campanhas de conscientização e educação. O texto ainda protege o paciente de demissão desde a indicação médica para a cirurgia até 12 meses após o retorno ao trabalho. Flávia Moraes comentou a importância da política nacional.
2: Projeto muito relevante, com certeza ele vai trazer uma dignidade, uma qualidade de vida muito diferente para esse paciente, que muitas vezes sofre constrangimento no local de trabalho por falta de adaptação, nos banheiros por falta de adequação.
1: A proposta de política nacional de proteção às pessoas com ostomia ainda vai passar pela análise das comissões de saúde, de finanças e tributação e de Constituição e Justiça. Da Rádio Câmara de Brasília, José Carlos Oliveira.
3: Trabalho.
4: Charles Fernandes, do PSD da Bahia, defende a votação urgente de proposta que regulamenta a aposentadoria especial dos agentes comunitários de saúde e de combate a endemias. O deputado afirma que o texto garante justiça e valorização aos trabalhadores.
5: O que que é esse projeto? Vai trazer a segurança jurídica, vai trazer uma segurança para todos os agentes comunitários de saúde, uma aposentadoria especial. Os homens com 52 anos e as mulheres com 50 anos. Os agentes comunitários de saúde, eles trabalham no dia a dia, caminhando nas ruas com poeira, com lama, com sol quente. Então, é necessário e é importante regulamentar aposentadoria especial dos agentes comunitários de saúde.
6: Charles Fernandes lembra que os agentes comunitários de saúde e de combate a endemias prestam a primeira assistência às famílias, exercendo papel essencial na atenção básica ao acompanhar de perto a realidade dos bairros, das comunidades rurais e do interior do país.
3: Comissões.
4: É cada vez mais comum que condomínios tenham como síndico alguém que não mora no local. Por isso, a Câmara está examinando uma proposta que regulamenta a atividade do síndico profissional. A reportagem é de Luiz Cláudio Canuto.
7: Projeto aprovado na Comissão de Trabalho regulamenta a profissão de síndico profissional. O autor da proposta, deputado Paulo Alexandre Barbosa, lembra que o Código Civil de 2002 estabelece que a Assembleia do Condomínio pode escolher síndico que não more no condomínio para exercer a administração, o que possibilitou o surgimento do síndico profissional, uma alternativa cada vez mais comum nos condomínios brasileiros. Há, inclusive, empresas condominiais. Na opinião do deputado, isso mostra busca por mais profissionalismo na gestão condominial, além de resolver o problema de muitos condomínios onde ninguém quer assumir a função. O projeto foi apresentado para regulamentar a figura do síndico profissional no ordenamento jurídico brasileiro e estabelecer regras de contratação, atribuições e responsabilidades, e também prevenir conflitos, dando maior segurança jurídica para todos. O relator da proposta na comissão foi o deputado Léo Prates, da Bahia. Ele modificou o texto original, que previa como pré-requisito para o síndico profissional ter completado o ensino médio. Pela nova versão, a formação exigida é de tecnólogo em gestão de condomínio ou graduação em administração ou direito, além de inscrições nos conselhos regionais de administração ou na OAB.
8: Surgiu a necessidade do Congresso Nacional regular essa atividade, esse projeto, logicamente, nos interessou, porque é um bom debate, e nós conseguimos a aprovação, graças a Deus, unânime, na criação da profissão de síndico profissional, protegendo a sociedade, porque a gente acha que tem que ter uma qualificação para se exercer, já que não é uma atividade tão simples. Ele tem que cuidar de terceirização de mão de obra, ele tem que cuidar de obras de engenharia, uma série de atividades que são atinentes à vida condominial. Então, nós aceitamos a profissão, por exemplo, de técnico em administração, que é nível médio, mas é o mínimo que a gente pode exigir de uma pessoa que vai cuidar de tantas vidas. Então, a gente acha que o projeto saiu redondo, agora ele segue a tramitação na Câmara, e eu acho que ele com certeza vai ter um fim, porque é necessário regular essa profissão que já é exercida por uma série de pessoas.
7: O projeto que regulamenta a profissão de síndico profissional já está na Comissão de Constituição e Justiça. Da Rádio Câmara de Brasília, Luiz Cláudio Canuto.
4: Democracia não é só voto, mas sem voto não há democracia. 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
1: Segurança Pública.
2: Os deputados aprovaram participação social na elaboração de políticas no plano para enfrentar violência contra a mulher. Acompanhe na reportagem de Júlia Lopes.
3: A Câmara dos Deputados aprovou o projeto que assegura a participação de instituições da sociedade civil na elaboração das políticas de segurança previstas no Plano Nacional de Prevenção e Enfrentamento à Violência contra a Mulher. O projeto muda a Política Nacional de Segurança Pública e Defesa Nacional, que tem entre seus instrumentos o Plano de Enfrentamento à Violência contra a Mulher. A proposta do deputado Marangoni prevê que a participação da sociedade civil no plano tenha caráter opinativo e seja voltada principalmente à rede de atendimento à mulher. Entre as diretrizes do plano estão a proteção da família, o atendimento humanizado, a não revitimização da mulher, além da assistência às vítimas e seus familiares e o incentivo à denúncia. Para a relatora da proposta na Comissão de Defesa dos Direitos da Mulher, deputada Laura Carneiro, do PSD do Rio de Janeiro, a medida fortalece o combate à violência contra a mulher.
4: À disposição do Estado, nas suas três esferas, favorecer a atuação pela defesa da vida da mulher, com o auxílio opinativo das instituições da sociedade civil, que dispõe de conhecimento e atuação sobre o tema, e estou convencida, portanto, que promoveremos avanços concretos na incorporação do olhar e da experiência da sociedade civil num problema da violência contra a mulher.
3: Atualmente, o Brasil conta com diversas ONGs que atuam na defesa dos direitos das mulheres, na promoção da igualdade de gênero e no enfrentamento à violência. Aprovado pelas comissões, o projeto amplia a participação da sociedade no Plano Nacional de Prevenção e Enfrentamento à Violência contra a Mulher, poderá seguir diretamente para o Senado, sem necessidade de votação pelo plenário. Da Rádio Câmara de Brasília, Júlia Lopes.
1: Política.
5: O Conselho de Ética da Câmara dos Deputados aprovou a suspensão de parlamentares envolvidos na ocupação da mesa diretora ocorrida em agosto de 2025. Para Chico Alencar, do PSOL do Rio de Janeiro, a medida é importante para a preservação do decoro e da democracia.
2: Chico Alencar destaca que o placar de 15 votos favoráveis e 4 contrários reflete o entendimento do colegiado sobre a gravidade da obstrução dos trabalhos da Câmara. O deputado também critica a posição de operadores do direito que apoiam atos contra o Estado Democrático.
1: Justiça.
5: Boletins de ocorrência poderão ter o mesmo modelo em todo o país. A ideia é garantir que as informações importantes estejam no documento e facilitar a comparação dos registros de crimes entre os estados. A reportagem é de Maria Neves.
6: A Comissão de Segurança Pública da Câmara dos Deputados aprovou o projeto que exige a utilização de boletins de ocorrência padronizados por todos os integrantes do Sistema Único de Segurança Pública. Atualmente, cada estado adota um modelo próprio de coleta de dados sobre crimes. A proposta do deputado Eduardo Veloso, do Acre, determina ainda que os dados dos boletins de ocorrência sejam incluídos no Sistema Nacional de Informações de Segurança Pública, prisionais, de rastreabilidade de armas e munições, de material genético, de digitais e de drogas. De acordo com Eduardo Veloso, a padronização dos boletins de ocorrência vai possibilitar a uniformidade dos registros e garantir que todas as informações relevantes sejam coletadas. O parlamentar ainda defende que a centralização dos dados no Sistema Nacional de Informações de Segurança Pública vai permitir a análise mais detalhada das ocorrências, o que facilita a identificação de padrões e tendências de criminalidade. Com isso, ele acredita que será mais fácil, inclusive, combater o crime.
7: Essa proposta vai facilitar, padronizar e agilizar a ocorrência em si, fazendo com que a gente tenha também uma resposta mais rápida para o cidadão, vai fazer com que a polícia seja mais efetiva e vai fazer com que aqueles criminosos sejam capturados mais rápido, né? Porque hoje a gente tem uma dificuldade, principalmente nesses pequenos furtos de uma interligação dos sistemas. E isso aqui vai fazer com qualquer que seja o tipo de ocorrência, essa ligação. Então, eu acredito muito nessa proposta.
6: Ao defender a proposta, o relator, deputado delegado Fábio Costa, do PP de Alagoas, também sustentou que a padronização e a integração dos dados vai facilitar a cooperação entre as forças de segurança e melhorar o combate à criminalidade. Para o parlamentar, a uniformização dos registros vai resultar em dados mais completos, consistentes e comparáveis entre os estados, o que melhora a qualidade das análises. Na opinião de delegado Fábio Costa, esses avanços vão abrir espaço para novas ferramentas de inteligência, estatística e monitoramento. Ele afirma ainda que, com isso, a administração pública poderá tomar decisões mais eficazes. O projeto que padroniza os boletins de ocorrência em todos os estados do país ainda será analisado pela Comissão de Constituição e Justiça. Da Rádio Câmara de Brasília, Maria Neves.
2: Turismo. A Câmara aprovou o projeto que cria a rota turística religiosa do Cariri, interligando os municípios cearenses de Juazeiro do Norte, Crato, Barbalha e Santana do Cariri. Autor da matéria, Yuri do Paredão, do MDB, afirma que a intenção é valorizar o patrimônio cultural e histórico da região.
1: Essa conquista fortalece a fé, valoriza a cultura do nosso povo e gera mais emprego, renda e oportunidades para a nossa região. O Cariri ganha ainda mais reconhecimento nacional como um dos maiores patrimônios religiosos e culturais do Brasil. Seguimos trabalhando com compromisso para levar mais desenvolvimento ao Cariri e a todo o Ceará.
5: O texto prevê que o governo federal poderá cooperar com o estado e os municípios para melhorar a infraestrutura e o atendimento aos romeiros que visitam os monumentos da fé. Yuri do Paredão acredita que o reconhecimento oficial vai atrair mais investimentos para o turismo religioso no Ceará.
2: Termina agora o Jornal Câmara dos Deputados com trabalhos técnicos de Everson Urani e apresentação de Val Monteiro e Márcio Aquilissardi. Uma boa noite para você.
5: Você fica com as notícias do Tribunal de Contas da União. Boa noite.
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9: O Tribunal de Contas da União fez auditoria para avaliar o uso dos recursos federais destinados à Previdência Social em 2025. Neste ano, o programa deve movimentar cerca de R$1,3 trilhão. A Previdência é uma das maiores políticas públicas do país e garante aposentadorias, pensões e outros benefícios a milhões de brasileiros. A fiscalização analisou se os recursos estão sendo aplicados de forma eficiente e se contribuem para ampliar a proteção social e reduzir desigualdades. O TCU identificou que há espaço para melhorar a relação entre planejamento, monitoramento e execução das ações. Segundo a auditoria, o desafio é fazer com que o planejamento reflita com mais precisão os gastos e os resultados esperados. 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
8: 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Boa noite.

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1: Olá, tudo bem com você? Tá começando agora mais um programa Revirando o Baú aqui pela sua melhor sintonia. Eu sou a Bia Ipsen e te faço companhia a partir de agora por uma hora conferindo suas melhores aí do flashback, né? Anos 80, 90, 2000, trazendo pra você por aqui só o melhor do pop e pop rock. Hoje é segundona, bora começar com a primeira do dia.
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1: Fechando o nosso primeiro bloco aqui do Revirando o Baú, agora eu vou lá para aquele intervalo e já volto.
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1: Já voltamos com o nosso segundo bloco de hoje aqui do Revirando o Baú. E como eu sempre digo aqui, a gente revira muito baú pra trazer aí pra você só as melhores aí do pop e pop rock. Vamos agora então de músicas.
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0: nosso segundo bloco de hoje, segunda-feira, trazendo só musicão pra você aqui no Revirando o Baú. Agora eu vou lá para aquele intervalo e já volto com o nosso último bloco de hoje.
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0: Já estamos de volta com o nosso último bloco aqui do Revirando o Baú, trazendo só as melhores do passado. Afinal, como eu sempre digo, relembrar é viver, né? Bom demais relembrar aquelas músicas aí que fazia tempo que você não ouvia aqui na rádio. Vamos então agora relembrar mais uma.
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1: Fechando o Revirando o Baú desta segunda-feira só com musicão pra você. Agora o Bia Ipsen vou indo nessa. Muito obrigada pela sua companhia, pela sua audiência. A semana só está começando e amanhã tem mais e eu te espero por aqui. Um beijo, aquele abraço, fica com Deus. Tchau.
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Quando um pássaro está vivo, ele come as formigas. Mas quando o pássaro morre, são as formigas que o comem. Tempo e circunstâncias podem mudar a qualquer minuto. Por isso, não desvalorize nada em sua vida. Você pode ter poder hoje, mas lembre-se, o tempo é muito mais poderoso que qualquer um de nós. Saiba que uma árvore faz 1 milhão de fósforos, mas basta um fósforo para queimar milhões de árvores. Portanto, seja bom, faça o bem. O tempo é como um rio. Você nunca poderá tocar na mesma água 2 vezes, porque a água que passou nunca passará novamente. Aproveite cada minuto de sua vida e lembre-se, nunca busque boas aparências, porque elas mudam com o tempo. Não procure pessoas perfeitas, porque elas não existem. Mas busque, acima de tudo, alguém que saiba o seu verdadeiro valor. Tenham 4 amores: Deus, a vida, a família e os amigos. Deus, porque é o dono da vida. A vida, porque é curta. A família, porque é única. E os amigos, porque são raros. Mande isto para sua família e seus grandes amigos.

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1: Cinco horas e cinco minutos. Manhã de terça-feira, 19 de maio de 2026. Sertanejo bom demais, chegando no seu rádio pela sua 93,7, a rádio que acorda Taquaritinga e toda a região. Bom dia do gaúcho velho pra toda essa imensa região. Maestro.
2: Ia mesmo, né?
1: Tudo bem contigo, maestro? Vamos dar bom dia aqui pra galera. Marilinha, bom dia, bom dia.
3: Bom dia, tio gaúcho.
1: Bom dia, minha gente. Bom dia, meu irmão. Bom dia, minha irmã. Bom dia, tio.
2: Bom dia.
1: Olha que beleza. 19 graus, chuva fina caindo atrás do para-brisa, meu povão. Vamos começar tudo novamente nessa semana abençoada. São 5 horas e 5 minutos. Um abraço, bom dia pros os leiteiros da madrugada aí, sociais, a galera que tá tirando leite. Bom dia lá pro seu Torinho Gilbertone. Abração lá pro Naim também, por lá. Lá na Baixada, o Fininho abaixando. Abração também lá pro Sani Boni também. Pé de varsa, ajeita aí a porteira, parceiro. Ajeita a porteira. O Seratão lá na Bariri também antenado com a gente. A galera do leite em São Lourenço Turfo, no bairro do Quadro. Bom dia aos leiteiros da madrugada. Aos amigos padeiros das padarias, meu muito obrigado. Bom dia a cada um de vocês. Os freitistas, os postos de combustíveis, médicos, enfermeiros de plantão, os cuidadores, as cuidadoras. Bom dia. E a você de perto, a você de longe. Acordando da Taquaritinga e toda a região do lado de cá. Vamos prossear com essa gente bonita, essa gente amável. 5 horas e 6 minutos. Bom dia.
4: Bom dia, Zum.
1: Bom dia, bom
4: dia. Espero que esteja tudo bem com você, Zum.
1: Tudo bem.
4: Saudade de você, Zum. Zum, eu quero ouvir um trio Parada Dura.
1: Quero ver.
4: Gigante de Ferro.
1: Uma chamada pra você aqui.
4: Fique com Deus, um beijo e um abraço.
1: O outro,
4: da Evinir Martelli. Manda um alô pro meu irmão lá da Fazenda Estrela.
1: Martelli?
4: E pra martelada em peso.
1: Martelada em
4: peso. Vamos beber, pitar e chorar. E
1: esse restinho de ano eu acho que vai acabar desse jeito. Vai ter outra solução, não. Quero ver, maestro. Por favor. 5 horas e 7 minutos, acordando da Taquaritinga e toda a região. Não tem aquela pega essa aqui, só vai lá pro Marquinhos. Já vai até tirando leite também, rapaz. Olha, tio Oscar. Vamos levantar, minha gente, vamos acordar. Robertinho, já vem pra brosear comigo de agulha.
5: Bom dia, gaúcho.
1: Bom dia.
5: O Robertinho da agulha, o gaúcho.
1: Oi.
5: Toca pra nós o Sargento Mineirinho. Quero oferecer para os meus dois filhos, o Araújo, para Tatá, para o Zé Marinho e para Mar.
1: Bora.
5: Eu te dou da minha tia Cinda, seu louco, a dona Genil, a dona Marlene, para a Neia, para a Marta, para o seu Luiz Doce, para o Galego, para o Bassolinho, para o seu Chico, para o seu Geraldo e para todos os seus ouvintes. Gaúcho, um abraço, fica com Deus.
1: Um abraço, bom dia lá pro Lure Autopeças, do grupo Lure Autopeças, a loja do Jacaré, na Matão, entrado com a gente por lá. Já preparou o café, Lure? Vamos ajeitar, velho. Dona Mercedes, na Nova América, Dona Mercedes, prepara aquele café forte, Dona Mercedes, um abraço, um zoom bem forte também, mais social lá pro meu amigo Valdir de Camargo, lá no Novo Horizonte, um abração também lá pro Marquinho de Coquir também, Marquinho, Marcão Funileiro, abraço a toda essa gente bonita, essa gente amável também, seu expediente é Dona Diva lá na Boa Sorte, antenado com a gente por lá, bem, muito obrigado, mais só os caras aqui. Sou João Batista, já tem moda no carregador da saudade. O Neizinho Espada já correu na Americana também. Põe pro pega. Pega o só os caras. Não vai pra mim, não. Foi o café, velho. O que é isso?
2: Ia mesmo, né?
1: O que tá acontecendo, velho?
2: Gente do céu.
1: Vamos fazer um café, vamos pôr água pra ferver, moço.
6: Eu vou.
1: Rapaz do céu. Que é 5 e 9, seu Caixão, fica olhando no zap, zap, para que esse monte de coraçãozinho aí, lá de cá, bom dia.
2: Bom dia, Gaúcho, bom dia, seus caras, aqui sou João Jardim, Sebastião. Eu fui pedir a música pra mim.
6: Bom dia, bom ele dia. Quer Chris Ralph, Minha Joconda.
1: Minha
2: bom
1: Joconda.
2: Bom dia, Gaúcho, tem um bom sábado mesmo, bom terça-feira abençoada.
1: Abençoado.
2: Um abraço pra vocês, seus caras.
1: Muito obrigado, agradeço, coração, vambora, tio.
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1: 5 horas e 10 minutos, Astro Rei, trio parada dura, mas... Lá pra martelada, entrar pro santerado com a gente. Vamos preparar o café, meu povão. Vamos levantar, minha gente, vamos levantar. Ih, barbaridade. Quero ver, maestro.

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1: Galo índio canta, gente em cima do paiozão, véi. Vamos levantar, meu povão, vamos aguardar a vista errada. Fecha a porteira, ô Zanibone, fecha a porteira lá embaixo, velho. Ô Benzão, ajuda aí, hein, fecha a porteira. 5:16. Acordando essa Taquaritinga e toda a região, a galera tá indo pro trabalho. Bom dia, minha gente. Da terra do menino, já tá preparando o café seleta, menino.
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1: Barbaridade, um abraço lá pro netinho da minha netinha, vamos organizar, netinho.
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1: 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O seu Laércio também, o capataz lá do Chiquinho da Califórnia também já tá por lá preparando o café, são 5:17. Seu Benício, a dona Josefina lá em Havaí, antenado com a gente. Carlão do Guincha, dona Leonice lá, minha querida morada do Sol Araraquara. O Trinca também já vai acordando por lá. Vai preparando aquele café forte pra encarar mais uma semana, meu povão. 5:17. Do lado de cá, prosseia e eu te escuto.
3: Bom dia, Gaúcho.
1: Bom dia, bom
3: dia. Gaúcho, manda modão pra nós aí.
1: Vambora, quero ver, quero ver.
3: Manda a música do Capial aí.
1: O Capial, paredão informação.
3: Eu sei pro seu Wilson, de Santo Anistino, o filhinho que tá tirando leite lá pra nós.
1: Ah, tem.
3: O Batiola, o Hermínio lá em Campinas, o Japonês.
1: Japonês.
3: Lá pra Jabuticabão.
1: Certo.
3: E todos que gostam do seu programa aí, Gaúcho.
1: Obrigado.
3: Tchau, e tô indo, hein?
1: Um abraço, Rogério.
3: Fica com Deus, bom serviço pra você.
1: Tudo de bom, pra você também, vambora.
2: Sim, o tempo vai passar.
1: Toca pra nós, velho Búzio Boiado. Um abraço lá pro Falcone, pro Ibaté também, ajeitando aquele cafezão lá pra dona Adriana, lá da Ibaté. Vambora, quero ver, maestro.
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1: Chique demais, vambora, quero ver.
2: Ah!
1: De cá, vambora, o Foto também lá na Vila Esperança, treinado com a gente. Dona Aparecida Taço, já vem lá de Vila Negra, já ajeitou o café aí, dona Aparecida. Lá. Isso, Ademir, bom dia.
4: Bom dia, Gaúcho.
1: Bom dia.
4: Tudo bem?
1: Tudo
4: Maria Taço de Vila Negra.
1: Certo.
4: Ô, Gaúcho, vou pedir uma música, Ataíde e Alexandre, A Estrada do Amor.
1: Certo.
4: Peço essa música pra você, sua família, sua mãe, é Maria de Mirtaço, dona Cida do Posto Tropical, Miguelzinho. Dos Frentistas, Dona Josefina lá de Havaí, Mariana Vieira Vila Negra, Marli Balã, meu primo Luiz Gilbertoni, Terezinha Costa, Carmen Tico de Vila Negra, todos vocês da rádio, todos os ouvintes, todos os caminhoneiros. Ô Gaúcho, um abraço, fica com Deus.
1: Amém.
4: Tchau, obrigado.
1: Tchau,
4: bom dia.
1: 5:19, já minha gente, você de rádio ligados, ninja do volante, de joelho dobrado, atrás do para-brisa, meu povão, chuva fina em toda a nossa região. Um abraço a vocês, os caminhoneiros, acordando Taquaritinga e toda a região. Mazinho já tá por lá também de rádio ligado, antenado com a gente. Dona Jérica já deu um esparramo no ser já, velho. É isso aí, vamos trotear. Vamos ajeitar, maestro.

0: tua, tio Oscar, pega na tua, vambora, quero ver, maestro.
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0: 5:20, vai preparando aquele café, você que vai acordando agora, vai pro seu pega também, pro seu trabalho aí, pra galera do Limão, da Banha do Limão, hein, seu Oscar, vai pra roça, um forte abraço, vambora.
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0: O velho Chim, tomador de carcanhar de sapo, em São Lourenço Turfo, o Tozetão já acordou por lá, o Cassinho Benatti já vai cuidando lá da plantação lá, seu Oscar, do chá de burro, barbaridade. Cinco horas e 20 minutos, vamos levantar, minha gente.
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0: A dona Alzira Pereira do bairro Checap, bom dia lá pro seu José Casar, também a dona Olívia lá no Jardim Santo Antônio, abração lá também lá pro o veinha, a dona Rosa Matior também por lá de rádio ligado, ajeitando a tuia, seu Oscar, seu Expedito, a dona Diva lá na Boa Sorte, como é que tá o teado aí, seu Expedito, abração lá pro o Xixa também, pra toda a galera da minha querida da Jubi, um forte abraço também lá pro seu Nerê, também lá do seu Maciú do restaurante Acauã, forte abraço lá pra toda a galera por lá que vai acordando por lá na Itajubi, antenado com a gente por lá também. Ei, Juarez, velho, abraço aí. O Gabrielzinho já vai acordando por lá também, que daqui a pouco passa a jardineira, parceiro, velho. 5:21, minha gente. E o paredão enfumaçado, Marquinho do Coquinho. Fogão de lenha aceso, minha gente. Carne de bicho, matheiro pendurado, meu povo.
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0: Velho beat na Guariroba. A fumaça corcoveia, só Oscar, no meio da chuva mansa que cai, chuviscando em Taquaritinga, região. Olha lá, quero ver, maestro. Prepara aquele café forte, minha gente. Liga o radião, as modas deixa com nós.

0: Gente do céu!
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2: Alô, Índio Ganda, minha gente. Tá aí, minha Jocundo, Christian Ralph, 5:29, minha gente. Vamos levantar, vamos preparar aquele café forte, vamos batendo, meu povão. Olha, 19 de maio ainda. Haja coração, um mês cumprido isso, Oscar. Lá de cá. Bom dia, Ana Rosa.
3: Bom dia, Gaúcho. Bom dia, Oscar. Aqui nós vamos se formar. Eu queria pedir uma música com o Chico Rei Paraná, Capricho do Destino.
2: Vambora.
3: Ofereço pra minha filha Alessandra, meu filho Alex, Manoel Aquila, minha prima Dinéia Laurita, e pra minha irmã Tio Maria, pra minha mãe Maria Jesus, pra minha irmã Cícia Verônica, meu cunhado Bastião, minha colega, né, a Irene, que foi me Santa Casa, Tata do Queijo, Araújo, a Tata, a Dona Cida, o Paquinha, a esposa dele, a Maria Domingo, o Crione, a Marina, e pra minha filha, né, Alessandro, daqui a pouco vai trabalhar, daqui a pouco o Johnny sai para trabalhar na Cambô e o meu neto. Tchau, obrigado.
2: Abraço, vambora. Ó, o menino, já preparou o café, menino. O menino tá lá na arranjada, lá, velho. Fartura, vambora, prosseia.
4: Aô, gaiteiro, bom dia, caboclo. Gaiteiro, toca aí hoje a paneira, paineira velha para nós.
2: Paineira velha, vambora.
4: E na ranchada. Alô, caboclo, oferece pro isso lá em Santa Ernestina. Tião Martale, Ronaldo, funcionário do Tião, os demais amigos da Quaritinga aí, ó, Fortuninha, mais o Cezinho, Chapéu Preto.
2: Será que melhorou, Fortuninha?
4: Os amigos aí, Turbina, o Rochinha lá, o Ronei do Bar, o Edvaldo Fazenda Barra e mais demais amigos em Araraquara. Falou, Gaiteiro, boa programação e toda a região aí também, a todos aí.
2: Ah, beleza.
4: Região geral. Alô, um abraço do Mineiro Berranteiro, caboclo.
2: Alô,
4: Gaiteiro, manda pro Sandro Santana também, o SS de Catanduva.
2: O SS, o 8 cilindro, até agora deu notícia. Entortou a válvula, viu? O pistão também, tudo bem. Rapaz do céu, envergava mais que a no fio, parceiro. Véio. 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Hora certa, minha gente, 5:32. Fecha a porteira, Zanibone, fecha a porteira, Zanibone. Seu Toninho Gilbertone, abração lá pro seu Toninho Gilbertone também. Fecha, cuidado aí, seu Toninho, vai escorregar no curral aí, velho. 5:32, bom dia.
5: Bom dia, meu amigo Gaúcho, aqui na hora do cowboy aqui. Dá, você tá bom, Gaúcho?
2: Ah, tá bem.
5: Gaúcho, oi. Toca pra nós aí. Gigante de ferro, oferecer pra todo mundo que gosta, hein? Lá, manda lá pra... A galera lá dá aplausos, Martelli, pra todo mundo aí. Estamos aqui acelerando rumo à baixada, hein? Forte abraço, meu irmão.
2: Tudo pra você, joelho dobrado, para abrir seu destino, parceiro, vai. Quero ver mais.
6: Tá no Paraná.
2: 5:32, a galera da Boleia antenado com a gente em todo esse estadão de São Paulo. Muito obrigado de coração pelo carinho, maestro Oscar. Quero ver lá em Elisiário. Um abração pra galera por lá também. Marapuama também, um forte abraço lá pro Bentão de Marapuama, lá pro Lia também por lá. Ilha, velho. Firma o corpo, parceiro, velho. Robertinho Carnes da Bom Tchau também. Abração lá pro Evandro Sala, Tadeu Sala, o Zé Carlos Sala lá, o Evandro Sala do Comercial Sala. Um abraço lá pra ele também por lá. Vai acordando por lá também o Sersão da Bom Tchau. Vambora! O Baixinho lá em Barrinha também, o velho burrão também já de errado ligado, um antenado com a gente lá na Barrinha, obrigado de coração pelo carinho, o velho James lá na Guariba, um abração também, vai lá pra Matão, Sosco, Matão, vai lá, o Tio Bordado, lá pro o Fio, abração pra toda a galera por lá, velho, chega no Goiás aí, mas Sosco, cara, ajeita o teado aí. Outro encosto quente lá pro velhazinho também, já tá pitando o paiiro, velhazinho, já ajeitou o cafezão aí, parceiro, velho. Vambora. Do lado de cá, vai prosseguindo comigo, o Gilmar Costa, bom dia.
0: Bom dia, Gaúcho. É o Gilmar da cidade Bebedouro. Gaúcho, manda pra nós aí, Estrada da Vida, Bernardo Zé Rico aí. Oferecer pro Chicão lá de Franca, lá, ó. Companheiro aí da rodagem aí, da empresa aí.
2: Certo.
0: Oferecer pra ele. Ele tá sempre ligado na Canal 1.
2: Tá, beleza.
0: Alô, Gaúcho, tudo de bom? Bom dia.
2: Bom dia, bom dia. Lá pro o Julião também, lá na Ponte Azul, lá pro Narbim também. Aí, barbaridade. 5h34, minha gente. Um abraço e um bom dia pra toda a galera que vai acordando com a gente. Lá pro Edmilson também, vem prosear comigo, Edmilson, velho. Vamos de bora, de moda mais.
6: Bom dia, Gaúcho.
2: Cadê o café?
6: Que é o Diniz Catanduva.
2: Bom dia, bom dia.
6: Gostaria muito de ouvir a música com Milionário Zé Rico, Sete Flechas.
2: Sete Flechas?
6: Fez pra você, pro seu Oscar, Perninha do Sítio Monte Alto, Sebastião Dotti, Valentim Cabreiro. Tá na Canal 1, tá de bem com a vida.
2: Vambora.
6: Solta o BenTV, solta o BenTV, Gaúcho. Todos os dias, entendeu?
2: 5h34, chave a gente. 5h34, vamos levantar. O seu Claudecir lá em Guapiara também gosta demais do modão. José Lucente, o GPS da Canal. Aí, tudo bem? Bom dia, Zé. Bom dia. Bora, quero ver, quero ver.
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2: ao pão, minha gente.

0: Um abraço, bom dia lá pro Bota também, lá do Faroeste, Bota. Um abraço pra você lá na Cando Rodrigues, lá pro Lucão também. E Lucão, velho, firme na trás.
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0: Aí acordando da Quaritinga e toda a região, meu povão, a galera do bairro do Quadro lá já tá acordada. Será que tá tirando leite, velho? Sei lá.

0: velho Bentivi também gosta demais da programação, já tá acordando também, preparando aquele café forte, um zumber forte, amanhã seus caras, seu João lá na estiva, antenado com a gente também na Vila Negra, também seus caras, o João Pé de Cana lá, seus caras, organiza, um abraço também, vai lá pro Fuminho, Fuminho tá acordando na estrada, Fuminho, tá o canarinho amarelo, voltou, voa baixinho, gadeira, velho, um abraço pra você, quero ver, quero ver. Valmir lá da Vila Negra também, um abraço lá pro seu tio, a dona Carmen também por lá de errado ligado, vambora minha gente, fartura, quero ver o Madão Maestro, o Madão que tomar um café, né, seus pelo amor de Deus, me ajuda aí, velho.
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0: Aí, vambora lá de cá, essa aqui, ó, dá um tapinha na vitrola aí, ó. Velho pulso de boiado, o Madão é mais ou menos assim.

0: Paulo Índio canta, minha gente. O Estação da Regina, Dona Marli, vamos levantar. Rapaz, eu vou aqui. Sou João Gabriel, dá bem a jeito aí, sou João Gabriel. Um abraço, bom dia também. Sou os caras pro Falcão e família, lá pro Cheiro e Cheirosina, Santa Regina, lá, capital do interior em Dobrada, lá pro seu José de Dobrada também. Bom dia, tudo bem, vai por lá, vambora. 5h44, já vi a gente, 5h44. Bom dia.
1: Bom dia, Gauchão. Como que tá?
0: Chegue.
1: Vamos pegar mais um dia, né? Terça-feira brava, Gaúcho.
0: Braba?
1: E depois descansar bem, final de semana, meu amigo.
0: Onde que descansa?
1: Ô, Gaúcho, toca aí. Atirador de elite.
0: Não tiraram essa espingarda.
1: Minha mãe, essa Bertin, mulher ainda, rapaz. Minha esposa Paula, meu filho Lucas, Bruno, Eduardo.
0: Olha.
1: Meu irmão Tico. Pestaninha, Pedreiro, Alemão, Apanhador de Limão.
0: É.
1: Todos os amigos que estiveram ouvindo aí na, nas peruas, indo trabalhar, nos ônibus, no caminhão.
0: Vambora, quero ver.
1: Bombeiro, todo o pessoal que está na escuta, na estrada aí, os caminhoneiros. Forte abraço, Gaúcho.
0: Bom dia, bom dia. Lá pro Baitão, radiador, está acordado, tá bem por lá, Baitão, velho. A Boleandrinha lá na Ibitinga também, tá aí, dona Valéria, prepara o café aí, um abraço, Santo Santana, o SS conseguiu acordar lá, tá com o pino torto ainda, viu? Ajeita aí, Daniel, também tá lá na Estância Santa Mônica, também tá abraço lá pro seu Paulo, dona Vilma, também, tá 5h46, Luquinha também, tá lá na Monte Azul Paulista, o Julião por lá também, tá acordou o Julião, não acordei ainda, velho, lá pro Nardim também, tá um abração lá. O Marquinhos lá na Biraçó do Oeste, antenado com a gente, como é que tá aí, velho? Tá 15 graus aí, velho, rapaz do céu, lá no Mato Grosso, velho. Um abraço lá pro Evandro Sala, também tá do Comercial Sala, já por lá preparando o cafezão. Nicolete, abraço pra você da Monte Arte, Titio Faria, um abraço, um zoom bem forte aí, Rudinei Burke, um abraço pra você também, quero ver amanhã, Solaerte, o capataz lá da Estância Califórnia, lá do Chiquinho da Califórnia, abraço lá pro Solaerte também, já vai ajeitando o café. 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

0: demais, minha gente. Aí, 5h48, já, maestro. O velho Cachoeira já acordou. Já fez o café, velho Cachoeira. Alô, você, bom dia. Pronto.
1: Aqui, ó, velho Cachoeira. Oi, Tchê. Oi. A música é Estrela Caída.
0: Mas caiu Estrela?
1: Manda pro... Rapaz. Sou Santelestina.
0: Tô nem sabendo.
1: O Trinca. A dona Cida do Posto Tropical. O netinho dela, Miguelzinho. A linha do Cid São Luís. A dona Alzira do Secap. A Marina. O Pedrinho da Costa, o Santo Santana,
0: nossa, rapaz.
1: O seu Angélico, Chapéu Preto, e a todos que gostaram da música. Obrigado.
0: Abraço. Eu pensei que era o Santo Santana que tinha caído, que caiu pindicendo lá, né, velho? Rapaz. E o Pedrinho da Costa também, seus caminhos, meu Deus do céu.
2: Olha, é mesmo, né?
0: Rapaz.
2: Gente do céu.
0: Que é isso, gente? Você chupa pitaia, porque olha, manga tem bastante, Oscar, o ano inteiro, mas é pitaia agora que é uma vez só por ano, viu, gente? Aí, vai, compra pitaia.

0: gente do céu.
1: Vai tudo, não existe espada, gosta dessa moda também, cabelo cacheado. Vambora, quero ver mais. Reginaldo Larabia, querida Santa Fé do Sul, antenado com a gente por lá também. Abraço lá pro velho Diga, na minha querida Rubineia, lá na Santa Clara do Oeste, lá na Aparecida do Tabuado, pulo Corguinho Mais. Lá ligar, vamos lá pro bairro do Quadro, povão acordando por lá.
2: Bom dia, bom dia, bom dia, tudo bom? Gaúcho?
1: Ganhou do Santo Santana.
2: Pessoal, rapaz, bota aí pra nós um modão que se tiver na guia aí.
1: Modão?
2: Manda aí pra todo mundo da Canaã, pra modão. Você, ô Gaúcho, sua família.
1: Muito obrigado, oi.
2: E pra todo mundo aí de Taquaritinga aí, os caminhoneiros,
1: caminhoneiro.
2: Meus amigos do Turvo.
1: Beleza.
2: Meus amigos do Quadro aqui.
1: Olha que riqueza.
2: Manda lá pro Cassinha lá na curva da igrejinha.
1: Na curva da igrejinha, tá certo.
2: Entendeu? Manda lá pra turma do Quadro aqui da Vila Alice, Tabatinga, Gurupá. Muitos amigos aqui por perto, Gaúcho. Tem como falar todos os nomes deles.
1: É verdade.
2: Fica bravo, mas.
1: É.
2: Mas beleza, Gaúcho. Seu Oscar, mal acabado.
1: Oh,
2: e do Gaúcho aí, seu Oscar.
0: Gente do céu.
2: Marilinha, pega pro tio a moda na tuia lá, Marilinha.
1: Ai, meu Deus.
2: Tem arfaça aí, Gaúcho.
3: Peraí que eu vou ver. Peraí, tio.
2: E toca o Ben TV aí.
1: Ben TV, Ben TV.
2: O Cassinho lá tá espantando os pezinhos de bolho, aí plantando os pezinhos de bolho, hein?
1: Ah, tem que passar
2: pezinho
1: lá hoje.
2: Pezinho de abacaxi, Gaúcho.
1: Tem que passar lá hoje, meu Deus.
2: Pezinho de... Quiabo lá, Gaúcho. O homem tá forte lá agora, hein?
1: Tá forte, rapaz.
2: Tá mexendo com horta essa hora, hein, Gaúcho?
1: Rapaz.
2: Falou, Gaúcho. Bom dia. Com Deus, Gaúcho.
1: Organiza aí, tio.
2: Vai, Corinthians, hein, Gaúcho?
1: Vai onde, vai? O que, seus caras? Fala pra ele, velho.
4: Não começa não, que eu te bloqueio. Eu já te bloqueei, você não vai saber nem de onde vem a bloqueação.
1: Rapaz, Deus, já vai com karma, tio Oscar. Organiza, lá de cá, vambora. Desce o badão aqui, amanhã, Oscar aí. Um super forte a você que vai acordando de perto e de longe com a gente na máquina sonora, maestro. Nesta longa estrada da vida. Vamos correndo, Zoom. Mais uma semana abençoada pra nós. Quero ver este badão, ó.

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1: 5:57. Bom dia lá pro Palomão, velho Pedrinho. Abração lá também, lá pro aqui, só os caras. Ajeita o telhado aí. Ah, já coração. Ô, Bota, vem pra prosear comigo, Bota. Bom dia.
2: Ô, Gatinho.
1: Oi.
2: É o Bota, parou as
1: palavras.
2: Diga, diga.
1: Bela Rua,
2: né, mano, um musicão aí, Stoney Choró, falou, né? Quero oferecer para toda a população de Cândido Rodrigues, meus amigos, meus inimigos. Manda lá pro Zé Rosa de Pirangi, Chapéu Preto, Belinho da Bosta, Liceu da Ban. É, manda para toda a galera que tá ouvindo o teu programa. Estamos lá, escuta e é um treinado. Vai, tá lá, gata no budão, gente. Tchau, obrigado, gente.
1: De novo, meu Deus do céu. Cinco e 58, minha gente, 5:58, Matheus lá da Batinga também, abração lá pro Matheus aí, é, manda um madão pra nós aí, a canga do tempo, Lourenço Lorival, oferecendo aí pra todos os ouvintes também, um abração pessoal da usina Santa Fé também por lá, maestro. Na Borborema também tá o Pedrinho por lá também de rádio ligado, Borborema, na Novo Horizonte, o Marcão Funileiro, abraço lá pro Marquinhos Coquir também, maestro.
3: Quero adentrar nas
1: madrugadas. Pro Valdir de Camargo, Urubuzinho também, Santa Madrugada, organiza, bom dia.
4: Ô, Gaúcho, bom dia.
1: Bom dia.
4: Tô com uma do Zé Rico aí, duas camisas. Tô aqui em Guatapará. Agradecer pra todo mundo que tá ouvindo a rádio hoje de manhã.
1: Abraço, vambora. Aí na tuia, maestro, 5:59, 5:59. A gente prepara o café.
3: Quero uma rede preguiçosa pra deitar em minha voz.
1: Ajeita a tuia, maestro.
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1: São 6 horas, hora santa, hora sagrada da gente pararmos um instante para retirar o chapéu, deixar o paeiro de lado, minha gente. E agradecer ao arquiteto dono do universo por esse dia tão lindo, maravilhoso que ele nos entregue e a tua graça nos basta, Senhor. Acordar e mais um dia abrir o

olhos, colocar os pés no chão. É mais uma semana que ele nos entrega com amor, com saúde, pra gente caminhar, pra gente vencer, sabe? Hoje Deus te acorda pra você vencer, meu amigo. Então, para-brisa é o nosso destino, minha gente. Todos os dias tem Deus na nossa jornada. Um zoom bem forte a todos vocês, meu patrão, chefe de família, minha amiga dona de casa, que acordar agora preparando aquele café da manhã, indo pro seu trabalho, voltando do seu trabalho. Que Deus te abençoe abundantemente o seu dia. Que a luz divina te acompanhe onde quer que você for. Proteção divina para vocês. Bom dia.

muito bom começar o dia falando com Deus na oração que fortalece a nossa fé. Maria, em nome do Pai que me ama, em nome do Filho que sofreu comigo e do Espírito Santo que me ilumina. Obrigado, Senhor, por mais um dia que me concedeis a graça de abrir os olhos e viver. Acompanhai-me com vossa luz, com vosso amor. Dai-me força e resignação para suportar minhas dores e minhas dificuldades. Que eu saiba ser, acima de tudo, bom e compreensivo com as pessoas que vivem comigo. Livrai-me do desânimo, da impaciência e de todo mal, e que eu chegue ao fim deste dia fortalecido na fé, com o coração agradecido

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1: Manhã de terça-feira, 19 de maio de 2026, 6 horas e 10 minutos, um Bevote na Velho Vídeo, na Guariroba, seu Vanderlei também. Abração, amanhã só os caras lá pros balotes da Guaritinga, lá pro Benzão, lá pros balotes, é 8.100 tirando leite, mora dessa, é uma barulhada no bar, que dá medo, seus caras. Um é 380, outro é 220, meu Deus, só aí já deu 600, olha.
2: Ia mesmo, né?
1: Rapaz do céu. Lá de Gaurezinho Espada vai curtir na programação de Americana também. Vambora, maestro. Manhã de terça-feira abençoada. Dona Cida do Poço, vem pra prosear. Vambora, Tiquim.
3: Aô, Gauchão, bom dia.
1: Bom dia.
3: É o Tiquinha, Dona Cida do Poço Tropical.
1: Vambora.
3: Gaúcho, gostaria de pedir uma música. A era Volta do Filho. Quero oferecer pro Lemão Chaveiro, pro Lemão Borracheiro, pro Samuel Motorista, pro seu Jair,
1: certo,
3: pro Sorrentista e pra todos aí que estão ouvindo. Dona Cida, falou um pouco com você.
4: Gaúcho, bom dia. Você tá bem, Gaúcho?
1: Tudo
4: que
1: bem.
4: Correria, né, Gaúcho?
1: Graças a Deus.
4: Nossa, Gaúcho, que comida boa que você tava comendo, hein, rapaz? Fiquei com vontade daquela polenta, viu? Tá?
1: É.
4: Gaúcho, manda um abraço bem forte pro seu Duda de Agulha, certo, pra esposa dele, tá certo, bom, meu filho? Pra Dona Josefina, pra Dona Maria Tasso, seu Demir.
1: Chique.
4: Pra Nega de Fernandópolis, pro Sandro Santana, pro Geraldinho Benzedor, pro Chapéu Preto, pro Velho Cachoeira, Gaúcho.
1: Velho Cachoeira.
4: E também, Gaúcho, pro povo de Taquaritinga, Gaúcho.
1: Verdade.
4: Pro povo da Vila São Sebastião, pros pedreiros e pros borracheiros. E pra tua mãezinha amada, viu, Gaúcho?
1: Muito obrigado.
4: Um abração, fica com Deus, tá? Tchau.
1: Nossa, tchau, tchau. O Miguelzinho, Bernardo, toda a galera do Poço lá, só os caras aí. É, minha gente, abraço pra todos os frentistas. Obrigado de coração pelo carinho. Deixa eu mandar um abraço lá pra você, Furlaneto, lá do Açougue Mercearia, também, São Lourenço Turvo, antigo açougue do Borsari por lá. Já tá no pega por lá, só os caras. 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

0: pela rede.
1: Para, pega na tua, amanhã só os caras ajeitando para nós. 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Maestro Oscar, ajeita a tua. Vambora, quero ver, maestro.

0: 6:17, acordando Taquaritinga e toda a região. 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
0: Abração lá pro Maurício, lá do Aceta Beta também. Manda um John Carreiro pra nós, vem, Gantino, vem. Arapu, arapu.
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0: Pega na tua, amanhã, só os caras, pega na tua. Vambora, quero ver, quero ver. Vai misturando com as outras, amanhã. 6:19, daqui pra frente é só pra trás, só os caras. Que é a dona Luzinete, que é isso, só os caras. Bom dia.
2: Bom dia, Gaúcho. Bom dia, bora.
0: Bom dia.
2: Manda um abraço pra nós aí. Galera que tá ouvindo aí, todo mundo aí. Manda uma boa do Ronaldo pra nós aí.
0: Mando.
2: É o Clebinho de Monte Azul, hein? Bora pra cima, Gaúcho.
0: Vambora.
2: Fica com Deus aí. Tudo de bom.
0: Um abraço. Obrigado. Vambora. Quero ver, maestro. 6:19, maestro, os caras ajeitam. E a dona Luzinete, o que, que ela quer? Será que ela quer fazer, Oscar? Nossa, meu Deus do céu, organiza aqui, tio Oscar. Bom dia.
3: Bom dia, me diga uma coisa, vocês têm alface?
0: Tem.
3: Quanto tá o maço? Eu queria repolho da uma pé de galinha.
0: Pé de galinha, tá R$22,90.
1: Aonde?
0: É que a entrega do tuk-tuk, o seu Oscar e o Fortuninha tá liberado pra entregar. Nossa.
1: Meu corpo inteiro.
0: Bora, senhor Irineu, bom dia. Luiz Vasconeto também, bom dia. O povão que vai acordando com a gente, Lucinei Alves, bom dia. Pega o modão na tua e lá amanhã, só os caras, pega o modão.
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0: 6:20, maestro Oscar, ajeita. A volta do filo, tchando o carro de lã. Prepara aquele café forte, minha gente. É o sertanejo bom demais, de bem com a vida com você.

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1: O índio vai e canta em cima do paiozão daqui, velho. Vamos levantar, parceiro. Um abraço pra toda a galera de errado ligado, antenado com a gente. Aí, seus caras, seu Benício, dona Josefina lá em Havaí. Aqui do lado de cá, o Perninha vem pra prosear comigo lá de Paraíso. Perninha, prosseia.
2: Bom dia, gaúcho.
1: Bom dia. Perna,
2: como tá o telhado por aí, tá do C de seu Oscar, aquele mal acabado.
1: Rapaz,
2: ô, gaúcho,
1: brinca não.
2: Acomodão pra nós aí.
1: Vambora.
2: Qualquer um do Juliano César.
1: Tá, beleza.
2: Dedica aos ouvintes aí da canal aí. Beleza?
1: Chique.
2: Fui, tchau, obrigado. Terço, hein?
1: Terço.
2: Meu Deus do céu.
1: Tem chá de burda aí, nós leva pro seu. Organiza, né, seu Oscar?
3: Eu vou.
4: Tô indo agora pro.
1: Mano, o senhor de mal acabar, já era terça-feira, seu Oscar. Meu Deus do céu. Aí não vai bloquear, não, seu Oscar. Meu pai do céu. Ai, senhor amado.
5: Você não conhece eu nem eu. Você já passou da hora de você ter bloqueado. E eu vou bloquear você aqui também.
1: Caramba, tio.
4: Majestade, o sabe.
1: Esse Oscar.
6: Pelo amor de Deus.
4: A majestade o sabia.
1: 6:19, minha gente. Vamos levantar. 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A Maria Cis, antenado com a gente também ali, Mari também lá na Novo Horizonte, um forte abraço. Pega um café lá pra nós, ô Maria. Tem café, tio Oscar?
7: Bom dia, tio Gaúcho, tem café aí?
1: Tem.
8: Bom destino.
1: 6:30, vamos embora, quero ver mais essa aqui, a galera, o Mário César também antenado com a gente.
8: Passando por já.
1: Ah, fala aí, Mário, um abração pro Marinho lá do Secap também aqui em Taquaritinga, Dulcineia Belarino, bom dia.
9: Bom dia, gaúcha, aqui é a Dulce do Rosa Bedran.
1: Certo.
9: Queria mandar um abraço para meus pais, Maria e Wilson, para meu esposo Rogério, para meu filho Johnny, e para minha netinha Heloísa, e para meu afilhado Javi Miguel. Obrigada.
1: Um abraço, obrigado de coração. Carlão do Guincho, Araraquara, vá acordando também a dona Leonice por lá. Um forte abraço. Trinca também, antenado com a gente. Lá pro Pedrinho da Costa, Santo Santana, que perdeu o pinho de cedo lá também. Só os caras, caiu tudo. Meu Deus do céu, organiza.
8: Saindo para a coxinha.
1: Tatiane também, a Tatiane. Bom dia aqui, mas só os caras aqui. A Martinha também, bom dia, Martinha. Aqui, só os caras aí. Eu vi uma do Leonardo, tá, beleza, oferecendo aqui pra toda a galera aqui, só os caras aqui, a Martinha lá de Paraíso, de onde ele está alegre, só se organiza.
8: Muito respeito.
1: Um abraço, obrigado de coração, a Tatiana Silva também lá na Bebedura, antenado com a gente.
8: Cidade de
1: o Gino, mais um Gino pra nós aí, tá chique demais lá, pra todos os ouvintes, vai pra mãe também, Ana Neves, vai lá pro pai Armando Silva, também lá em Botafogo, a Tatiana Silva lá em Bebedura. 6:31, é só você, vamos ajeitar. Alô, Pardel, um abraço pra você, Pardel. Chama da abraço lá pro Jair Castanheira em Taquaritinga também, sempre entrado com a gente. Vambora, maestro. Você foi lá também, lá no minha querida São Lourenço Turvo, abraço por lá também, lá do açougue, mercearia antigo, Borsari, tá por lá preparando aqui as linguiças caipira pro de porco da casa, Oscar.
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1: O senhor vai lá no cassino, Benato, lá, pega o Fortuninha, Oscar.
2: E a minha,
1: né? Vai lá buscar o chá de burro, passa lá, já pega umas linguiças caipira lá.
3: Eu vou.
1: Isso, lá, velho.
8: Em São José do Rio Preto.
1: Você tem visto o Santo Santana e o Fordoria, seus caras, depois de sábado, seus caras?
2: Sei não.
1: Nossa, rapaz.
8: Meu Deus.
1: Como é que é? Escapou o pindicente, seus caras?
2: Não é fácil não, meu filho.
1: Rapaz.
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1: ela que eu... Viu, Madong, bom dia lá, pô, aqui o Essa Oscar Pedro da Costa, santa madrugada, que é isso?
10: Ia mesmo, né?
1: Meu Deus do céu. 6h33, minha gente, vambora, acordando Taquaritinga e região, Marquinhos lá na Mira Só do Oeste, já apurada, velho, já carregou o carro do ovo aí, Marquinhos, velho, já tá na entrega, velho. Agora... Tapinha na vitrola, pra esse povão arrojado na Jurupema, lá pro Pedrinho também, lá pro Nardo também, a dona Luzinete, meu Deus do céu, olha. Abraço também, vai lá pro o Canga, da meu velho Canga, o Cadorninha também, um forte abraço lá na Vila Negra, o povão antenado com a gente na Fernandes Preste, Pirangi, Pindorama, Santa Adélia. Tapinha na vitrola, mas desse jeitão, desse tipão. A 93,7 vai te acordando, Taquaritinga, região.

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1: Bom demais, minha gente, aí, 6h39, Estrela Caída, Teodoro Sambaio, um abração também, sou os caras lá, pra toda a galera que vai acordando, o Pérez também lá, Pérez da Elétrica lá também, a dona Jussara lá, rainha das baterias, Taquaritinga, abraço, um zumbi forte, já tá no pega lá, sou os caras, aqui lá de cá, bom dia!
2: Bom dia, meu amigo Gaúcho.
1: Bom dia.
2: Tudo bem?
1: Tudo bem.
2: É o Cidão de Monte Alto,
1: tá irmão
2: do Cidão da Borcharia.
1: Tá bom, Cidão, velho.
2: Toca uma música aí de César e Paulinho pra nós.
1: Mano, sim.
2: Abraço. E um bom dia, tudo de bom pro senhor, meu amigo.
1: Opa, chega,
2: tchau, tchau, tchau. Muito tchau. Obrigado.
1: Tchau, tchau. Um abração, Cidão. Um abração também lá pro seu Laerte, também o capataz lá da Estância Califórnia, também por lá de errado, ligado, entrado com a gente, amanhã só os carpões na tela, 6h40, ontem o Chiquinho já acordou já, velho. Abraço lá pro Urso da Santa Cristina, um abraço lá pro Lingo também, lá na, aqui São seu Lingo, lá em Paraíso, um abraço lá pro Laurinho também, tá acordado também, um abração lá pro o Zé Marcos da Churrascaria Gaúcha, acordando por lá também, o Zé Rosa, Zé Rosa está numa ressaca, velho. Meu Deus do céu, o Pedrinho da Costa, o Santos andando, um escorando no outro pra não cair, seus caras. Rapaz, é pra matar o povo de Rita na câmara, viu, velho, que lá, viu?
3: E é mesmo, né?
1: Rapaz, Deus.
4: Vejam plantas lindas e
1: 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Um abração lá pro Chicão lá do Rei das Roupas Feitas também, Márcio Oscar, põe na tela, 6h42. 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

minha gente, 6h46, o Cowboy Vagabundo, pra toda a galera de perto e de longe. Sertanejo bom demais, fica por aqui, em nome dos Baluartes, os maiores patrocinadores dessa programação. A gente volta às 7 da noite no seu rádio. Na sequência, vem a mensagem do pastor Daniel, o profeta, trazendo a mensagem de paz, amor e luz para essa semana abençoada para você e especialmente para vocês. Um zoom bem forte a você, meu amigo de perto e de longe. Obrigado de coração pelo carinho, Maestro Oscar, 6h46. Parabéns ao nosso destino, meu povão. Tenham todos um excelente dia de terça-feira abençoado. Que a luz divina te proteja e te guarde nessa jornada, nessa estrada da vida. Um zoom bem forte, amigos.

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1: Muito bom dia, Taquaritinga, bom dia, grande região, bom dia para você em mais de 180 cidades onde chega o som forte da Canal. Terça-feira, 19 de maio.

0: acontecendo em Taquaritinga. Briga generalizada deixa dois baleados em Guariba. Veículo roubado em Tabatinga é localizado. Roda solta atinge motociclista em Matão. Detentos tentam escapar do CDP da cidade de Ribeirão Preto. A gente confere ainda nessa edição o resumo da sessão da Câmara Municipal de Taquaritinga. E o DENCOV divulgou dados atualizados sobre dengue aqui na cidade. Esses são os destaques. O noticiário completo, trago em seguida. Bom dia, Edson.
1: Bom dia, Zé. Conferindo também aqui da Central de Redação, destaques da repórter Alessandra Cazon.
2: Bom dia, Edson. Bom dia a todos os ouvintes do Canal Uma Notícia. Na manhã desta terça-feira, acusado de balear comerciante durante assalto, é preso aqui na nossa região. Um carro atropelou um cavalo e quatro pessoas ficam feridas na rodovia entre Pontal e Sertãozinho.
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3: Diretamente de Araraquara, vamos à nota de destaque para nosso boletim. Na estrada vicinal Genoveva de Carvalho Dias, em Jaburandi, região de Ribeirão Preto, uma colisão frontal entre um automóvel e um caminhão canavieiro matou um motorista de 39 anos. Os detalhes eu conto para você daqui a pouco no seu rádio.
1: Neymar e mais 25, Ancelotti convoca a seleção para a Copa do Mundo de 2026. Esses são os destaques, o complemento com a sua participação no canal Uma Notícia que está só começando.
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1: Instituto Climatempo prevendo chuvas. Nesta terça-feira tivemos chuvas durante a madrugada. Nós teremos uma manhã de sol, diz o Climatempo, fechando ainda pela manhã com chuva que fica forte à tarde. À noite, o tempo seco. São esperados 8,8 milímetros de chuva. A temperatura que atingiu 19 graus durante a madrugada, 22 de máxima. O sol que nasceu agora há pouquinho, 6h38, vai se pôr às 17h42.
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1: Zé Lucente, a primeira informação, põe na tela.
0: A Polícia Civil aqui de Taquaritinga registra diariamente casos de furtos de fios nos quatro cantos da cidade. O último registro de furto em uma residência aconteceu no bairro Maria Luísa 1. O proprietário do imóvel relatou o furto de fios e danos relacionados ao padrão de energia da casa. O caso foi formalizado por meio de boletim de ocorrência de autoria desconhecida. Segundo as informações registradas pela polícia, a vítima de 56 anos de idade afirmou ter sido avisada pela irmã sobre a invasão no local. O caso foi registrado como crime consumado de furto, previsto pelo artigo 155 do Código Penal Brasileiro. Mas, até o momento, não há informações sobre suspeitos identificados ou presos nesse furto que foi realizado no bairro Maria Luísa 1, aqui em Taquaritinga. Os casos vão se sucedendo diariamente. É você, Edson.
1: Não tem suspeito, ninguém foi identificado, nem será. 6h59, Alessandra Cazon.
2: Na região, um carro atropelou um cavalo e deixou quatro pessoas feridas na noite do último domingo na rodovia SP-343, entre Pontal e Sertãozinho. O animal morreu no local. Segundo a Polícia Militar Rodoviária, três vítimas estavam no carro e a quarta estava montada neste cavalo. Todas sofreram ferimentos considerados leves, conforme a polícia, e foram encaminhadas para uma

0: Santa Casa e uma unidade de pronto atendimento. A concessionária Entrevias, que administra o trecho, confirmou que o trânsito foi restabelecido após a remoção deste automóvel e do animal e a limpeza total da pista.
1: 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É contigo, Jota.
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3: Muito bom dia, amigos da Canal 1 de Taquaritinga, da região. Bom dia, Edson Cândido.
4: Bom dia, JB.
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6: Liga, Lázio!
3: Araraquara, terça-feira, 19 de maio de 2026. Lua nova neutra para a pesca até o próximo dia 22.
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3: Manhã com chuvica miúda, tipo garoa, em pontos isolados sobre o estado de São Paulo. Aqui na Fonte Luminosa, na Grande Morada do Sol, em Araraquara. Temperatura mínima de 15, máxima de 22 graus.
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3: No domingão, por volta das 15 horas e 40 minutos, o motorista Julien Marcos Vicente da Costa, de 39 anos, ele conduzia um automóvel, um Renault Logan, na cor prata de Osasco, na grande região metropolitana paulista. O automóvel transitava pela estrada vicinal Genoveva de Carvalho Dias, vicinal que liga Jaborandi a Morro Agudo, na região de Ribeirão Preto. Pista simples, sinuosa. Quando ele chegou no quilômetro 8, em Jaborandi, entrou na pista contrária, acelerando, e foi de encontro a um caminhão de trem canavieiro, ou seja, a um caminhão Volvo na cor branca de Catanduva, conduzido por um motorista de 67 anos. Com a violência da pancada, a frente do caminhão canavieiro ficou destruída. O motorista nada sofreu. O automóvel virou um amontoado de ferro retorcido. O motorista ficou preso entre as ferragens, sofreu ferimentos graves, não resistiu e morreu no local do acidente. O Rabecão transportou o corpo ao Instituto Médico Legal em Barretos. O policiamento, os bombeiros SAMU e os peritos atenderam a ocorrência e prestaram ao motorista Julien Marcos Vicente da Costa, de 39 anos, sua última continência. 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
1: Agora 7 da manhã, 4 minutos, com Neymar e mais 25, Ancelotti convocou ontem a seleção, os jogadores, para as disputas da Copa do Mundo a partir de 13 de junho. Daniel Esperon tem mais informações.
10: Fim da espera. O técnico da seleção brasileira, Carlo Ancelotti, divulgou a lista dos 26 convocados para a Copa do Mundo de 2026. Os goleiros Alisson do Liverpool, Ederson do Fenerbahçe e o Everton do Grêmio. Defensores Alexandro, Danilo e Léo Pereira do Flamengo. Bremer, da Juventus, Douglas Santos, do Zenit, Gabriel Magalhães, do Arsenal, Ibanez, do Al-Ahly, Marquinhos, do PSG e Wesley, da Roma. Meio-campistas, Bruno Guimarães, do Newcastle, Casemiro, do Manchester United, Danilo, do Botafogo, Fabinho, do Al-Ittihad, Lucas Paquetá, do Flamengo. Atacantes, Hendrick, do Lyon, Gabriel Martinelli, do Arsenal, Igor Thiago, do Brentford, Luiz Henrique, do Zenit, Matheus Cunha, do Manchester United, Neymar, do Santos, Rafinha, do Barcelona, Rayan, do Balnermalf e Vinícius Júnior, do Real Madrid. Os jogadores vão se apresentar no dia 27 de maio, lembrando que se despedem do Brasil com um amistoso no Maracanã, no Rio de Janeiro, no dia 31 de maio, contra o Panamá.
1: Agora, 7:06, e ouvinte anônimo está dizendo aqui, treinador da seleção, aliás, hein, foi, tudo que vem da Globo é uma mercadoria. Vocês acompanharam ontem a convocação, né? E aquele falatório, um monte de gente inútil, falando, até que veio o Ancelotti. 2 minutinhos já deu a convocação. Pois é, treinador da seleção anunciando convocados para a Copa, tá pior que prefeito eleito anunciando o secretariado. Só surpresas negativas. Segundo aqui, um ouvinte que preferiu não se identificar. E você, gostou da convocação do Neymar ou não? 7:07, 7:07 aqui na Casa da Canal. 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
1: E hoje é aniversário do Ronaldo Sandrin. Um abraço para você. Alô, Ronaldo! Recebendo aí um beijo da esposa Silmara, do filho, da mamãe, toda a família, todo mundo abraçando aí o Ronaldo. Abraços aí de toda a Corporação dos Bombeiros aqui em Taquaritinga. 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
1: Loto Fácil e Quina acumularam na noite de ontem. Lembrando que no próximo dia 23 de maio tem um sorteio da Mega Sena Hiper. Impressionante, sorteio extra da Mega, 300 milhões de reais. Você fez a sua fezinha, vamos conferir os números. As dezenas sorteadas no Espaço da Sorte ontem em São Paulo, começando aqui com a dupla Sena 5, 23, 28, 31, 35, 36. Segundo sorteio, 5, 12, 28, 34, 39, 45, dupla cena acumulada, 1.100.000 reais. A Quina acumulou. Ninguém acertou a faixa principal, 1, 16, 41, 42, 74. Prêmio acumulado, 12 milhões de reais. 33 apostas fizeram a quadra, 15.800 para cada um. Loto Fácil acumulou. Ninguém acertou a faixa principal. 1, 2, 3, 4, 5, 6, 7, 11, 12, 16, 17, 19, 21, 24 e 25. Prêmio da Loto Fácil acumulado em 5 milhões de reais, Alucente.
2: Mas olha que coisa, hein? Uma confusão generalizada foi registrada na noite da última segunda-feira na cidade de Guariba. Segundo as informações, um homem teria sido acusado de estupro e acabou sendo agredido por populares. Durante a ocorrência, duas pessoas foram baleadas. Uma mulher sofreu um ferimento por arma de fogo no joelho e um homem foi atingido na região das nádegas. Ambos apresentavam aí perfuração. Segundo informações, o autor dos disparos foi reconhecido pelas vítimas e seria irmão da mulher baleada. O caso segue sendo investigado, mas não há novas informações sobre os feridos e também sobre a prisão do acusado. Que confusão, hein? É você, Edson.
1: 7h14, uma reunião ontem no Senado Federal discutiu estupro de crianças, estupro de vulneráveis. A senadora Damaris Silva tem outras informações.
3: Essa informação é grave. A Polícia Federal hoje, numa audiência pública aqui no Senado, que eu dirigi, apresentou um slide dizendo o seguinte: Brasil, o país do estupro de crianças. Gente, nos últimos 10 anos, triplicou o estupro de criança. O mais chocante da audiência foi o seguinte: lembram que eu estava falando há um ano que a criança mais jovem do mundo foi estuprada no Brasil, tinha 5 dias? O delegado terminou a audiência com lágrimas. A criança mais jovem estuprada tinha 4 horas de vida. O pai abusou da criança assim que ela nasceu. Aonde nós vamos chegar? A audiência hoje foi uma discussão de alto nível e foi uma audiência para a gente apresentar proposta para o governo federal de enfrentamento à violência sexual de crianças e adolescentes. A criança tinha 4 horas de vida. Eu sempre estava falando da de 5 dias. Essa tinha 4 horas de vida. E a imagem que ele mostrou foi muito forte.
1: Pedófilos, todos eles deveriam ser eliminados sumariamente, ao menos do convívio social. Alessandra Cazon, Central de Relação, pois não.
4: Dois comerciantes foram presos por vender bebidas alcoólicas falsificadas em cidades na região de Araraquara. De acordo com a Polícia Civil, um representante da Associação Brasileira de Bebidas foi até a delegacia informar que alguns estabelecimentos estavam com suspeita de expor e vender bebidas com sinais de adulteração. O caso foi registrado como falsificação, corrupção, adulteração ou alteração de produto destinado a fins terapêuticos ou medicinais. Junto com este representante, os policiais foram até uma conveniência e no local os agentes encontraram duas garrafas de uísque e uma de vodka, expostas à venda com sinais de adulteração. As características analisadas, como a tampa, rótulo, contrarrótulo e um selo, além de condições gerais da garrafa, não correspondiam aos produtos autênticos. As mercadorias e o celular do indiciado foram apreendidas.
1: Agora 7h17, alô Maria Tasso, Bira Neto, Pastel, Laerte Manhani, está aqui também o Marcos Menezes, o Gilberto Paris passou por aqui também e o repórter José Lucente tem outras informações, põe na tela.
2: Olha Edson, essa informação é para a gente parar e pensar, viu? Porque uma roda acabou se desprendendo de um veículo e acabou atingindo uma motocicleta do outro lado da rua. Sabe onde? Em Matão. Motociclista, 42 anos de idade, ficou ferida após ser atingida por uma roda que se desprendeu de um veículo. Segundo as informações, uma mulher conduzia um Ford Ka quando, ao chegar em um cruzamento, a roda dianteira do carro, ó, acabou se soltando. A roda atravessou a pista e atingiu uma motociclista que seguia no sentido contrário com uma Honda Biz. Com o impacto, a condutora foi arremessada ao chão, sofrendo suspeita de fratura na perna esquerda. Equipes do SAMU foram acionadas e realizaram os primeiros atendimentos no local, encaminhando a vítima para atendimento médico. A polícia científica foi acionada para a realização da perícia técnica, que irá apontar aí todas as circunstâncias do acidente. Mas o caso é esse, viu? O carro vinha, a roda dianteira saiu, atravessou a rua e pegou uma moto do outro lado que vinha no sentido contrário. A motociclista teve fratura na perna. É você, Edson.
1: Que coisa, hein? Alô, Gilberto Paris, Luiz Adriano, lá em Jaboticabal, Mauro Morelato. Um abraço para você. O Paulo, que estava aqui morando na rua, próximo ao Recinto dos Pampas, agora está acolhido ali numa residência na Vila Rosa, ele está pedindo se alguém tiver uma geladeira em condições aí para doar, ele agradeceria muito. Tem um contato aí, não é? Que é o 98137-7096, ou pode ligar também aqui na Casa da Canal. Está aqui também o Joacir mandando um recadinho, deixa eu ver.
5: Bom dia, Edson Cândido, Joacir Cândido Azulejista, passando para desejar um ótimo dia a todos. Ô Edson, indo no embalo aí, né, da convocação da seleção brasileira, o Neymar foi, isso aí pra gente pouco importa se o Brasil, se ele vai jogar bem ou não, se o Brasil vai passar da primeira fase, se o Brasil vai ser campeão. Isso aí é questão de oba-oba, ganhar, ganhou, perder, perdeu, e nós continuamos trabalhando aqui. O brasileiro tinha que focar mais em prender quem roubou os velhinhos do INSS, essa fraude do Banco Master, essa roubalheira no nosso país, essa enganação, essa mentira enganando o povo e o povo aceitando e caindo. Copa do Mundo é oba-oba, melhor fazer um torneiozinho na rua aqui, rua de cima contra a rua de baixo, que nós ganha mais. Um abraço.
1: 7h20, Joacir, um abraço para você. São 7h20 agora. O governo federal anuncia que o Bolsa Família será unificado, ou melhor, o Bolsa Família unificado será distribuído em 217 municípios brasileiros. Érica Brás tem a informação.
6: A transferência do Bolsa Família em maio vai ser unificada em 217 municípios de 9 estados brasileiros. Assim, todos os beneficiários destas localidades vão receber no primeiro dia de pagamento, 18 de maio, independente do número de identificação social, o NIS. A medida ocorre porque estes municípios estão em situação de emergência ou estado de calamidade reconhecidos pelo governo federal. O Ministério do Desenvolvimento e Assistência Social, Família e Combate à Fome, investiu valor superior a R$817.900.000 na unificação do Bolsa Família. A ação vai atender mais de 1.220.000 famílias que vivem em cidades atingidas por eventos climáticos extremos e outras situações emergenciais. O Rio Grande do Norte tem 124 municípios com pagamento unificado. Sergipe tem 6, Pernambuco 27 municípios, Paraíba 31. A lista segue com Amazonas com 3 municípios na ação de enfrentamento a desastres. Roraima com 6, Pará com 1. Completam a lista os estados do Rio de Janeiro com 3 municípios e Paraná com 16. Durante o período de pagamento unificado, os processos de revisão e averiguação do cadastro único ficam suspensos, evitando bloqueios e cancelamento dos benefícios.
1: É, às vésperas da eleição, a besta da mentira, né, sabe que pouco tempo lhe resta e vai tentar atirar para todo quanto é lado aí, principalmente com muito Bolsa Família, para tentar se manter no poder. 7h22, é Lucente, informação para gente.
2: Um jovem, 19 anos de idade, ele ficou ferido após um acidente entre um carro e uma motocicleta na manhã da última segunda-feira em Monte Alto. A colisão aconteceu no cruzamento da região central daquela cidade. De acordo com as informações, o motociclista sofreu ferimentos e apresentava sangramento na região da boca. Equipes de socorro foram acionadas e encaminharam a vítima até a Santa Casa daquela cidade, onde recebeu aí atendimento médico. As circunstâncias desse acidente vão ser investigadas pelas autoridades de Monte Alto. É você, Edson.
1: Agora 7h22, Alessandra, Central de Redação, outras informações, põe na tela.
4: Uma mulher boliviana de 30 anos foi presa em flagrante transportando drogas dentro do estômago durante uma viagem de ônibus com destino à Franca. Essa prisão aconteceu na noite de sexta-feira, mas as informações foram divulgadas para a Polícia Civil ontem, segunda-feira, dia 18. Além do entorpecente ingerido, a polícia apreendeu mais de 1 quilo de haxixe escondido nas roupas da passageira e dentro de um rádio portátil levado na bagagem. No total, a carga recolhida tem um valor comercial estimado que ultrapassa a marca de R$90.000. Após a prisão, a mulher precisou ser internada na Santa Casa para conseguir expelir o material de forma segura. Um exame de raio-x feito no hospital confirmou a presença das cápsulas concentradas na região abdominal da paciente. De acordo com o delegado responsável pelo caso, a suspeita tinha 49 invólucros de cocaína que totalizaram 610 gramas desta droga. Após a internação, esta mulher ficou presa sob escolta policial.
1: Olha, falando em boliviana, né? Os bolivianos estão nas ruas em uma greve geral contra o governo do presidente Rodrigo Paz e contra as medidas de austeridade, a retirada dos subsídios aos combustíveis e o alto custo de vida. Os manifestantes também protestam por reajustes salariais e contra polêmicas reformas agrárias. A insatisfação generalizada tem gerado forte mobilização em todo o país. O cenário nas ruas é marcado por bloqueios nas estradas, adesão de múltiplos setores como mineiros, camponeses, indígenas, operários e professores, e também confrontos às marchas multidinárias têm sido reprimidas pelas forças de segurança com gás lacrimogêneo, enquanto manifestantes respondem com pedras e explosivos. Situação difícil na Bolívia. 7h25, agora eleições em outubro. A inteligência artificial vem para o bem e vem para o mal. O perfil, por exemplo, Dona Maria, reforça alerta contra a inteligência contra não, alerta para pessoas que utilizam a inteligência artificial para tentar enganar, né? Durante a campanha, Norberto Noctari tem mais informações.
7: Uma das provas de que a inteligência artificial será o grande desafio deste próximo período eleitoral atende pelo nome de Dona Maria. Mas não é uma pessoa, uma candidata, não. Mas sim um perfil feito por inteligência artificial que ganhou seguidores criticando o governo. Ela tem uma aparência de uma senhora na terceira idade, negra. No início, representantes da atual gestão federal tentaram derrubar a conta, mas a mesma voltou ao ar. Agora, páginas petistas promovem a versão dela defendendo as medidas do Palácio do Planalto. Ou seja, virou uma guerra de narrativas promovidas com IA. O cientista político Rodrigo Prando afirma que o episódio mostra mais uma vez a dificuldade do campo progressista em atuar no modelo novo de comunicação.
8: Por mais que o cenário econômico não seja um cenário ideal, ele está longe de ser, por exemplo, um cenário ruim. Mesmo assim, há uma dificuldade do governo em se comunicar com a sociedade brasileira. Então a gente tem uma discussão sempre relacionada à forma e ao conteúdo. O conteúdo são as políticas públicas, os projetos que são entregues à sociedade. Mas não basta ter conteúdo e entregá-los. É necessário a forma de se comunicar com a sociedade. E a comunicação hoje é uma comunicação que não é mais analógica.
7: Dito isso, o professor Rodrigo Prando faz um alerta importante.
8: A grande questão não é só a comunicação de um conteúdo. É um problema que existe, que é quando este conteúdo ele passa a ser repleto de fake news, pós-verdade, negacionismo e teorias da conspiração. E não há dúvidas de que nesta eleição a utilização de inteligência artificial com finalidades políticas, ela ocorrerá em larga medida. Ainda que exista por parte do TSE regras mais rígidas em relação à utilização de inteligência artificial. Lembrando que a velocidade da tecnologia é sempre muito maior do que o regramento jurídico.
7: É inegável que a inteligência artificial tem sua importância nos dias de hoje e precisa ser valorizada. Mas quando o tema é informação, principalmente envolvendo o serviço público e a lei, é fundamental que haja valor científico ou verificação para não cair em fake news. E para as eleições, algumas regras já vão ser colocadas em prática esse ano, como, por exemplo, a obrigatoriedade de se comunicar quando um conteúdo foi feito por IA. O professor de tecnologia Vivaldo Bretenitz dá dicas para discernir quando o vídeo foi produzido por inteligência artificial, já que na maioria das vezes tem grande semelhança com imagens reais.
9: Podemos observar inconsistências físicas. A inteligência artificial costuma ter dificuldade com anatomia complexa. Verifique mãos, especialmente o número de dedos. Verifique orelhas assimétricas, dentes excessivamente alinhados ou fundidos e reflexos nos olhos que não correspondem à iluminação do ambiente. Todos esses são sinais que indicam imagens geradas por inteligência artificial. Muitas vezes, o plano de fundo da imagem apresenta borrões ou objetos que se fundem uns aos outros de forma ilógica. Texturas de pele podem parecer excessivamente lisas ou estranhamente plastificadas em imagens de pessoas que foram geradas por inteligência artificial.
7: A expectativa é que o uso da inteligência artificial nas eleições avance não apenas com vídeos e imagens, mas também em campanhas segmentadas, produção automática de mensagens e monitoramento de comportamento nas redes sociais.
1: Olha, o professor esquerdista, aí, ao analisar, né, a inteligência, falar da inteligência artificial, diz que não, o cenário não é tão ruim, tem avanços. Que avanço, professor? Fala um avanço deste governo da mentira. Em que mundo você vive, professor? 7h29, terça da feira. 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
4: O DENCOV divulgou a atualização oficial dos dados de dengue registrados aqui em Taquaritinga ao longo de 2026. O relatório atualizado aponta um crescimento gradual das confirmações da doença nos primeiros meses do ano, com maior incidência registrada no mês de abril. De acordo com os dados apresentados, janeiro terminou com 2 casos confirmados e 35 descartados. Em fevereiro, o número de confirmação subiu para 3, enquanto 43 notificações foram descartadas. Já em março, o município contabilizou 10 casos positivos e 60 descartáveis. Outro ponto destacado pela equipe do DENCOV é a necessidade de permitir o acesso dos agentes de controle de vetores aos imóveis durante as vistorias. O trabalho de prevenção depende diretamente da identificação rápida de focos de mosquito e da conscientização coletiva. Enquanto isso, o município segue monitorando os casos suspeitos e ampliando ações educativas em escolas, bairros e unidades de saúde. A expectativa é reduzir os índices da doença nos próximos meses e evitar uma escalada de casos durante períodos de maior incidência climática favorável ao mosquito. Dengue é caso para todos nós tomarmos muita atenção. É você, Edson.
2: O Paulo fez há pouco o pedido de uma geladeira e a Zilda Paduan está dizendo que tem uma geladeira para doar, só não entrega. Inclusive deixou aqui o telefone que a gente já passou lá para o Paulo, né? Caso haja interesse. Andréia Souza, Miriam Souza, Valdeci Ribeiro, Cecília Ferreira, Sidney Júlio, o Silvio Soares, tá ligado aqui na Casa da Canal. Quem mais? A Juliana e o Júlio, o Ronaldo Sandrin, tá ligadinho aqui. Um abraço para você, parabéns no seu dia, viu, Ronaldo? Um abraço aí. A esposa Silmara, a mamãe, o filho Pedro, tá todo mundo abraçando, em especial abraços aí da corporação. Todos lá dos bombeiros abraçando o Ronaldo Sandrin pelo aniversário hoje, Alessandra.
5: Começa hoje o Otrido em celebração e honra a Santa Rita de Cássia, na paróquia de Santa Luzia. Celebrações que vão acontecer na Igreja de Santa Rita, no Jardim Bela Vista. Hoje, o início será às 19h30, na Igreja de Santa Rita, com a celebração da missa. O Trido segue até quinta-feira. Na sexta-feira, dia em que se celebra a data da Santa, a partir das 6h, a igreja estará aberta para as orações. Às 19h, haverá a procissão saindo da Igreja de Santa Rita, em seguida com a missa no Salão dos Vicentinos, a bênção e a distribuição das rosas. Após as celebrações, haverá a tradicional pastelada no Salão dos Vicentinos. E a comunidade católica é convidada a acompanhar o Trido, que começa nesta terça-feira.
2: Abraçando aqui o Rodinei Bonifácio, a Rita Alves, Dulcineia Belarmino, a Maria Fanelli, Nair Ângelo, alô Isabel Freitas. Ligadinha aqui. Quem tá aqui? Júlio Pereira, Ronaldo Pereira, Letícia Franciele, tá todo mundo ligado na Casa da Canal. A repórter Daniela Esperon tem apresentado aí as seleções, na verdade tem apresentado os países, né? Cujas seleções participarão da Copa do Mundo de 2026. Ela vai falar do Catar, uma península árabe localizada no Oriente Médio, na Ásia Ocidental. Daniele?
6: Na série Curiosidades das Seleções da Copa do Mundo de 2026, neste episódio vamos falar do Catar. E quando a gente fala desse país, muita gente já lembra logo do arranha-céu moderno, carros de luxo e também da Copa do Mundo de 2022. Mas o pequeno país do Oriente Médio guarda curiosidades e tradições que vão muito além disso. Localizado em uma península cercada pelo Golfo Pérsico, o Catar é um dos países mais ricos do planeta, graças às enormes reservas de gás natural e petróleo. Mesmo sendo pequeno em território, o país virou uma referência em modernidade e investimentos gigantescos. A capital, Doha, ele impressiona pelos prédios futuristas, aquelas ilhas artificiais, centros comerciais luxuosos. Mas, ao mesmo tempo, o país preserva costumes tradicionais ligados à cultura árabe e islâmica. Uma das curiosidades mais interessantes é o contraste entre o moderno e o tradicional. Enquanto parte da população circula com carros milionários e vive em bairros ultramodernos, é comum você encontrar mercados antigos, chamados de souks, vendendo especiarias, perfumes e artesanatos típicos. O clima também chama muita atenção. No verão, as temperaturas podem ultrapassar facilmente os 45 graus. Por causa do calor extremo, muitos espaços públicos possuem ar-condicionado potente, inclusive em alguns ambientes abertos também. Outra peculiaridade é a paixão dos catarianos pelos falcões. Essas aves são símbolos de status e tradição no país. Existem até hospitais especializados em cuidar dos animais que recebem tratamento de luxo. Agora, na culinária, pratos com arroz temperado, cordeiro, frutos do mar são bastante populares. O café árabe e as tâmaras também fazem parte da tradição local de hospitalidade. Agora, apesar de toda a modernidade, o Catar mantém regras culturais muito conservadoras, principalmente relacionadas aos costumes e à religião islâmica, que influencia diretamente no dia a dia da população. E ele está na Copa do Mundo de 2026 e vai estrear diante da Suíça, em Santa Clara, no dia 13 de junho.
2: Alô, Estela, ligadinha aqui na Casa da Canal, Michele, Nenê, quem passou por aqui, também o Peixinho lá de Santa Adélia, né? Ligado aqui na Casa da Canal. É, Peixinho, é isso aí. A velha imprensa não fala o que na Bolívia estão atacando a população contra o governo. É isso aí, Luiz Adriano. É peixinho lindo, né? Quem mais aqui passou? O Paulo, passou aqui a Cíntia Cesário Rocha. Gostaria de saber com quem falo sobre terreno que as pessoas não limpam. Tive que trocar os móveis da minha casa. Limpei, tá tudo cheio de rato, barata, por conta de um terreno do lado da minha casa. Você pode procurar o pessoal da Vigilância Sanitária, na Prefeitura, pessoal da Fiscalização, vamos ver se eles atendem, viu, minha querida Cíntia, né? É dever do governo municipal atuar quando há esse tipo de comportamento aí. 7:41, José Lucente, informação pra gente.
4: Uma ocorrência de violência doméstica mobilizou aí a Polícia Militar de Tabatinga, após uma mulher denunciar ter sido agredida pelo companheiro dentro da própria residência. Segundo o boletim de ocorrência, os policiais foram acionados para atender o caso, mas, ao chegarem ao local, o suspeito já havia fugido, tomou rumo ignorado. Em contato com a vítima, ela relatou que o companheiro chegou à residência e passou a agredi-la com socos na região do rosto. Ainda de acordo com os policiais, o autor já é conhecido nos meios por ocorrências semelhantes relacionadas à violência doméstica. A mulher foi encaminhada a um pronto-socorro municipal de Tabatinga, onde passou por exame de corpo de delito. O atendimento médico constatou lesões, incluindo ferimentos nos lábios e na mão direita. O caso foi comunicado no plantão policial de Ibitinga. O suspeito ainda não foi localizado. A vítima recebeu orientações sobre os procedimentos e prazos legais para as demais providências no caso. É você, Edson.
2: Se o cara já é porqueira, já é conhecido nos meios policiais por violência doméstica, como é que tem gente que ainda encosta num cidadão desse? Não dá para entender, né? Alô, Rosana Martinez, um abraço. A Martinha tá ligada aqui na Casa da Canal, Marina Barros, o Ney, o Patrick, toda a equipe da Só Trator, Luciano Oliveira, Vilma Dong, tá todo mundo ligado. E Alessandra Cazon atualiza as informações.
5: Aconteceu de novo aqui em Taquaritinga, porque uma moradora de 72 anos registrou um boletim de ocorrência após ser vítima de estelionato e sofrer um prejuízo financeiro de quase R$18 mil. Segundo as informações do registro policial, o caso aconteceu na manhã do último dia 14 de maio. A vítima relatou que recebeu uma ligação de uma pessoa que se apresentou como funcionária de uma instituição bancária. Durante o contato, o golpista afirmou que terceiros estariam tentando contratar um empréstimo em nome da vítima no valor de R$3 mil e orientou que ela seguisse alguns procedimentos para supostamente bloquear esta operação. Confiando nas informações recebidas, a idosa recebeu perguntas e realizou etapas indicadas pela falsa atendente. Em seguida, recebeu um código que acreditava fazer parte deste processo de segurança. Somente depois percebeu que havia sido enganada. Ao consultar o extrato bancário, identificou movimentações financeiras não reconhecidas que totalizaram R$ 17.996 entre transferências via Pix para contas desconhecidas. O caso foi registrado como estelionato consumado contra a pessoa idosa e agora vai ser investigado pela Polícia Civil. Mas a polícia também deixa um alerta para a população, porque bancos não solicitam senhas, códigos de confirmação ou transferências por telefone para bloquear operações suspeitas. Em situações semelhantes, a orientação é desligar a ligação e entrar em contato diretamente pelos canais oficiais da sua instituição financeira.
2: Olha, o alerta é importante, né? Os bancos não entram em contato para fazer isso aí, né? Geralmente é golpe, né? Agora, depois que o golpe aconteceu, nada vai acontecer. Já foi, já era, né? Os golpes não param. Tem o golpe, por exemplo, do falso emprego, crescendo e acendendo alertas aí. Desce o cara amigo, conta pra gente.
7: Uma mensagem no celular, uma vaga tentadora, salário alto, contratação rápida e a sensação de que a oportunidade apareceu na hora certa. Para muita gente em busca de recolocação profissional, parece o começo de uma nova fase, mas em alguns casos é justamente aí que começa o golpe. A FEBRABAN, Federação Brasileira de Bancos, fez um alerta sobre o avanço das fraudes conhecidas como golpe do falso emprego, em que criminosos se passam por recrutadores e falsas agências para roubar dinheiro e dados pessoais das vítimas. Os contatos costumam acontecer por WhatsApp, e-mail ou redes sociais. Depois da falsa oferta, começam as armadilhas, cobrança de cursos rápidos, pedidos de pagamento para exames admissionais e solicitação de dados bancários e documentos pessoais. O diretor de Serviços e Segurança da FEBRABAN, Rafael Miele, explica quais cuidados podem ajudar a evitar esse tipo de golpe.
8: Fique atento a promessas fáceis demais, com altos salários e processos seletivos simplificados. Sempre pesquise a empresa nos canais oficiais. Nunca pague taxas antecipadas para participar de processos seletivos e evite enviar documentos ou assinaturas digitais sem ter certeza de que a vaga é legítima. Lembre-se, informação e atenção são sempre as melhores formas de se proteger.
7: A federação também orienta que os candidatos desconfiem de contatos recebidos sem que tenham se inscrito para a vaga. Outro ponto de atenção é verificar se o perfil do recrutador possui conexões reais e se o endereço de e-mail utilizado pertence de fato à empresa anunciada.
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2: Segundo Porco, a Paraguaia, dia 7 de junho, tá chegando, hein? Convites R$90, realização da loja maçônica Fênix. Do cardápio, porco à paraguaia, arroz carreteiro, arroz branco, feijão com pele de porco, farofa, torresmo, coxa e sobrecoxa e assados com batatas. Segundo Porco, a paraguaia, toda a renda será revertida para os projetos sociais realizados pela loja maçônica Fênix, como a campanha de arrecadação de cobertores, que tem a parceria com a Fundação Cultural Romeu Marques. Você pode trazer, inclusive, sua doação aqui na Casa da Canal, cobertores, né? Que custam em média R$20, R$25 aí nas lojas em Taquaritinga. Então, vem, participe desta campanha, traga o cobertor aqui para ser doado a uma família carente. Participe da campanha de doação de cobertores da loja maçônica Fênix, que promove Porco a Paraguaio, segunda edição, 7 de junho, no Lions Club, em Taquaritinga, Zé Lucente.
4: A escola estadual professora Carmela Morano Previdelli, aqui de Taquaritinga, alcançou um importante reconhecimento no cenário educacional paulista ao receber o selo Escola Diamante e o prêmio Super BL durante o encontro de líderes pela aprendizagem 2026, realizado pela Secretaria de Educação do Estado de São Paulo, na cidade de Santos. A premiação foi entregue à diretora Adriana Pinotti Tomiati, representando toda a comunidade escolar. O resultado coloca a unidade entre os destaques educacionais do Estado, evidenciando o trabalho desenvolvido na área pedagógica e também na gestão de dados e indicadores educacionais. O selo Escola Diamante representa o mais alto nível de reconhecimento concedido às escolas estaduais paulistas em relação ao desempenho pedagógico e o compromisso com a aprendizagem dos estudantes. Já o prêmio Super BL valoriza instituições que utilizam ferramentas de análise de dados de forma eficiente para aprimorar resultados educacionais e fortalecer o acompanhamento do desempenho escolar. Bela notícia. É você, Edson.
2: 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No sábado, Noite Sertaneja com Jean Viola e Carlinhos. Imperdível, hein? Sabadão, no Náutico, a partir das 8 da noite. 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Super show no Clube Náutico Taquaritinga. Os associados são convidados especiais, Alessandra.
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2: Alô, Cássio Caçapa, bom dia. Arlindo Palmeirense também está ligado aqui na Casa da Canal. O Luiz Adriano, quem mais aqui? A Marceline, um abraço para você. Lúcia Cleide, Aparecida Napoleão, tá todo mundo ligado aqui na

0: crime de agressão, ou seja, a decisão política e militar da Rússia de invadir a Ucrânia lá em 2022, nessa guerra que perdura até hoje. Neste fim de semana, o governo ucraniano confirmou oficialmente que a sede da corte será em Haia, cidade que já abriga o Tribunal Penal Internacional. Segundo o ministro das Relações Exteriores da Ucrânia, Andriy Sybiha, esse projeto saiu da fase de discussão política e agora entrou numa etapa mais prática de implementação. Ao todo, 34 países europeus aderiram ao projeto, isso além da União Europeia como instituição e da Austrália e da Costa Rica. Esses países integram o chamado Conselho da Europa, que a gente não pode confundir com o Conselho Europeu. O Conselho da Europa é um órgão sediado na França, focado na defesa dos direitos humanos e da democracia, com um número de membros bem superior ao da União Europeia. O secretário-geral do Conselho da Europa, Alain Berset, confirmou que o momento de responsabilizar a Rússia pela agressão está se aproximando rapidamente e defendeu que agora os países garantam o financiamento e o funcionamento efetivo dessa nova corte.
1: E Arthur Capuani, esse tribunal poderá julgar diretamente o presidente russo Vladimir Putin?
0: Em teoria, sim, o tribunal foi concebido justamente para processar as mais altas autoridades russas que estão envolvidas na decisão de iniciar a guerra. Isso inclui potencialmente o presidente Vladimir Putin e integrantes do alto comando político e militar russo. Hoje, o Tribunal Penal Internacional já emitiu mandatos de prisão contra o Putin pelo sequestro de crianças ucranianas e também contra comandantes russos acusados de ataques contra civis. A Rússia não é membro do tribunal e não extradita seus cidadãos para julgamento em outros países, o que limita os efeitos práticos dessas condenações. A questão é se o tribunal criado pelo Conselho da Europa será realmente funcional ou se também vai esbarrar nessas limitações. Essa nova corte foi criada para poder processar questões que o Tribunal Penal Internacional considera estarem além da sua jurisdição, como a decisão de lançar a invasão sobre a Ucrânia e também as reparações às vítimas e ao Estado ucraniano. Ou seja, tenta cobrir uma lacuna jurídica.
1: E como a União Europeia, Arthur, pretende auxiliar esse novo órgão?
0: Além da criação do Tribunal Especial, a Comissão Europeia também ratificou oficialmente, em nome da União Europeia, a convenção que estabelece a Comissão Internacional de Reclamações para a Ucrânia. O que é isso? É um novo braço que vai ter a missão de analisar pedidos de indenização relacionados aos danos, perdas e ferimentos que foram causados pela invasão russa. São as chamadas reparações. A comissão vai ser responsável por avaliar cada caso e definir o valor das compensações devidas às vítimas e à Ucrânia. Recentemente, o Parlamento Europeu também voltou a pressionar por uma responsabilização internacional. Em uma resolução aprovada, os eurodeputados pediram justiça para as vítimas civis da guerra e reforçaram o apoio à criação de mecanismos internacionais de responsabilização contra a alta patente russa.
1: Agora, Arthur, há um consenso total dentro da Europa sobre essa iniciativa?
0: Ainda não. Apesar do apoio majoritário, 12 países membros do Conselho da Europa não aderiram ao acordo. Entre eles estão a Hungria, Eslováquia, Bulgária, Malta, além de países dos Balcãs e também Turquia, Armênia, Azerbaijão e Geórgia. Mesmo assim, a adesão de 36 participantes foi considerada um avanço importante pela Ucrânia e também pelos aliados europeus. O governo ucraniano avalia que o tribunal apresenta um ponto sem retorno no esforço internacional para responsabilizar a Rússia pela guerra. Segundo o Andriy Sybiha, outros países ainda devem aderir à iniciativa nos próximos meses.
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1: Terça-feira que promete chuva. E o Silas Oliveira, o nosso repórter das chuvas, disse que a chuvinha miúda desta madrugada atingiu 3 milímetros, totalizando agora 13 milímetros. O esperado para o mês é 50. Ou seja, vai vir mais chuva por aí, não é? Obrigado, Silas. Alô, Eliana das Dores, Maria Charlo, Aleia Dutra. O Ivan concorda com a convocação do Neymar. Quem que é melhor que ele hoje? Olha o Ivan, tá dizendo aí. A Jandira Correia, Letícia Franciele, um abraço para vocês. Zé Lucente, 8:03 agora.
2: Bom, Edson, você estava falando de inteligência artificial, tem que ser muito burro para você não saber que o país está uma porcaria, né? Não precisa de inteligência artificial para dizer que as dívidas são grandes. Certo, velho? Bom dia.
3: Bom dia, Zé. Bom dia, Edson. Bom dia a todos ouvindo da Rádio Caraú FM. Você tem toda a razão nas suas falas, velho. Tá difícil. Cada dia as dívidas aumentando mais. Uma surpresa muito grande para a gente agora. Semana passada, na Câmara Municipal, o secretário da Fazenda, Tadeu Giolo, foi até a Câmara e a gente questionou qual que é o valor da dívida da cidade.
2: Então, a gente acompanhou, velho, disse que estava tudo correto, tranquilo, estava sendo tudo pago normalmente.
3: Então, é uma surpresa muito grande, né? Ele alegou que a dívida era cerca de 130 milhões de reais, já pagou 20 milhões, ele está feliz, falei, agora ficou fácil, né? Dentro desses finalzinhos de ano do Dr. Fulvio, aí vai conseguir quitar essa dívida. Aí, de repente, eu vejo uma notícia no jornal Defensor, e os jogos regionais que iriam vir para Taquaritinga foi cancelado, porque há uma dívida superior a 300 milhões de reais. Isso aí já me chamou a atenção, fiquei surpreso. Ontem questionei na Câmara, já fiz um requerimento com caráter de urgência para a próxima sessão e enviar já para a Prefeitura. E vou pedir detalhamento de todas essas contas, porque como é que pode? O secretário da Fazenda vai e fala que é 130 e solta uma notícia que é oficial falando que é mais de superior a 300 milhões. Então chamou a atenção, a população tem que ter respeito, nós vereadores como fiscalizador tem que ter respeito e saber da realidade dos fatos que tá acontecendo, né, Zé?
2: Agora, ontem também, velho, você acabou questionando o nosso secretário de saúde, né, sobre licenciamento de veículos, pagamento de médicos. Qual foi a resposta que você recebeu?
3: Ô, Zé, eu fiz uma pergunta para ele, qual a situação real dos médicos? Ele foi realista falando que só janeiro que foi pago, esses meses para cá, cerca de 4 meses, não tá sendo pago os médicos. Não sei nem como eles estão conseguindo trabalhar, uma pouca vergonha. Tem que ser pago a saúde, né? Senão, se eles parar, vai travar todo o sistema. E, para nossa surpresa, o secretário da Fazenda alegou que estava tudo em dias. Até acabei falando lá, era uma pessoa já de idade, chamando ele de mentiroso, porque como que você vai lá na Câmara, fala para todos os vereadores que está tudo legalizado, está tudo em dia, e o outro secretário vai e fala que não. É lamentável, né? Então, isso aí não pode acontecer. A gente tem que andar com transparência e serve até para mostrar para a população a luta que nós temos ali dentro. Ali. Que a gente faz requerimento, a gente questiona, vai para cima. E é a forma que vocês estão vendo aí. É mentira de lá, é de cá e você fica nesse embrólio. Por isso que a maior parte dos vereadores agora estão pegando seus requerimentos e mandando tudo ao Ministério Público, Tribunal de Contas, para que seja investigado, porque a gente não está acreditando no que está acontecendo. Por mais que seja verdade, agora a gente não acredita mais. Está sendo enviado quase tudo para o Ministério Público, Tribunal de Contas.
2: Bom, então só para esclarecer, né? Você fez o pedido ao secretário de Fazenda do município, Tadeu Giolo, como é que estava a situação dos médicos. E ontem o secretário da Saúde, Denis Machado, esteve lá e disse que é completamente ao contrário.
3: Exatamente. Nas falas da semana passada do secretário da Fazenda, ele falou que está tudo pago. Estava atrasado, mas regularizou, está tudo em dia. Aí agora, em questionamento do secretário da Saúde, ele fala o contrário. Não está pago, só foi pago janeiro. E está já indo para 4 meses que está atrasado. Então fica essa pergunta no ar, né? Acho que os munícipes têm que ter respeito, principalmente nós, vereadores com fiscalizador. Não pode ficar essa meia conversa. O secretário tem que falar a verdade, chegar lá e falar a realidade. Ó, paguei só janeiro e a gente está se programando para pagar o resto, que é errado, já era para estar tudo em dia. Eu questionei sobre a verba do CAPES, que eu, o vereador Joe Adorno, a gente fomos lá e tem um código que você coloca para ser pago os médicos desse código. Ontem também fiz essa pergunta ao secretário da Saúde, ele fala que coloca na folha para ser pago e infelizmente o secretário usa esse dinheiro do CAPES, que é o CAPES infantil e adulto, e não repassa o dinheiro para os médicos, fica atrasado também. Então, quer dizer, é lamentável esse tipo de coisa aí. Acho que tem que parar com isso e andar corretamente. As verbas que vêm de IPVA tem que ser para asfalto, do CAPES, pagar os médicos do CAPES. Agora a gente não sabe o que eles fazem ali dentro, eles embolam tudo, sei lá o que eles pagam, o que eles fazem, porque é uma bagunça. E é por isso que eu falo, toda vez agora vai ter que ser enviado ao Ministério Público de Contas por conta dessas mentiras que vêm aparecendo, Zé. Não pode acontecer isso. Lamentável.
2: Isso não vem cansando o trabalho do vereador, né? Tá vendo que pede, as explicações não chegam a contento.
3: Ô Zé, e a gente não acredita mais, porque a questões dos veículos mesmo aí, licenciamento. Eu tenho informações precisas que está dentro do lado um despachante e que eles não pagaram. Então tem veículos aí que tá sem licença. Então precisa, né? Como é que você vai andar com uma ambulância sem licença? Se o guarda do velho parar, o que vai acontecer? Vai apreender esse veículo, não pode. Então é importante falar a verdade e andar corretamente para não ficar essa disse não disse, né? Um fala que fez, o outro chega lá, não foi feito. Quer dizer, e a população que está no meio desse rolo todo que paga seus impostos em dias, é lamentável, isso aí não pode acontecer.
2: Uma dívida que foi declarada 150 milhões, pagou 20 milhões, mas agora é 300 milhões, como é que fica?
3: Lá para nós ele falou que era cerca de 130 milhões e pagou 20 já. Então, quer dizer, agora, na hora que eu vi o jornal Defensor publicando que foi cancelado os jogos regionais, porque é uma dívida superior a 300 milhões. Aí chamou a atenção, eu falei isso para os vereadores ontem na Câmara e pedi um requerimento de urgência para que possa ser enviado para a Prefeitura e agora eu vou querer detalhamento dessas contas que estão atrasadas, o que é, o que não é, esses valores. E qual o valor real da dívida? A gente precisa saber, como nisso precisa saber. No começo do ano passado, quando eles foram se apresentar na Câmara nos primeiros 6 meses, eles alegaram que era 70. De repente, agora pulou para 100. Então, Zé, é lamentável. A população tem que saber a verdade. Será que está lá, não consegue fazer a contabilidade do que deve e o que não deve? É estranho isso, né?
2: O que fazer, hein?
3: Agora, esperar a resposta do que vai vir e, novamente, Ministério Público Tribunal de Contas, né? Infelizmente.
2: Obrigado, velho.
3: Eu que agradeço e precisando, estou sempre à disposição.
2: Deixo com você, Edson.
1: Prazo velho modesto em defesa da população, em defesa dos seus eleitores, né? Fazendo jus ao seu mistério aí. Maria Cis, um abraço. Quem tá aqui? O Luiz Adriano tava falando com relação a golpes, né? Tantos golpistas aí. Novo golpe é o golpe do QR Code. Você recebe uma entrega na sua casa, entrega que você não pediu, e nessa entrega vem sempre alguma coisa, uma blusinha, uma calcinha, um sutiã, alguma coisa irrelevante. Ah, você não pedi. Aí eles pedem para você entrar em contato pela QR Code, caso a encomenda não seja sua. Entrou ali naquele QR Code, aí eles clonam o aparelho da pessoa. Obrigado, viu, o Luiz Adriano, pela dica e um abraço, né? Bandidagem não para, né? E o peixinho lá de Santa Adélia tá mandando um recadinho, bom dia.
0: Bom dia, meus colegas, lógico que sabe, esses povos aí sempre, sabe, todos os contadores de prefeitura sabem fazer a conta. Um pra lá, dois pra cá, três pra lá, cinco pra cá, oito pra lá, 20 pra cá, é assim, sabe, lógico que sabe, bom dia.
1: Bom dia, peixinho, né? Mas, na verdade, você percebe que os administradores, eles chegam e falam assim, né? Não, o primeiro ano é para arrumar a casa, né? Só que não falo que casa que é, né? Geralmente é a deles. 8:11, dona Alessandra Cazon, Central de Relação.
4: A Fundação de Apoio ao Ensino, Pesquisa e Assistência do Hospital das Clínicas da USP de Ribeirão Preto está convocando os candidatos inscritos no processo seletivo para técnico de enfermagem que irá atuar no Ambulatório Médico de Especialidades, o AME, aqui em Taquaritinga. Esses candidatos inscritos vão comparecer à prova teórica que será realizada no domingo, dia 24 de maio, na nossa ETEC, também localizada na Vila Rosa. Os candidatos deverão comparecer ao local da prova com pelo menos 30 minutos de antecedência antes da hora marcada, munidos de comprovante de pagamento da inscrição, caneta de tinta azul ou preta, lápis preto, borracha e ainda deverão apresentar um documento de identificação original com foto. A prova está marcada com abertura dos portões para 8 horas da manhã, com fechamento às 8:45.
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1: A Edna me informa que a Michele Braga da Rocha Trindade faturou o Marmitex da Rotisserie Ipiranga. Alô, Michele, um abraço pra você. 0108 e 14 agora.
2: Olha, Edson, mais um golpe. Esse aqui eu não conheci, viu? Do INSS. Um homem que mora aqui em Itacoalitinga, a gente não vai identificar nem o local que ele mora, né? Ele tem aproximadamente 70 anos de idade. Ele diz que recebeu um telefonema do INSS fazendo aí a checagem da documentação da sua aposentadoria. Então começou a pedir número da sua aposentadoria, número de documentos, enfim, fazer toda uma checagem, né? Ele parecia estar conversando com alguém mesmo do INSS. E aí começou também a pedir número de cartões de banco, número de conta bancária. Ele foi passando tudo, Edson, na maior, né, gentileza junto à pessoa que estava falando com ele. Depois, Edson, ele passar toda essa documentação, né, toda a numeração, enfim, fazer toda a checagem. Quando ele foi até o banco, quando ele tem conta, ele ficou informado aí, né, quando puxou o seu extrato bancário, que havia uma diferença de R$37 mil na sua conta. Quer dizer, alguém retirou R$37 mil da conta desse senhor aqui, que mora em Taquaritinga. Ele pensou que estava falando com alguém do INSS para checar documentação, como acontece às vezes, né? A checagem de vida que eles falam, a prova de vida. Só que o INSS não liga para ninguém também, como agência bancária, que você chamou a atenção aqui há pouco, Edson, né? Ninguém liga para pedir documentação, muito menos números de conta bancária. Mas ele acabou passando, né? Foi muito gentil ao passar os números e perdeu cerca de R$37 mil, Edson. Eu deixo com você.
1: Mais um idoso enganado, né? São os malditos ladrões, né? Dos nossos velhinhos, são os freixicos, os lulinhas da vida, né? Alô, João Carlos, alô, Fabíola Capaz, Solange, Maria da Silva, Azilda Silva, Dalete Frias, um abraço, Eliana das Dores, Dona Alessandra, Central de Redação, 8:16.
4: O supermercado Watanabe está contratando em diversas áreas para início imediato. São vagas na loja da Prudente de Moraes, no centro da cidade, e também no Watanabe Atacadista, que fica no Jardim São Sebastião. Os interessados devem deixar o currículo em uma das lojas no Jardim São Sebastião, funcionando até às 10 horas da noite.
1: O Ednilson mesmo, lá de Catanduva, tá? Edmilson lá em cima, Ednilson aqui embaixo, afinal de contas. Edmilson, Catanduva, um abraço pra você, Ednilson. Ligado aqui na Casa da Canal, um abração pra você. Ô Gaion, Neymar foi convocado, e agora? O que que muda?
7: Olá, amigos da Casa da Canal, eu, José Roberto Gaion, chegando com as últimas informações dos quatro grandes clubes de São Paulo e também falar tudo da convocação dos 26 nomes da seleção brasileira. 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Antes de falar dos 26 selecionados para a Copa do Mundo, dar um giro nos quatro grandes clubes de São Paulo. Palmeiras tem jogo da Libertadores nesse meio de semana, amanhã, né? Para ser mais preciso, 21 horas e 30 minutos contra o Cerro Porteño. Palmeiras necessita vencer para já garantir a sua classificação direta à próxima fase. Paulinho, 100% só pós-Copa do Mundo. Muita gente preocupada com o Paulinho, inclusive Abel Ferreira, após o jogo contra o Cruzeiro, disse: se quiser chamar o médico, ele responde. Eu só utilizo ele nos minutos que me deixam. Mas o Paulinho vai estar 100% somente após a Copa do Mundo. Falando em Copa do Mundo, Piquerez já está fazendo exercícios com bola e está aumentando sua chance de ir para a próxima Copa. Palmeiras que está interessado na contratação de Danilo. E o Palmeiras já disse ao Botafogo: cubro qualquer proposta do mercado interno. O problema são clubes de fora que estão de olho na contratação do jogador do Bota. Vitor Roque, Felipe Anderson, Sousa, lesionados. Paulinho sem estar 100%. O ataque volta a ser o problema para o professor Abel Ferreira nesses quatro próximos jogos antes da parada para a Copa do Mundo. Descendo a serra, falando do Santos, iniciou os trabalhos visando a partida contra o São Lourenço, amanhã 19 horas na Vila. O Santos só depende dele, precisa vencer o São Lourenço, precisa vencer depois na última rodada também, para conseguir a sua classificação à próxima fase da Copa Sul-Americana. Se não for em primeiro, pode ser em segundo. Para esse jogo, Escobar e Gustavinho devem se juntar a João Schmidt e Gabriel Menino no departamento médico. Ambos reclamaram de dores, fizeram exames, aguardam o resultado. Neymar, só alegria pela convocação, mas deve ser desfalque amanhã. Ontem a CBF pediu para que o Santos mandasse um exame de imagem da panturrilha do jogador, para saber se tinha alguma questão de grave ou não. Ele que foi substituído daquela forma no jogo contra o Coritiba, e o Neymar deve ser preservado. Faltam quatro jogos, também acredito que o Neymar alcançou o seu objetivo, que é ir à Copa do Mundo. Agora o Santos que espere passar esse período. Já o Corinthians, Garro segue sendo o cérebro do time do Fernando Diniz, autor do gol contra o Botafogo, não marcava há 3 meses, mas tem sido um jogador que, além de fazer esse gol, está contribuindo muito com os passes decisivos. Corinthians, que deve ter um time alternativo para jogar na Libertadores, o objetivo, o foco é o Atlético Mineiro, jogo do fim de semana, para deixar a zona do rebaixamento. E durante a Copa do Mundo, o Corinthians já tem um amistoso marcado, dia 12 de julho, joga no Paraná contra o Cascavel. E para finalizar os quatro grandes clubes de São Paulo, Dorival Júnior comandou o primeiro treino ontem. Alan Franco e Luciano retornam, ficam à disposição para o jogo de hoje. O São Paulo joga hoje, hein? 10 da noite, 21h30, né? Contra o Milionários no Morumbis. Na apresentação, falou do desafio 6 meses que ele vai ficar no clube, sabe que o São Paulo não tem dinheiro para contratar, vai olhar com mais carinho para as categorias de base. Marco Antônio, é a boa notícia, avançou na recuperação, pode ser ficar à disposição do técnico ainda nesses jogos finais antes da parada para a Copa. E a diretoria barrou o sonho da volta do Arboleda. O Dorival tinha a intenção de contar com o Arboleda, mas a diretoria barrou, disse não. Arboleda segue treinando em separado. E ontem foi dia da convocação da seleção brasileira. Os 26 nomes que vão estar presentes na Copa do Mundo foram chamados. Goleiros: Alisson, Ederson e o Everton. A grande novidade foi o Everton. Tafarel disse que pela experiência. Alisson retornando de lesão no Liverpool. O Ederson não vive um bom momento na Turquia. Acho que os goleiros não vivem boa fase, exceto o Everton pela experiência. Na lateral direita, Danilo, Ibanhas e Wesley. O Ibanhas é zagueiro, o Danilo tem jogado como zagueiro no Fla e o Wesley joga como ponta esquerda na Roma. Mas são as fracas opções, podemos dizer assim, que a seleção brasileira tem nessas questões das laterais. Zagueiros: central, Bremer da Juventus e Marquinhos do PSG. Na quarta zaga, Magalhães e Léo Pereira, um do Arsenal, outro do Flamengo. Marquinhos e Gabriel Magalhães, um deles chega como campeão da Champions. No próximo sábado, não nesse, no outro dia 30, teremos a final entre PSG e Arsenal, com Marquinhos de um lado, Gabriel Magalhães do outro. Acho que a zaga é uma boa zaga. Poderia ter algum nome como o Thiago Silva, por exemplo, retornando por conta da sua experiência? Poderia. Poderia ter Léo Ortiz na vaga, talvez, do Bremer? Poderia. Mas são nomes que aparentemente são o que temos de melhor nesse conceito. O Alexandre do Lille da França poderia estar na vaga do Léo Pereira. Essas são algumas opções aí e observações do treinador. Na lateral esquerda, Alexandre e Douglas Santos. Alexandre e Douglas Santos. A lateral esquerda, assim como a lateral direita, temos muitos problemas. Então, acho que a escolha ela é válida, porque cada um tem um lateral que goste mais. No meio campo, Casemiro, Bruno Guimarães, os dois titulares absolutos, são os que temos de melhores hoje. Danilo do Botafogo jogando muito. Fabinho Paquetá são jogadores que talvez eu não levaria, porque nós temos alguns, é o caso do Andreas Pereira no Palmeiras, está jogando muito mais do que esses dois. Mas são sempre opções do técnico. Como disse o Ancelotti ontem, não temos a escalação perfeita. Na ponta esquerda, Vinícius Júnior e Martinelli. O Vini hoje é um dos melhores pontas esquerdas do mundo. Tudo bem, não joga bem na seleção, mas aí é um outro problema. Mas tem que levar. O Martinelli é um jogador de altos e baixos no Arsenal. É às vezes reserva, mas é uma opção que a seleção brasileira tem. Na ponta direita, Luiz Henrique e Rayan. Luiz Henrique do Zenit, Rayan do Barnemalt, ex-Vasco da Gama. Uma boa chamada do Rayan, é um jogador muito promissor. O Luiz Henrique, eu não gosto muito, mas vai muito pelo que ele fez no Botafogo. Neymar, Matheus Cunha e Rafinha para jogar por dentro. Nem vou bater muito mais nesse assunto do Neymar aí. Para mim, ele é o... Eu sempre repito que a seleção brasileira, desde que o Neymar saiu, o Brasil teve Rodrigo, Rafinha e Matheus Cunha para jogar por dentro. O Rodrigo está machucado, é uma opção até óbvia do Neymar. E o centroavante, o Endrick e o Igor Thiago. Igor Thiago é artilheiro do campeonato inglês, o Endrick muito promissor. Eu levaria o Pedro do Flamengo, mas também eu não sou técnico. Acho que o Carlos Ancelotti entende muito mais do que eu. Mas são esses os 26 convocados da seleção brasileira. Tempo de Copa, vamos trazer muitas informações aqui na Casa da Carol. Um beijo no coração de todos, abraço, excelente terça-feira e cuide-se bem.
1: Obrigado, Gaião, atualizando as informações do seu time do coração. Zé Lucente, ruas da cidade, destaque final, pois não?
8: Olha, a polícia militar ontem acabou prendendo um homem, né, aqui em Taquaritinga. Ele tem 30 anos de idade, havia um mandado de prisão contra ele e ele foi então localizado pelos policiais. E esse homem tem acusação aí no artigo 155. Ele foi informado quando foi localizado do que estaria acontecendo, foi levado para a delegacia de polícia. Lá também houve toda a informação, mostraram para ele o mandado de prisão. e ele foi depois levado para a cadeia pública em Santa Ernestina, onde está agora aguardando uma audiência de custódia. Esse fato aconteceu na tarde de ontem aqui em Taquaritinga. E esse foi o meu destaque final, Edson. A gente volta agora na segunda edição. Até lá, bom dia.
1: Bom dia, Zé. Obrigado pelas informações. Acaso nas trevas se manifestam as tuas maravilhas? E a tua justiça na terra do esquecimento? Perguntas do salmista no Salmo 88, versículo 12. O medo e a insegurança estão presentes todos os dias na experiência humana. Você pode até negá-los ou confundi-los com timidez e fragilidade, porém, o medo e a insegurança estão escondidos em algum canto da natureza humana e se manifestam às vezes em forma de agressividade e até violência. Quando uma criança não recebe amor e segurança, acaba fabricando fantasmas imaginários e cresce pensando que todas as pessoas são uma ameaça e percebe o mundo da perspectiva do temor. Ela não se torna um adulto feliz. E o salmista pergunta: acaso nas trevas se manifestam as tuas maravilhas? Claro que não. Quando a alma está cheia de trevas, não é possível ser feliz. Mas existe esperança de recuperação? Lógico, existe sim. O próprio salmista acrescenta no verso 13: mas eu, Senhor, clamo a ti por socorro, e antemanhã já se antecipa diante de ti a minha oração. O salmista achou o remédio para os seus males em Jesus. Olha que dica importante. Então clame ao Senhor. Chore diante dele se for preciso. Ninguém o ouvirá no oculto do seu quarto ou no silêncio do seu coração. Identifique as suas feridas e, se não conseguir, peça ao Senhor que a si mesmo cure delas. Mas seja livre. Livre para amar, para ser feliz e fazer felizes as pessoas que você ama. Livre para viver sem temor e vencer. Para ser humilde e aprender a pedir perdão, para aceitar que nem sempre é vitorioso quem chega em primeiro lugar. Pergunte hoje mais uma vez a Deus: acaso nas trevas se manifestam as tuas maravilhas e a tua justiça na terra do esquecimento? Mensagem de sabedoria para mim, para você, para os filhos e filhas amorosos do Deus amor. Que ele te abençoe, te guarde e faça resplandecer seu rosto sobre ti, te conceda a graça. Que o Deus amoroso volte para ti o seu rosto e te dê a paz. Que esse mesmo Deus abençoe a minha e a tua família. Amém. Que o Deus amoroso abençoe grandemente o Ronaldo Sandrin, está aniversariando hoje, bombeiro, parabéns. A esposa Silmara, o filho Pedro, a mamãe, família, todos os amigos abraçando. Alô, José Carlos Pires, grande Pires, está aniversariando hoje, um abraço. O Heitor e o Hugo Micali, os pais Márcia Loi e Micali, toda a família, os amigos, abraçando o Heitor e o Hugo. Você também está aniversariando, parabéns, viu? Felicidade. Deus te abençoe sempre, sempre e cada vez mais. Agora, Delcimar Guichone. Você vê que coisa, não convocaram o Arthur Cabral, que meteu 3 no Corinthians.
9: Pois
1: é. E nem o Breno Lopes, que meteu 2 no Santos e mais assistência. Levaram o Neymar, rapaz.
9: Olha,
1: que coisa de louco.
9: É.
1: Ninguém do Corinthians. Nenhum.
9: Nem
1: jogou, mas nem o Hugo. Hugo Sabugo. Levaram o Everton, que está aposentado lá no...
9: Parece uma múmia.
1: Não levou o Hugo. Ninguém. Ninguém do Parmeira.
9: Ninguém.
1: Não, é o Andrew. Ele não está no Parmeira. Parmeira só tem gringo. Ia convocar quem? Um é argentino,
9: Flaco.
1: Português. Não tem, não. É, Flaco. Flaco é argentino. Ah, a outra aqui, ó. A parmeirense, a Parmeira aqui, ó. Quem? Flaco?
9: Flaco.
1: O Flaco não é Flaco, não. Na segunda edição tem mais, a gente se fala. Alô, deixa eu mandar um abraço aqui pro Orlando Hilário da Silva e todos lá do Expresso Itamaraty. Segunda edição a gente se fala.
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É para você participar da nossa programação a partir de agora, 8h37. Nesta manhã de céu encoberto, já 19 de maio de 2026, depois de você ter acompanhado desde as 7, a primeira edição do canal Uma Notícia vai ficar na nossa companhia até as 11h30. Muito bom dia!

0: Olha, para toda Taquaritinga e para toda a região, você que nos acompanha pelos 93,7 e pelas nossas redes sociais também. É Zé Neto e Cristiano, cadeira cativa. 8:37.
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Que legal, hein? Te amar é meu talento, do Fred. Fred Fabrício, desocupa do Kleber e Cauã. Já são 8h48. Minha querida Cléo mandando bom dia. Chega mais aqui no Zap da Canal.

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2: Olha, céu encoberto, termômetros marcando 23 graus, 8 horas e 50 minutos.
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4: Previsão para os nascidos entre 21 de março a 20 de abril. Áries.
2: Começando aqui o horóscopo desta terça-feira, dia 19. Uma conversa em casa pedirá empatia, acolhimento e responsabilidades nas decisões e escolhas pessoais, tá? Um reencontro será temperado com muita emoção e muito carinho. Valerá pesquisar preços antes de comprar itens de conforto, viu, Ariano?
4: Previsão para os nascidos entre 21 de abril a 20 de maio.
2: Touro. Olha, coragem, ousadia, atitude marcarão a passagem de Marte pelo seu signo. Finalize uma negociação ou apresente uma ideia com brilhantismo. O alinhamento será total das interações. O trabalho dia poderá abrir caminhos para algo bem maior, Touro.
4: Previsão para os nascidos entre 21 de maio a 20 de junho. Gêmeos.
2: É, valerá revisar o que cabe no orçamento antes de ceder a um pedido de um amigo ou compromisso com o grupo. Assuntos financeiros pedirão realismo. Não se iluda com propostas mirabolantes. Importante será desfazer confusões nas contas e diminuir pressões. Valerá fazer umas comprinhas e realizar um desejo de consumo. Finalize um longo ciclo geminiano.
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2: 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Já 8h54, gente. 8h54. Apontadas como pivôs do fim de Vini, retornam de Madrid após explicação. Opa! Mensagem recebida no jantar teria motivado uma discussão e o fim do relacionamento aí da Virgínia e do Vini Júnior, viu, gente? Apontadas como pivôs do fim do namoro do Vini e da Virgínia, desembarcam juntas no Brasil. É a Bruna Pinheiro e a Jéssica de Paula, que foram alvos de rumores de envolvimento no fim do romance, anteciparam a volta de Madrid, chegaram a São Paulo na noite de ontem. Olha só, hein?

do mundo, gente, tá? E, inclusive, estão preocupadas com a repercussão envolvendo o nome das duas, e dizendo que estão recebendo ameaças nas redes sociais, e contou que teve o perfil no Instagram hackeado durante a polêmica. Então é a polêmica aí das duas, né, envolvendo a separação da Virgínia e também do Vini Júnior, né? 8 horas e 56 minutos. Que confusão, hein? Que fuzuê, hein, ô, minha querida Cléo? Max Oliver.

0: É estranho de novo. Agora 9 horas da manhã, mais um minuto, e o frio voltando com força e deve permanecer durante a semana em parte do Brasil, viu, gente? Sequência de frentes frias e a chegada de uma massa de ar polar derrubam ainda mais, um pouquinho mais, as temperaturas, né? E podem provocar geadas na região sul. Ainda risco de temporais entre Minas Gerais e o Rio de Janeiro. Céu permanece nublado, encoberto nesta manhã de terça-feira.
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5: Previsão para os nascidos entre 21 de junho a 22 de julho.
0: É, novos negócios, conexões, o dia inspirará cuidados da beleza, do corpo e da imagem, jogue a autoestima para cima, embarque numa onda de energia positiva, oportunidades de viagem, de expansão do projeto de vida, aumentarão, aliás, manterão o astral em alta, novas amizades no radar aí dos nascidos sob o signo de Câncer.
5: Previsão para os nascidos entre 23 de julho a 22 de agosto.
0: Desacelere, avalie expectativas, aumente a sintonia com força total interior, dê crédito aos sonhos, as melhores ideias e soluções virão em momentos de relaxamento. Planos poderão ser ajustados de acordo com as condições do momento. Conversas de hoje alargarão os seus horizontes e resolverão dúvidas importantes. Sucesso pela frente, viu, Leonino?
5: Previsão para os nascidos entre 23 de agosto a 22 de setembro.
0: Virgem. Apoio de amigos fará diferença numa decisão profissional. Planos de estudo, viagem, projeto maior ganharão um forte impulso. Pense a longo prazo, resolva um assunto jurídico, se prepare para embarcar em novas experiências. O dia trará reencontros encantadores que despertarão seus melhores sentimentos. Dê nova direção à carreira, virginiano. 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Aí, minha querida Cleo, que adora a música do Bruno e Marrone, Cleo. Essa do Bruno e Marrone, que é do ano de 2015, que você, ela diz aqui, ó, amo essa música.

0: cheio de culpado. Júnior e César, 9:17, já 9:17, hora de falar da Fina Valentina. Daqui a pouquinho tem mais horóscopo, tem Libra, Escorpião e Sagitário.
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4: Previsão para os nascidos entre 23 de setembro a 22 de outubro. Libra.
0: Muito bom dia, porque você deve fortalecer a sua imagem profissional. O dia trará reconhecimento, popularidade, engajamento e conexões influentes. Uma oportunidade de evolução na carreira poderá surgir do nada. Balançar o coração. Aposta em mudanças, notícias e informações preciosas de longe animarão o clima. Planeje detalhes de uma viagem, o poder está em alta para os librianos.
4: Previsão para os nascidos entre 23 de outubro a 21 de novembro.
0: Resolva conflitos no casamento, sociedade ou namoro. O dia trará iniciativas nos relacionamentos e cenário positivo para o futuro. Será ótimo momento para acordos, conciliações, formalizações, uma conversa profunda sobre filhos, projeto autoral ou mudança de casa poderá esclarecer algo importante e definir rumos. Viagens à vista para você de Escorpião.
4: Previsão para os nascidos entre 22 de novembro a 21 de dezembro. Sagitário.
0: Negociações com banco, investimentos ou pedido de empréstimo movimentarão o dia, que trará soluções práticas, resultados acima do esperado. Troque confidências, esclareça confusões com os filhos, com o par ou com alguém do passado. Assuntos da família balançarão suas estruturas. Diminua oscilações de humor com atividade física. 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Olha, a minha querida Cléo já curtiu aí o Bruno e Marrone, né, Cléo? Mandando um bom dia aqui pra você, né? O Zé Antônio de Lima também, minha amiga Maria Domingos, que tá sempre ligada, tá sempre aqui na nossa sintonia, né, Maria Domingos?
5: Bom dia, Delcimar, bom dia, Alessandra. Ótimo dia pra vocês. Tô ligadinha, hein? Manda na hora do café, Roberto Carlos, o homem, oferecer para todos os ouvintes. Tá bom, muito obrigada, fica com Deus, tenha uma ótima semana.
0: Aí, Maria Domingos!

0: uma vez, cadeira cativa, Zenete Cristiano.
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0: 9:31.
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6: Previsão para os nascidos entre 23 de dezembro a 20 de janeiro.
0: Capricórnio. Já chegamos ao final, o último bloco do horóscopo. Capricorniano, amor e parcerias, entrará em uma fase de maior confiança e decisões maduras. O dia trará encontros importantes, acordos vantajosos, clima animado com sócio ou cliente. Assuma maior protagonismo, ideias geniais, inovações movimentarão o trabalho numa direção estimulante. Investimentos poderão mudar com uma negociação bem sucedida. Capricorniano.
6: Previsão para os nascidos entre 21 de janeiro a 18 de fevereiro. Aquário.
0: Reforma, compra de casa ou decisão de moradia inaugurarão uma nova fase na vida familiar. Fortaleça suas bases, firme raízes e se estabilize. Harmonia no ambiente de trabalho diminuirá inquietações e deixará o cotidiano mais agradável. Será bom momento para iniciar uma atividade de bem-estar, fazer tratamentos estéticos e retomar atividade física, viu, Aquário?
6: Previsão para os nascidos entre 19 de fevereiro a 20 de março.
0: Muito bom, clima animado, momentos encantadores com os filhos ou com o par, muita criatividade darão um sabor intenso ao dia. A partir de agora, as comunicações, contatos e atividades comerciais ganharão agilidade. Tome a iniciativa nas relações, movimente a vida. Mercúrio facilitando o diálogo com a família, soluções financeiras, o amor e fertilidade indo muito bem para você de peixes.

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1: Olha, mandando a programação especialmente para Michele. Michele e o esposo é o Juliano, ouvindo a Canal agora de manhã. Alô, Michele, alô, Juliano, 9:36.

Foi o Romance Rosa, Ed Brito e Samuel, agora 9h45. Olha, o goleiro Everton desmaia após convocação para a Copa, gente. O Everton será um dos três goleiros, né, da seleção brasileira na Copa do Mundo. É, atualmente goleiro do Grêmio, ele integra a lista de 26 convocados pelo técnico Carlo Ancelotti. E uma das surpresas do técnico para a Copa do Mundo, o Everton não conteve a emoção ao saber que defenderia a seleção brasileira mais uma vez no torneio. Em vídeo divulgado pelo goleiro do Grêmio, ele vai ao chão após ouvir o nome chamado pelo treinador, hein? Esta será a segunda Copa do Mundo do goleiro. Em 22, ele disputou a competição quando o Brasil caiu nas quartas de final para a Croácia. Sob o comando do técnico Carlo Ancelotti, goleiro ainda não havia sido convocado. A última vez que o atleta foi chamado para defender a seleção foi a derrota por 4-1 para a Argentina, em jogo válido nas eliminatórias. Naquela época, Dorival Júnior ainda era o técnico da equipe nacional. Portanto, ficou emocionado o rapaz quando ouviu o nome, né, na lista de convocados para a seleção, na lista dos 26 jogadores, né? O terceiro goleiro, então, o Everton desmaia após convocação para... Imagina na Copa, então, hein? São 9h47. Que situação, hein?

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3: Frente fria avança, derrubando as temperaturas no sul e no sudeste. A terça-feira deve ser diferente, deve ter diferentes cenários climáticos pelo país. Parte do território nacional estará sob influência da massa de ar polar que atua vinda do sul, o que deve provocar a queda nos termômetros, principalmente nos registros de máxima e com o tempo firme em alguns estados. Já a frente fria que atua na região sudeste pode provocar chuva forte e isolada, enquanto o avanço da massa de ar vai provocar queda nos termômetros, principalmente no período da noite. 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

0: 9:59.
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1: 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São 10 horas nesta manhã de terça-feira, 19 de maio de 2026. Não mandou o bom dia? Pode mandar o bom dia no Zap da Canal. 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
1: Em nome do Watanabe, nesta manhã de terça-feira, a Alessandra já chegou pro café, tem convidada, nós vamos falar daqui a pouquinho. Alessandra, bom dia.
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1: 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Alô, Vivi, tamo por aqui, viu? 10 horas e 2 minutos já, agora com a nova Pérola Calçados, a loja Pink, depois nós vamos falar com a nossa convidada especial no programa.
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1: 10 horas e 3 minutos.
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1: É isso mesmo, Nova Pérola Calçados, 10:04. E nós estamos recebendo, aqui na hora do café das 10 de hoje, ô Alessandra, estamos recebendo a nossa queridíssima Cid, né? A nossa queridíssima Cid, lá da Fina Valentina. É ou não é, ô Alessandra? Bom dia.
2: Bom dia, amigos.
1: Bom dia,
0: bom dia. Cid,
2: bom
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2: Bom dia, Taquaritinga e região, nas ondas do rádio, ouvindo esses dois apresentadores maravilhosos que eu já cheguei pedindo uma foto, né?
0: Olha só, Cid,
2: eu que
0: você
2: foto,
0: é
2: né,
0: a grande estrela.
1: Foto, claro que ia pedir foto, Tem que fazer, pedir foto pra colocar nas redes sociais.
2: É verdade.
1: Né, não é, Cid?
0: Aguenta ele.
1: Tá, uma sociedade.
2: Paciência.
0: Eu disse que se o Deus Marujo gritar socorro, podem acionar, porque é verdade. Hoje... Alguém pega ele pelo pescoço.
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0: Ó, tem uma dica de saúde legal aqui que você vai gostar, viu, Alessandra, da Farmácia Naturales. O que acontece com o cérebro quando deixamos de escrever à mão? O hábito cada vez mais raro na era digital, a escrita manual ativa áreas importantes do cérebro e pode influenciar a memória, aprendizado e até o desenvolvimento cognitivo.
1: Eu não tenho esse problema, você também não, porque tanto de anotações que fazemos diariamente... Ainda bem,
0: porque
1: que tem vantagem,
0: todo mundo
1: cerebral.
0: Que está aí nos diz, pessoal, deixa aí o papel e a caneta, né, os caras do lado, e todo mundo vai no computador, né?
1: Sim.
0: Então, olha, com o avanço da tecnologia, escrever à mão vem se tornando um hábito cada vez mais raro. Bilhetes, cartas, cadernos deixaram lugar às mensagens digitadas em celulares e computadores. Mas junto, tudo tem um preço nessa vida, né? Mas junto com essa mudança, surge uma dúvida. O que acontece com o cérebro quando deixamos de escrever à mão? Ponto de interrogação. 10 horas e 16 minutos, hein? Então tá aí, ó. Tudo tem um preço nessa vida, gente. Um estudo na Noruega mapeou com precisão os efeitos e os benefícios para o nosso cérebro. A ciência foi investigar o que acontece neste processo e encontrou respostas nas conexões neurais, chamadas de sinapses. Ao escrever à mão, o cérebro ativa várias áreas ao mesmo tempo, criando uma rede intensa de comunicação. 10 horas e 17 minutos. É isso aí. Vamos que importância ir. Nós temos a importância de escrever à mão, hein,
1: uma
0: gente?
1: Uma coisa também que a gente não conhece mais é a letra das pessoas. Cada vez mais raro, né? A gente conversa por mensagem, computador. Muitas vezes a gente não conhece a letra de quem a gente conversa, caligrafia. É uma coisa que está desaparecendo também. As cartas, né? Os bilhetes escritos à mão, que eu acho particularmente muito legal, muito carinhoso quando você escreve alguma coisa para uma pessoa, e isso também está se tornando cada vez mais incomum. 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
0: 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E o zap, ô Alessandra?
1: Pessoal mandando o seu alô aqui pra gente, Johnny Santos participando, Maria Fanelli, pessoal de Itápolis, olha só, a região sempre presente aqui no café das 10. Sérgio Porçani, bom dia. Rosa, Vilminha Dong, a Cléo lá do Jardim São Luís.
0: Deixa eu ouvir a minha ouvinte. Deixa eu ouvir a minha ouvinte, que ela mandou um recado para este apresentador. Por gentileza, a Rosa, minha querida Rosa Mattioli, bom dia.
2: Bom dia, Delcimar. Bom dia, Alessandra.
0: Ela mandou bom dia para cima.
2: É a Rosa Mattioli. Ó. Eu quero oferecer o café da manhã, tô aqui curtindo o café da manhã, tô lavando
0: roupa.
2: Bom dia,
0: era só pra mim.
2: E eu quero ver o programa para todos os meus filhos, principalmente para a Angélica. Isso. E a música, eu queria a música do Roberto Carlos, Amanhã de Manhã, tá bom?
0: Rosa Mattioli, Rosa.
2: Sei pra Alessandra.
0: Eu pensei que era só pra mim o bom dia, Alessandra.
1: É. O que eu posso lhe dizer?
0: 10 horas, não diga nada. 10 horas e 21 minutos.
1: Sei aonde a sua dor.
0: Vamos falar Pulsa. Dela. Vamos falar dela. Dela que é um sucesso, vai. Vamos falar dela. Isso. Vamos falar deste bombom que é um sucesso.
1: Hoje ele pegou o papel da minha mão, porque ele vai falar dela.
0: Eu vou falar dela. Eu vou falar da Alice Smythe, da Marininha, que é um sucesso. Com a Dua Lipa no programa. Porque essa música é o jeito dela, é a cara dela, é o estilo dela. Alice Smythe, muito mais que aulas. São mais de 10 anos de experiência ajudando alunos de todas as idades a se comunicarem com confiança. 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
1: Vetassi tá chegando, Aparecida Napoleão, bom dia, Maria também tá sempre aqui ligadinha no café, o Morto lá das Batidinhas agora com seu trailer especial nos melhores eventos. Lucimar também mandando
0: montou
1: seu
0: montou o trailer e subiu o preço da
1: reajustou.
0: Ô, Morto.
1: Sacanagem,
0: hein? Subiu o preço, aumentou o preço das batidinhas. Agora que eu ia tomar todas, não vou tomar nenhuma.
1: Agora?
0: 10h24.
1: Rodrigo Gonçalves.
0: Vamos esquentar, vamos esquentar.
1: Bom dia pro melhor radialista.
0: Fala pra mostrar. Ô, Rodrigo, vem aqui ver onde tá doendo nos dois cotovelos da colega.
1: Neide também aqui participando. Jaime Boarini, bom dia. Na escuta do excelente programa, divertido e informativo. Olha, tá tomando café com a gente, disse que adorava, acompanha Canal 1 desde a época do Filca Nova. Uhum. Eu adorava as tantas vezes que estive aí durante o programa dele. Olha que legal, Jaime.
0: Então apareça, Jaime, o convite continua. Apareça para tomar um café aqui conosco, viu, Jaime?
1: Fazendo sopa de capelete hoje com esse tempinho. Bom para convidar os vizinhos, hein, João Reina?
0: Sopa e a Isilda de capelete!
1: Também. Boa pedida.
0: Sopa de capelete com esse tempinho. Minha querida a Isilda, o pessoal, quem? A Isilda e o João, o João Reina, pessoal do Jardim Palhuso, olha, com esse tempinho, sopa de capelete, o Alessandra, você gostou?
2: Muito bom! Adorei!
1: Sabia, por isso que eu nem respondi.
0: 10h25.
1: Morto das Batidinhas, nas melhores festas, vem aí quermesse de Guariroba, lá só vai dar capetão do morto, pro povo sair de carriola.
0: Ah, capetão e do morto pro duplo.
1: Pro Delcimar ainda está o preço do catálogo antigo.
0: É, isso. Obrigado,
1: não
0: morto.
1: Não teve reajuste.
0: Obrigado. Vai.
1: Aqui a Fátima do Algodão Doce, mandando um abraço pra todos do Café das 10. Um abraço pro esposo Fábio, o filho Leandro, o Bob também, a Fátima acompanhando o nosso Café das 10, minha querida, todos os dias. Davi Lucas, 6 anos. A mãe Andresa, o pai Ian, de todos os familiares. Parabéns pro garotão que tá completando aniversário hoje.
0: É o efeito da lua nova, cara, colega.
1: Você acha?
0: É o efeito. A lua mudou.
1: Você tá convencido.
0: Você tá no efeito da lua nova. Que situação.
1: Eu?
0: Não, eu. 10h26. Vai, fala da Vetassi.
1: Maria José também, Cidinha Rocha, meus amigos, um grande abraço para vocês aqui
0: da frase
1: de
0: Agulha. Da psicóloga. Da doutora Giovana, que eu vou revelar aqui. Alô, doutora Giovana, anotei a sua frase.
1: Alô,
0: viu?
1: Giovana Vieira, abri o áudio ao lado
0: alô,
1: dele.
0: Alô, doutora
1: sabia.
0: Giovana Vieira, frase da psicóloga. Depois do que a psicóloga escreveu, olha.
1: Estamos sendo avaliados.
0: Não,
1: cara,
0: a senhora está sendo. A senhora
1: pondera.
0: A senhora haja pondera, viu, doutora Giovana?
1: Não, você pondera. Eu não pondero
0: haja,
1: nada.
0: Haja pondera pra cara, colega. 10h27. Vai de Vetassi que a hora tá passando.
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0: Muito bem, e com este tempo encoberto, com este céu nublado, 10h28, para a gente tomar um cafezinho bem quentinho, em nome do Empório Volpe, com pão de queijo, Alessandra, lá de Guariroba.
1: Minha querida Guariroba, aguardando por você.
0: Puxando o saco de Guariroba.
1: Você fala de Vila Negra, eu não posso falar de Guariroba.
0: Que a senhora tem? Eu não fico falando minha querida Vila Negra, Jurubem. Para de ficar, ninguém vem trazer pão de queijo aqui para a senhora de Guariroba. Vai lá às 5h30 da manhã, abrir o Empório Volpe e tomar café com pão de queijo, que o pessoal está esperando a senhora. Tá bom, dona doutora Giovana, psicóloga? 10h29, em nome do Empório Volpe. 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
1: Tá querendo ficar amigo do pessoal de Guariroba.
0: Tô querendo ficar amigo do Alô, Empório Volpe. Venha. 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
1: você
0: atende.
1: Você que vai ser subprefeito lá em breve.
0: Eu? 10h29. Alô, Empório Volpe de Guariroba.
1: Se riu é porque é verdade.
0: Alô, Empório. Tem que soltar a sua. Não é possível.
1: Vai, se concentra.
0: Para de ficar tirando onda comigo, pô. 10h30. Alô, Empório Volpe em Guariroba. Pessoal do Empório Volpe na nossa sintonia, na nossa audiência. Alessandra, tá chegando o recado aí. Vamos falar do quê?
1: Empório Volpe lá em Guariroba, porque fecharam as portas para você. E agora que você está contratado em outro departamento, você não volta mais.
0: Não volto.
1: Não?
0: Isso.
1: Por isso é outro
0: fecharam
1: agora.
0: Fecharam as portas
1: para o jornalismo.
0: Para o jornalismo. Mas aí...
1: Não adianta chamar.
0: Não adianta chamar, porque o preço é mais caro.
1: O preço é outro.
0: O preço agora. É outro. Agora vamos ter que passar
1: pelo...
0: O
1: preço do sucesso, meu bem.
0: Oh, meu bem.
1: depois que fez sucesso, não adianta querer contratar.
0: O preço do sucesso. Fecharam uma, abriram 10. 10 portas se abriram. E a senhora está morrendo de dor de cotovelo.
1: Embora, então.
0: De
1: você
0: dor de cotovelo. 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
1: Eliana, bom dia hoje, tudo bem?
0: Que é isso?
1: Vamos de couve-flor com creme branco e queijo. Olha só que delícia. Criativa neste prato. Couve-flor.
2: Muito bom, adorei.
1: José Antônio de Lima, também tomando seu café. Quem mais aqui tá na cozinha? Bom dia, Delcimar e Alessandra. Sopinha hoje, hein?
0: Muito bom.
1: Deliciosa.
0: Que delícia. Hoje
1: tomei uma ontem.
0: Hoje é dia. Bom, hein? Sopa com vinho.
1: Vinho na taça?
0: Sopa com vinho. Colocar um pouquinho de vinho na sopa. Uma delícia.
1: Uma colherzinha de
0: vinho.
1: Bom dia, galerinha do bem. Silvia Micali, querida, bom dia, você que está participando. A Estela também me mandou um recado, eu vi aqui, ela, Dona Nega, que toma um café todos os dias com a gente, nossa companhia diária. Bom dia para vocês, minhas queridas. Bom dia dupla, com o menino Ney na Copa. Doutora Vivi Vieira.
0: Alô, doutora. Mais uma doutora?
1: Achei esse bom dia dupla, assim.
0: Bom dia dupla. Bom dia dupla. É isso aí. Que mais que ela escreveu aí?
1: Tá feliz com o Neymar na Copa.
0: Tá feliz com o Neymar na Copa? Opa!
1: Você também tá?
0: Não, muito feliz. Muito feliz.
1: É palpável essa alegria
0: agora,
1: tua.
0: Muito marketing em cima do rapaz, é muita agência, é muito marketing,
1: sim,
0: é muita propaganda, é a imprensa toda. Se o técnico não contrata o rapaz, hoje ele estava sendo triturado.
1: É verdade.
0: Triturado nas redes sociais.
1: Pela pressão.
0: A imprensa estava triturando o rapaz.
1: Mas vamos torcer para que toda essa expectativa que está sendo depositada... Que ele consiga devolver com bons resultados, uma boa atuação na Copa do Mundo, que ele consiga pelo menos dar tudo de si para tentar trazer o Hexa aqui pro Brasil.
0: Não só ele, porque
1: ele não joga sozinho.
0: Exatamente. A seleção vai entrar em campo, doutora Vivi Vieira. E a televisão?
1: É nossa comentarista da Copa aqui.
0: Alô, doutora Vivi, vem fazer um comentário aqui. A televisão vai focar o rapaz.
1: Com certeza.
0: Ele vai cair, vai focar. Ele vai levantar, vai focar o rapaz. Parece que não vai ter mais jogador em campo.
1: Sim.
0: Isso que é ruim.
1: E também...
0: Mas é o marketing, né?
1: Acaba desestimulando os demais jogadores que estão convocados, se preparando e também querendo a taça.
0: Doutora Vivi.
1: Bom, o time foi lançado.
0: Isso,
1: fiquei feliz pelo Hendrick. Fiquei muito feliz.
0: O Hendrick,
1: Vibrei bastante quando foi anunciado o nome dele. Vamos aguardar.
0: 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Olha a hora, olha a hora.
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0: Uhum. 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
1: Sicoob informando que nós tivemos um golpe registrado aqui em Taquaritinga. Uma idosa de 72 anos acabou perdendo R$18 mil ao cair no golpe do falso atendente bancário, acabou fazendo contato com ela. Infelizmente, ela perdeu esta grande quantia em dinheiro. O caso foi registrado na delegacia para tentar reaver o prejuízo sofrido. Nós tivemos também a convocação para aqueles que fizeram um processo seletivo, a inscrição para técnico em enfermagem, atuação no AME aqui da nossa cidade. A prova teórica vai acontecer no domingo, dia 24, na ETEC. Os candidatos devem estar atentos, porque é necessário estar 30 minutos com antecedência no local da prova. Os portões serão abertos às 8 horas da manhã e a aplicação da prova vai acontecer a partir das 9 horas.
0: Atente aí para essa informação que a Alessandra acabou de falar.
1: Hoje começa o tríduo de Santa Rita e a paróquia de Santa Luzia está pedindo para divulgar a programação durante toda a semana, hoje começando o tríduo de Santa Rita de Cássia, lá no Jardim Bela Vista, missa 7:30 da noite, amanhã também às 7:30, na quinta vai ter o terço às 7 horas e depois a celebração da missa. No dia 22, que é sexta-feira, celebração a Santa Rita de Cássia, 6 horas da manhã, a igreja já estará aberta para as orações. Às 7 da noite vai ter procissão saindo da igreja de Santa Rita, em seguida da missa no Salão dos Vicentinos, com a tradicional bênção e distribuição das rosas. Os fiéis também podem levar as rosas para serem abençoadas. Após a missa, teremos a tradicional pastelada.
0: Opa, e agora você vai falar de uma outra rosa que a devorou.
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0: Alô, devorou, fica tranquila, viu?
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0: É isso mesmo, gente, 10:38 da Confecções Aurora, tá faltando a gente, já falei do Empório Volpe, do Sicoob Cooperac, da Deborou.
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0: 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São 10 horas e 40 minutos e a senhora vai falar de Cacau Show, porque esse tempinho, aliás, todas as estações combinam com a loja da Cacau Show.
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0: É isso aí, a frente fria avança segundo a previsão aí do Climatempo, 10 horas e 41 minutos, com o supermercado da Família Feliz. 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
0: Alô, Vivi, essa é pra você. O goleiro Everton desmaiou após a convocação pra Copa. O rapaz não tava esperando ser convocado.
1: Não, mas sacanagem, quem divulgou
0: goleiro.
1: O vídeo.
0: Não, o rapaz desmaiou. Imagina na Copa. Nem vai jogar, né? Terceiro goleiro provavelmente não joga. Mas olha, o rapaz desmaiou, literalmente, tem a foto aí.
1: Como assim? Que sacanagem,
0: quando,
1: familiar.
0: Quando...
1: É uma câmera. No interior da casa dele.
0: Isso.
1: Divulgaram.
0: Que situação,
1: pra sacanear,
0: gente. Que
1: mesmo,
0: situação.
1: Né?
0: Rapaz,
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0: É isso aí, compras no Já o Serve, 10h43, tá terminando o café, tem pedido do Roberto aqui.
1: Não, que é essa manchete aqui? Você, ó, aliás, um ouvinte seu disse que você ficou atrás de notícia da Virgínia e falou que o Dorival não ia acertar com o São Paulo. Mas o Dorival já estava com o contrato assinado.
0: Não
1: estava,
0: não.
1: Enquanto você estava
0: rastreando
1: a vida da loira, com o Pire Júnior.
0: Não estava,
1: tá?
0: Não.
1: Você presta atenção
0: não.
1: O Dorival já estava, ó.
0: Deixa de ser fofoqueira. Deixa de ser fofoqueira.
3: Fofoqueira. Fofoqueira.
0: Quem falou isso?
1: A pior fofoca é aquela que é contada errada.
0: Quem falou isso? O Dorival não tinha acertado o contrato.
1: É um ouvinte seu São Paulino, eu acho que você não conhece.
0: O Japa acertou no outro dia. Para de onda!
3: Fofoqueira.
0: Eu atrás da Virgínia? Onde já se viu?
3: Fofoqueira.
1: Como já se viu?
0: Ah, para com
1: nunca.
0: Isso. Nunca. 10 horas e 40, o Dorival assinou o contrato na madrugada, eu falei aqui, era 10 horas da manhã, passou até a meia-noite e não tinha acertado, foi acertado outro dia o contrato, eu atrás da Virgínia. Você acha que eu quero saber onde que a Virgínia
1: vai? Você não vai falar agora que a Virgínia revelou
0: o
1: destino de viagem com a Fer após término com Vini Júnior? Ô Virgínia, segura o epinque aí.
0: 10h44, música do Roberto tem pedido. Voltamos amanhã, Alessandra. Amanhã tem mais.

0: Roberto, o homem de 1973, 10h49. Bom, vamos para a hora do almoço. 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
0: 10h51.
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12: Abraço, Silvia, bom dia.
13: Bom dia, abraço pra você. Deusimar, um grande abraço, viu?
12: Deusimar, deixo contigo.

0: cadeira cativa do Zé Neto e Cristiano, 11:05. 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
3: 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Olha, com esse tempinho frio, a Michele Moraes está preparando. Aliás, a sopa já está pronta, né? Uma sopa deliciosa aqui, né, Michele? Acompanhando aqui a nossa programação. Obrigado, bom dia. A Lucimara Cerati está curtindo aí a canal com tortel. Olha só que delícia. É de abóbora? Hã? É isso aí, com recheio de abóbora, hein? Muito bem, a Silvinha Micali também tá ligada na programação, né, Silvinha? Pessoal lá de Bitinga, alô, pessoal de Bitinga, deixa eu ver, Juliana e Tati de Ibitinga, sempre na nossa sintonia, sempre na nossa escuta, bom dia pra vocês aí, tá bom? Seguimos aqui, 11 horas e 11 minutos.

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tempo tá nublado, céu encoberto, né? Obrigado pela sua companhia. Tá quase já na hora do almoço, segunda edição do canal Uma Notícia tá chegando aí. Valeu pela sua sintonia. Tem Gustavo Mioto pra gente terminar a programação da manhã. Alô, alô, Pit Love, é pra você curtir aí na hora do almoço, viu? Tem Gustavo Mioto, tem o pedido de socorro. Nos encontramos amanhã, uma ótima terça-feira.

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11: Olha, uma ótima terça-feira, 19 de maio, Dia Mundial do Físico e do Defensor Público. Esses profissionais, o nosso abraço, o nosso bom dia. Hoje também Dia Nacional de Doação do Leite Materno. Hora de a gente conferir a primeira informação da cidade, repórter José Lucente.
12: A Polícia Civil aqui de Taquaritinga registra diariamente casos de furtos de fios nos quatro cantos da cidade. O último registro de furto em uma residência aconteceu no bairro Maria Luísa 1. O proprietário do imóvel relatou o furto de fios e danos relacionados ao padrão de energia da casa. O caso foi formalizado por meio de boletim de ocorrência de autoria desconhecida. Segundo as informações registradas pela polícia, a vítima de 56 anos de idade afirmou ter sido avisada pela irmã sobre a invasão no local. O caso foi registrado como crime consumado de furto, previsto pelo artigo 155 do Código Penal Brasileiro. Mas até o momento não há informações sobre suspeitos identificados ou presos nesse furto que foi realizado no bairro Maria Luísa 1, aqui em Taquaritinga. Os casos vão se sucedendo diariamente. É você, Edson.
11: Salve-se quem puder. 11:31, Alessandra Cazon.
13: Já uma moradora de 72 anos registrou um boletim de ocorrência após ser vítima de um estelionato e sofrer um prejuízo financeiro de quase R$18 mil. Segundo informações do registro policial aqui em Taquaritinga, esse caso aconteceu na manhã do dia 14 de maio. A vítima relatou que recebeu uma ligação de uma pessoa que se apresentou como funcionária de uma instituição bancária. Durante o contato, a golpista afirmou que terceiros estariam tentando encontrar um empréstimo em nome da vítima no valor de R$3 mil e orientou para que ela seguisse alguns procedimentos para supostamente bloquear essa operação. Confiando nas informações recebidas, a idosa respondeu perguntas e realizou etapas indicativas pela falsa atendente. Em seguida, recebeu um código que acreditava fazer parte desse processo de segurança. Somente depois, acabou percebendo que havia sido enganada. Ao consultar o extrato bancário, ela identificou movimentações financeiras não reconhecidas que totalizaram R$ 17.996, entre transferências via Pix para contas desconhecidas. O caso foi registrado como estelionato consumado contra a pessoa idosa e será agora investigado pela Polícia Civil, que também deixa um alerta. Bancos não solicitam senhas, códigos de confirmação ou transferências por telefone para bloquear operações suspeitas. Em situações semelhantes, a orientação de sempre é desligar a ligação e entrar em contato diretamente pelos canais oficiais da instituição financeira.
11: 11:33, hora de chamarmos direto de Araraquara o repórter rodoviário JB para contar as histórias das estradas da nossa região. É contigo, Jota.
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15: Muito bom dia, amigos da Canal 1 de Taquaritinga, da região. Bom dia, Edson Cândido.
16: Bom dia, JB.
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15: Araraquara, terça-feira, 19 de maio de 2026. Lua nova neutra para a pesca até o próximo dia 22.
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15: Manhã com chuvica miúda, tipo garoa, em pontos isolados sobre o estado de São Paulo. Aqui na Fonte Luminosa, na Grande Morada do Sol, em Araraquara. Temperatura mínima de 15, máxima de 22 graus.
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15: Amigo motorista, a velocidade que emociona é a mesma que mata.
19: Acelere, mas não exagere, rapaz.
15: Último domingão, por volta das 15:40, o motorista Julien Marcos Vicente da Costa, de 39 anos, ele conduzia um automóvel, um Renault Logan, na cor prata de Osasco, na grande região metropolitana paulista. O automóvel transitava pela estrada vicinal Genoveva de Carvalho Dias, vicinal que liga Jaborandi a Morro Agudo, na região de Ribeirão Preto. Pista simples, sinuosa. Quando ele chegou no quilômetro 8, em Jaborandi, entrou na pista contrária, acelerando, e foi de encontro a um caminhão de trem canavieiro, ou seja, a um caminhão Volvo na cor branca de Catanduva, conduzido por um motorista de 67 anos. Com a violência da pancada, a frente do caminhão canavieiro ficou destruída. O motorista nada sofreu. O automóvel virou um amontoado de ferro retorcido. O motorista ficou preso entre as ferragens, sofreu ferimentos graves, não resistiu e morreu no local do acidente. O Rabecão transportou o corpo ao Instituto Médico Legal, em Barretos. O policiamento, os bombeiros SAMU e os peritos atenderam a ocorrência e prestaram ao motorista Julien Marcos Vicente da Costa, de 39 anos, sua última continência. 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
15: Zezé, paco frito é peixe.
19: Como é que é?
15: Agora, paco assado é hipoglós.
19: JB, essa foi de arrancar o pica-pau do louco, senhor.
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11: Obrigado ao repórter rodoviário JB contando as histórias das estradas da nossa região aqui na Casa da Canal Zé Lucente. 11:37.
12: Ok, um encontro por aqui. Essa gatinha, como é que se chama?
23: Manuele.
12: Manuele. E a Manuele tá sempre ouvindo a gente? É? Você tem quantos anos? 5 aninhos. Já foi na escola?
23: Vou agora.
12: Você tá indo na escola agora?
23: Não, vou ainda.
12: Ah, é? Ainda vai? Mas fala alguma coisa com a gente aqui. Você gosta de ouvir a Rádio Canal 1?
23: Sim.
12: Sim? Ai, que beleza. Ô, vó, ela sempre tá com a gente?
23: Sempre.
12: Passou por aqui e parou pra falar com a gente.
23: Pra falar bom dia. Pra falar lá, ó, o carro da Canal 1. Falei, vou falar bom dia pra ele. Ele falou, bom?
12: Então manda um bom dia pra Canal 1. Manda um bom dia.
23: Bom dia.
12: Ai, que linda.
23: Outro,
12: é? Edson Cândido.
23: Olha lá, fala com o Edson.
12: Fala
23: bom dia.
12: Bom dia pro Edson. Então grita mais alto. Bom dia.
23: Bom dia.
12: Aí, tá bom. Um abraço, querida. Obrigado, gente, pela gentileza. Tchau, querida. Tchau.
11: Bom dia, Manuele. Um beijo para você também, viu? São 11:38. 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

0: 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Chegando a hora, hein? É neste domingo, o almoço da festa de Santo Isidro e Santa Rita. Domingo, no Salão de Festas dos Vicentinos, a partir das 11 da manhã. O vale almoço ao preço de R$60, crianças de 8 a 12 anos pagam meia. E ao adquirir o seu, você ganha 3 cartelas para participar do show de prêmios durante o almoço. Primeiro sorteio, 11h30 da manhã, R$500. Segundo sorteio, 1h30, R$700. Às 3 da tarde, um sorteio de R$1.000. Haverá também sorteio de vários brindes. É o almoço da festa de Santo Isidro e Santa Rita, neste domingo, a partir das 11, no Salão de Festas dos Vicentinos. 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Zé Lucente, informação pra gente.
1: Olha, Edson, a gente sempre volta à Delegacia de Polícia na segunda edição para saber aí como é que foi essa manhã em Taquaritinga, né? E a manhã em Taquaritinga foi tranquila, um pouco mais quente, mas tranquila. Tanto no setor policial aqui da delegacia, que as investigações continuam para identificar aí quem assaltou a igreja, quanto na Polícia Militar e no Corpo de Bombeiros. Está muito tranquilo. E a gente, Edson, vai repetir uma matéria que a gente trouxe na primeira edição, né? Logo no finalzinho. E como a nossa audiência é rotativa, é importante trazer de volta a informação. É de um senhor, Edson, 78 anos de idade, morador aqui em Taquaritinga. Ele declarou em boletim de ocorrência que recebeu um telefonema de alguém se intitulando ser do INSS, pedindo aí informações sobre documentação, dizendo que teria que fazer o cadastro novamente, que todo ano é feito isso aí, e acabou engambelando esse homem, Edson, uma conversa muito mole, né? Aquela conversinha que vai acabando envolvendo as pessoas, principalmente pessoas de idade. Ele tem 78 anos. E ele passou aí, né? Nome, endereço, documentação, número de contas bancárias, que o INSS não faz esse tipo de pedido, não. Mas ele acabou passando aí essas informações, né? E aí, é claro, essas informações foram suficientes para que esse homem tivesse um prejuízo, Edson, de cerca de R$37.000, né? Porque quando ele foi ao banco saber aí da sua conta, viu que havia transações que chegavam a R$37.000. Ele passou, como eu disse, a nome, endereço, documentação, cartões, senhas, tudo para o pessoal do INSS, que não é, né? Não é do INSS. Ou nenhum tipo de informação deve ser dada via celular. Mas como a gente sempre fala, né? Eles aproveitam de pessoas idosas para criar uma história e fazer todo esse tipo de chantagem, arrancar aí as informações. Ele registrou boletim de ocorrência, mas como você já colocou também na primeira edição, né, Edson? Não vai adiantar quase nada, porque a transação já foi feita. E agora é tentar descobrir quem fez isso. Mas é muito difícil e os golpes vão se sucedendo aqui em Taquaritinga e em toda a região. É você, Edson.
0: Pois é, né? São 11 horas e 47 minutos. Ao receber qualquer ligação, qualquer comunicado, né? Agradeça, tá? Muito obrigado. Desliga e vai você na instituição para verificar se a informação é verdadeira. A Adriana, ela está indignada ali na Avenida Adamo Luiz, Jardim Buscate. Edson, pessoal da limpeza, passou, limpou tudo, guia, deixou tudo bonitinho. Já tem lixo, tem sofá, uma vergonha. Ô, povo porco, está dizendo aqui a Adriana. Ednilson Catanduva, Maria Tasso, por aqui. Alessandra Casonha, informação, pois não?
2: Foi preso segunda-feira pela Polícia Civil de Ribeirão Preto um homem de 36 anos acusado de ter baleado um comerciante durante um assalto em março que aconteceu naquela cidade. A vítima levou um tiro de raspão na cabeça. De acordo com o delegado do caso, a polícia conseguiu identificar semelhança com outro roubo que ocorreu meses antes e também com o mesmo modus operandi deste indiciado. De acordo com o delegado ainda, o suspeito também foi identificado pela vítima. O acusado foi preso em casa e durante a ação, a polícia também apreendeu 3 celulares que agora serão periciados pelo Instituto de Criminalística.
0: Novas regras para contratos de empréstimo consignado de aposentados e pensionistas do INSS passam a valer a partir de hoje. Entre elas, a necessidade de validar a operação por biometria facial. Além disso, o limite máximo da renda, que pode ser comprometido com parcelas do empréstimo, também muda. O teto passa de 45% para 40% da renda. Empréstimo consignado é aquele em que a parcela é cobrada diretamente do benefício do INSS. E segundo o governo, as mudanças buscam dar mais segurança a essa modalidade de crédito, porque o que tem de filho ou neto inconsequente, para dizer o mínimo, fazendo empréstimo aí no nome do aposentado, é coisa de louco, né? 11:49. E o aplicativo do Bolsa Família diz que está oferecendo novas funcionalidades. Érica Brás tem mais informações.
3: Novas funções do aplicativo do Bolsa Família estão disponíveis para os mais de 19 milhões de beneficiários do programa. A versão atualizada do app está disponível para download em dispositivos Android por meio da loja Google Play. As novidades foram lançadas pelo Ministério do Desenvolvimento e Assistência Social, Família e Combate à Fome e pela Caixa Econômica Federal nesta segunda-feira, 18 de maio. O ministro do Desenvolvimento Social, Wellington Dias, comentou as mudanças que visam facilitar a vida de quem recebe o Bolsa Família.
4: A atualização do aplicativo do Bolsa Família é uma ferramenta que permite a cada família beneficiária poder dar solução a problemas que tenha. Por exemplo, por que teve um bloqueio? Lá no aplicativo você vai conseguir saber e vai conseguir ali dar a solução. É uma situação em que precisa matricular uma criança ou ali não está frequentando a aula, é atualização do cadastro, tudo isso agora no aplicativo.
3: Com a atualização do aplicativo, o responsável familiar vai poder consultar informações detalhadas sobre a situação do benefício, a composição dos pagamentos e eventuais ocorrências relacionadas ao cadastro. Isso vai permitir que o beneficiário identifique possíveis pendências que precisam ser regularizadas. Wellington Dias apresentou alguns dos novos serviços disponíveis no aplicativo, que agora oferece conexão com outros programas do governo federal.
4: É uma ferramenta para acessar vários programas além do Bolsa Família. O Minha Casa Minha Vida, como é que eu faço para me cadastrar? Como é que funciona o programa de melhoria habitacional? O programa Gás do Povo, Luz do Povo, o programa Pé de Meia, ou seja, são várias portas que se abrem para o público do Bolsa Família.
3: Com as novas funções do app, os atendimentos nos Centros de Referência da Assistência Social, os CRAS, ou em outros serviços públicos devem ficar ainda mais ágeis. O esperado é que o beneficiário saiba quais medidas deve tomar antes de se deslocar ao CRAS em busca de informações. O aplicativo também recebeu aprimoramentos de acessibilidade, além de contar com uma navegação mais simples e intuitiva. Funcionalidades que já existiam, como extrato de pagamento, mensagens do programa e calendário de repasses, foram otimizadas.
0: São 11:52. O repórter da cidade, José Lucente, traz novas informações aqui para o Renan Inácio, William Manuel, a Cida Rômbula, Nenê Romano, a Márcia Pondian, Maria das Graças, Valdir Santana, Luiz Henrique Matioli, Sebastião Mendes, Mariazinha Utreira, a Maria Donizete Martins e o pessoal da Repday. Tá todo mundo ligado na canal, Zé Lucente.
5: 7 detentos, eles tentaram fugir depois que iniciaram uma rebelião no centro de detenção provisória na cidade de Ribeirão Preto. A confusão começou dentro do CDP, mas foi controlada rapidamente de acordo com informações da Polícia Civil. Um boletim de ocorrência foi registrado. O motivo da briga não foi divulgado. O CDP abriga detentos que aguardam julgamento. Como essas pessoas ainda não foram condenadas, são mantidas no local sob prisão provisória. Mas toda a confusão foi contida pelos agentes lá em Ribeirão Preto e ninguém escapou. É você, Edson.
0: Aniversariando hoje os irmãos, os gêmeos Heitor e Hugo Micali. Parabéns dos pais Marcinha Loia e o Micali. Parabéns de todos os familiares. Hoje também é aniversário do Ronaldo Sandrin, bombeiro Ronaldo Sandrin, aniversariando hoje. A esposa Silmara, o filho Pedro, mãe, família, abraçando Ronaldo Sandrin pelo aniversário hoje. 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

0: e idosos. A Prefeitura, com a Secretaria da Saúde, informa que as 4 unidades de saúde que possuem as salas de vacinação estão com o imunizante disponível. Com destaque para a UBS Antônio Abude, no Jardim Buscardi, que tem atendimento um pouco mais estendido, até às 6 horas para receber a população.
1: Agora são 11 horas e 58 minutos. O Bruno está me informando aqui que o Guariroba enfrenta o Vila Real de Ibitinga domingo às 8h20 pelo Paulistão Quebrada. Legal, Guariroba e Vila Real de Ibitinga. Alô, Zé Antônio de Lima. Alô, Zé Lucente. Informação pra gente.
2: A Polícia Militar acabou sendo acionada para atender uma ocorrência de agressão e ameaça em um bar de Ibitinga após uma discussão motivada por som alto no estabelecimento. Segundo o boletim de ocorrência, um morador vizinho ao local relatou que foi até o bar para pedir que o volume do som fosse reduzido. Durante a conversa, um homem conhecido pelo apelido de Careca teria se alterado, iniciando uma série de xingamentos e, em seguida, arremessando uma caixa de som contra a cabeça da vítima. Ainda de acordo com o relato, o suspeito também fez diversas ameaças e tentou agredir o homem fisicamente. Pessoas que estavam no local precisaram intervir para conter a confusão e separar os envolvidos. Após a discussão, o suspeito deixou o local antes da chegada da Polícia Militar. O caso foi comunicado ao plantão da polícia de Ibitinga, mas ninguém foi detido. É você, Edson.
1: Agora são 12 horas, ecochatos, e a extrema esquerda alerta para a votação do pacote agro nesta terça-feira. Breno Zonta tem mais informações.
3: Parlamentares ligados ao agronegócio pautaram para esta terça-feira, 19 de maio, 3 projetos de lei que preocupam ambientalistas. A rede de entidades da sociedade civil, o Observatório do Clima, alerta para retrocessos, por exemplo, com o PL 2564 de 2025. O texto altera a chamada Lei de Crimes Ambientais para proibir os embargos baseados em detecção remota. A assessora de políticas públicas da rede, Mariana Lírio, explica que o dispositivo é importante para proibir que uma propriedade possa continuar vendendo um produto se ele for fruto de desmatamento ilegal.
4: Você consegue usar dados extremamente confiáveis e de satélites para você poder ver exatamente onde o desmatamento ilegal está acontecendo. Então você consegue agir de forma muito rápida e você consegue parar o desmatamento no meio, no momento em que você coloca esse embargo. Que é muito difícil, assim, o Brasil é gigantesco. Então você conseguir fazer, por exemplo, uma fiscalização presencial de todas as propriedades é inviável.
3: Levantamento da Agência Pública de Jornalismo estimou que o fim do embargo remoto pode colocar em risco cerca de 70% das ações que o Ibama faz atualmente na Amazônia. Mariana também critica o texto por exigir notificação prévia do autuado por infração ambiental antes da aplicação do embargo. Na prática, ela compara, é como avisar a quem bebeu cerveja que por onde a pessoa vai dirigir ilegalmente haverá uma blitz. Outro projeto de lei na pauta da Câmara nesta terça e que preocupa ambientalistas é o PL 364 de 2019, que, segundo Mariana, na prática elimina a proteção dos campos nativos e de outras formações não florestais, com base em uma visão equivocada de que estas áreas estariam vazias.
4: Quando você pensa em floresta, você pensa em um tipo de árvore alta, etc. Mas não, assim, esses ecossistemas, campos nativos, eles às vezes são formados por uma vegetação diferente, rasteira. Então você tem gramíneas, você tem ervas, e elas são muito cruciais para o equilíbrio ambiental do país. E é importante para a purificação da água, conservação dos solos, para a regulação do clima. Então só porque algumas pessoas não necessariamente associariam a floresta, não quer dizer que ela não tem o seu valor próprio.
3: Mariana ainda se preocupa com o terceiro projeto de lei na pauta desta terça. Trata-se do PL 5.900 de 2025, que estabelece competência privativa do Ministério da Agricultura e Pecuária, conhecido como MAPA, para análise econômica e manifestação prévia vinculante sobre atos normativos que impactem espécies de interesse produtivo. A assessora do Observatório do Clima avalia que o texto enfraquece a autonomia técnica de órgãos ambientais como IBAMA, ICMBio e CONAMA, confere superpoder poderes ao mapa e cria uma insegurança jurídica em potencial.
4: Você imagina, assim, o Ministério do Meio Ambiente precisa se posicionar rapidamente sobre uma norma, mas essa norma de alguma forma afeta espécies de interesses produtivos

0: objetivos. Ele não vai poder fazer isso sem que o mapa dê o seu aval. E pode ser de interesse contrário do mapa, até porque o mapa não está ali para defender os interesses do meio ambiente. Então, muitas vezes, pode não interessar ao Ministério da Agricultura ter alguma norma ou alguma instrução normativa que vá poder regulá-lo. Então, você cria ali um problema até regulatório, digamos.
1: Mariana também critica o presidente da Câmara dos Deputados, Hugo Mota, por permitir a votação em plenário de projetos de interesse da sociedade sem que os textos tenham passado pelas comissões. Isso foi possível pela aprovação de requerimentos de urgência. Segundo ela, dois dos projetos citados nesta matéria sequer passaram por debate na Comissão de Constituição e Justiça para avaliar se o texto é de fato constitucional.
2: Alô Edson Curihara, alô Bruno Taquá, Maria Donizete Martins, está todo mundo ligadinho aqui na Casa da Canal e a Alessandra traz outras informações. Antes, abraçando José Carlos Pires, lá da Prefeitura. Está fazendo aniversário hoje, né, Pires? Um abraço para você, parabéns no seu dia. Alessandra.
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2: Para Gerson Camarote da Globo, da Rede Globo, a transferência de Daniel Vorcaro para uma cela comum na Superintendência da Polícia Federal é um indicativo forte de que a delação do ex-banqueiro subiu no telhado. A mudança de local ocorreu ontem e foi autorizada pelo relator do caso no Supremo Tribunal Federal, ministro André Mendonça. Segundo uma fonte ligada à investigação, a sinalização é de que as apurações serão aprofundadas sem a colaboração de Vorcaro. Até então, a proposta de delação dele não avançava em pontos importantes já descobertos pela Polícia Federal. Isso ficou claro com a omissão de que o senador Ciro Nogueira recebia pagamentos mensais de Vorcaro e também a revelação de que o senador e presidenciável Flávio Bolsonaro havia negociado com o ex-banqueiro repasses para a produção de um filme sobre o seu pai, o ex-presidente Jair Bolsonaro. Vamos aguardar, esperando aí por novidades. Zé Lucente, meio-dia 6.
4: A área de captação de energia solar da Prefeitura Municipal da cidade de Matão foi invadida por criminosos que cortaram a cerca e arrombaram o cadeado da porta da estação de energia. Viaturas da Guarda Civil Municipal e da Polícia Militar estiveram pelo local. Ao chegar no endereço, os policiais perceberam que havia uma passagem na cerca de arame. Segundo as informações, os criminosos teriam sido informados sobre o deslocamento de viaturas ao local e, ó, fugiram tomando rumo ignorado. Foi realizado aí patrulhamento nas imediações, bem como varredor na região da mata, na tentativa de localizar os criminosos, mas ninguém foi encontrado. Eles haviam furtado da estação de energia um número incerto de itens, entre fios de cobre e outros objetos que depois seria feito levantamento pelos proprietários. A polícia apresentou a ocorrência ao delegado Luiz Fernando Ferreira, na delegacia de Matão. A autoridade policial judiciária determinou o acionamento da polícia científica para a realização de uma perícia técnica. É você, Edson.
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2: 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Zé Lucente, meio-dia 12.
3: A Guarda Civil Municipal da cidade de Tabatinga, por meio do Patrulha Rural, em ação conjunta com a Polícia Civil, recuperou uma caminhonete roubada no final de semana no sítio localizado no bairro Correia do Melo, onde uma família foi mantida refém durante a ação criminosa. A atuação rápida das equipes possibilitou a localização do veículo, reforçando o compromisso das forças de segurança com a proteção da população. A Guarda Civil Municipal destaca ainda a importância da colaboração da população por meio de denúncias anônimas. A família, que ficou refém dos bandidos, registrou boletim de ocorrência e ninguém se feriu. Os ladrões, porém, ainda não foram localizados pelas autoridades. É você, Edson.
2: Agora, meio-dia 13, que Vladimir Putin é um genocida, as pessoas minimamente inteligentes sabem. Que ele é uma besta humana igualmente. Pois é, a Rússia anunciou hoje o maior exercício de simulação de guerra nuclear. É o que você ouviu. Guerra nuclear. Esse exercício é o maior desde o fim da Guerra Fria em 1991. Por 3 dias, as forças estratégias da besta humana irão treinar mobilização e combate sob ameaça de agressão. Conforme o Ministério da Defesa, 64 mil militares, 7.800 equipamentos bélicos estarão envolvidos, incluindo mais de 200 lançadores de mísseis, 140 aeronaves, 73 navios e 13 submarinos. É o escopo anunciado, né? Daquilo que é provavelmente o maior de toda a história. Os anos de competição entre União Soviética e Estados Unidos são de difícil escrutínio, mas está cada vez pior. Uma besta humana, um genocida como esse, governando uma força poderosa como a Rússia, tudo pode acontecer. Alessandra, meio-dia 14.
4: São mais de 200 vagas oferecidas no vestibulinho do segundo semestre da ETEC aqui de Taquaritinga, com cursos de alimentos, desenvolvimento de sistemas, enfermagem, farmácia e recursos humanos. As inscrições são somente através do site vestibulinho.etec.sp.gov.br e a prova será aplicada no mês de junho.
2: Obrigado, Alessandro. O Bruno está informando aqui que o Flamenguinho joga sábado contra o Grêmio de Itapinas, fora de casa, a partir das 16h. Zé Lucente, informação final, põe na tela.
5: Olha, sou um homem, 30 anos de idade, ele estava sendo procurado pela justiça porque havia um mandado de prisão a seu desfavor pelo artigo 155, que é furto. E ele foi localizado ontem aqui em Taquaritinga. Ele foi localizado, foi informado pelos policiais militares o que se tratava, mostraram para ele essa ação, né, esse documento no Ministério Público pedindo a sua prisão. Então ele foi encaminhado primeiramente para a UPA 24 horas para fazer exame de corpo de delito e depois veio para a delegacia de polícia, onde recebeu também a informação da autoridade de plantão sobre o que estaria acontecendo. O homem admitiu, é claro, né, que tinha essa ação em aberto no Ministério Público e reconheceu então o mandado de prisão. Ele passou aqui, Edson, pela delegacia, foi ouvido e depois foi levado para a cidade de Santa Ernestina, onde ele deve passar ainda hoje por audiência de custódia. Esse homem, ele foi localizado pelos policiais militares que faziam patrulhamento de rotina na cidade, né? Não especificamente buscando aí por esse procurado, mas ele faz, os policiais faziam o patrulhamento e de repente se depararam com ele ali pelo Jardim São Sebastião. O mandado foi cumprido, ele veio aqui para a delegacia e depois encaminhado para Santa Ernestina. Essa foi a minha informação final de hoje, Edson. Grande abraço para você. Até amanhã. Muito boa tarde.
2: Boa tarde, Zé. Obrigado pelas informações. A Edna, ela encontrou um celular Samsung de capinha preta aqui na rádio. Alguém esqueceu por aqui, né? Inclusive está com a senha para ligar. Quem perdeu pode passar por aqui para buscar. Tem ouvinte aqui mandando um recadinho. Atenção, animal desaparecido. Está lá na casa dela. É um cachorro de porte médio branco com manchas pretas.
6: Oi, Edson, bom dia. Então, Edson, eu tirei a foto desse cachorro aí que apareceu aqui na minha casa. Já faz uns 2 dias já. Aí eu tratei dele, dei água, apareceu aqui no quintal, entendeu? E eu peguei, tratei, dei água para ele com uma fome, uma sede, tomou um baldinho de água. E ele tá aqui. Aí eu falei, deve ser de alguém. Aí eu abri o portão e ele ficou no portão, não quis ir embora, e voltou para dentro. É um cachorro bonito, você vê aí, grandão, né? Parece até de raça, né? Ou misturado de raça. E às vezes alguém, né, tá procurando. Você anuncia para mim este cachorro, por favor, porque eu já tenho a minha também, né? E pode ser, né, que tenha dono. Não sei se abandonaram. Então, ele está aqui na minha casa, no Rosa Bedran, na rua 4, número 92B. Ele está aqui embaixo, é a última casa da rua aqui, rua 4. Rosa Bedran, número 92. Tá bom? Falou, Edson. Aqui é Ivani, do Rosa Bedran, tá bom?
2: Valeu, Ivani. Rua 4, 92, Rosa Bedran. Tem um telefone também aqui que é o 993-852485. Tomara que o cuidador ou a cuidadora sejam localizados. Hora de atualizar as informações do seu time do coração, José Roberto Gayon.
7: Olá, amigos da Casa da Canal. Eu, José Roberto Gayon, chegando com as últimas informações dos 4 grandes clubes de São Paulo e também falar tudo da convocação dos 26 nomes da seleção brasileira. 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Antes de falar dos 26 selecionados para a Copa do Mundo, dar um giro nos quatro grandes clubes de São Paulo. Palmeiras tem jogo da Libertadores nesse meio de semana, amanhã, né? Para ser mais preciso, 21 horas e 30 minutos contra o Cerro Porteño. Palmeiras necessita vencer para já garantir a sua classificação direta à próxima fase. Paulinho, 100% só pós-Copa do Mundo. Muita gente preocupada com o Paulinho, inclusive Abel Ferreira, após o jogo contra o Cruzeiro, diz: se quiser chamar o médico, ele responde. Eu só utilizo ele nos minutos que me deixam. Mas o Paulinho vai estar 100% somente após a Copa do Mundo. Falando em Copa do Mundo, Piquerez já está fazendo exercícios com bola e está aumentando sua chance de ir para a próxima Copa. Palmeiras que está interessado na contratação de Danilo. E o Palmeiras já disse ao Botafogo: cubro qualquer proposta do mercado interno. O problema são clubes de fora que estão de olho na contratação do jogador do Bota. Vitor Roque, Felipe Anderson, Sousa, lesionados. Paulinho sem estar 100%. O ataque volta a ser o problema para o professor Abel Ferreira nesses quatro próximos jogos antes da parada para a Copa do Mundo. Descendo a serra, falando do Santos, iniciou os trabalhos visando a partida contra o São Lourenço, amanhã, 19 horas na Vila. O Santos só depende dele, precisa vencer o São Lourenço, precisa vencer depois na última rodada também, para conseguir a sua classificação à próxima fase da Copa Sul-Americana. Se não for em primeiro, pode ser em segundo. Para esse jogo, Escobar e Gustavinho devem se juntar a João Schmidt e Gabriel Menino no departamento médico. Ambos reclamaram de dores, fizeram exames, aguardam o resultado. Neymar, só alegria pela convocação, mas deve ser desfalque amanhã. Ontem a CBF pediu para que o Santos mandasse um exame de imagem da panturrilha do jogador, para saber se tinha alguma questão de grave ou não. Ele que foi substituído daquela forma no jogo contra o Coritiba, e o Neymar deve ser preservado. Faltam quatro jogos, também acredito que o Neymar alcançou o seu objetivo, que é ir à Copa do Mundo. Agora o Santos que espere passar esse período. Já o Corinthians, Garro segue sendo o cérebro do time do Fernando Diniz, autor do gol contra o Botafogo, não marcava há 3 meses, mas tem sido um jogador que, além de fazer esse gol, está contribuindo muito com os passes decisivos. Corinthians, que deve ter um time alternativo para jogar na Libertadores, o objetivo, o foco é o Atlético Mineiro, jogo do fim de semana, para deixar a zona do rebaixamento. E durante a Copa do Mundo, o Corinthians já tem um amistoso marcado. Dia 12 de julho, joga no Paraná contra o Cascavel. E para finalizar os quatro grandes clubes de São Paulo, Dorival Júnior comandou o primeiro treino ontem. Alan Franco e Luciano retornam, ficam à disposição para o jogo de hoje. O São Paulo joga hoje, hein? 10 da noite, 21h30, né? Contra o Milionários no Morumbi. Na apresentação, falou do desafio 6 meses que ele vai ficar no clube, e sabe que o São Paulo não tem dinheiro para contratar, vai olhar com mais carinho para as categorias de base. Marco Antônio, é a boa notícia, avançou na recuperação, pode ser ficar à disposição do técnico ainda nesses jogos finais, antes da parada para a Copa. E a diretoria barrou o sonho da volta do Arboleda. O Dorival tinha a intenção de contar com o Arboleda, mas a diretoria barrou, disse não. Arboleda segue treinando em separado. E ontem foi dia da convocação da seleção brasileira. Os 26 nomes que vão estar presentes na Copa do Mundo foram chamados. Goleiros: Alisson, Ederson e o Everton. A grande novidade foi o Everton. Taffarel disse que pela experiência. Alisson retornando de lesão no Liverpool, o Ederson não vive um bom momento na Turquia. Acho que os goleiros não vivem boa fase, exceto o Everton pela experiência. Na lateral direita, Danilo, Ibanhas e Wesley. O Ibanhas é zagueiro, o Danilo tem jogado como zagueiro no Fla, e o Wesley joga como ponta esquerda na Roma. Mas são as fracas opções, podemos dizer assim, que a seleção brasileira tem nessas questões das laterais. Zagueiros: central, Bremer da Juventus e Marquinhos do PSG. Na quarta zaga, Magalhães e Léo Pereira, um do Arsenal, outro do Flamengo. Marquinhos e Gabriel Magalhães, um deles chega como campeão da Champions. No próximo sábado, não nesse, no outro dia 30, teremos a final entre PSG e Arsenal, com Marquinhos de um lado, Gabriel Magalhães do outro. Acho que a zaga é uma boa zaga. Poderia ter algum nome como o Thiago Silva, por exemplo, retornando por conta da sua experiência? Poderia. Poderia ter Léo Ortiz na vaga, talvez, do Bremer? Poderia. Mas são nomes que aparentemente são o que temos de melhor nesse conceito. O Alexandre do Lille da França poderia estar na vaga do Léo Pereira. Mas são algumas opções aí e observações do treinador. Na lateral esquerda, Alexandre e Douglas Santos. Alexandre e Douglas Santos. A lateral esquerda, assim como a lateral direita, temos muitos problemas. Então, acho que a escolha ela é válida, porque cada um tem um lateral que goste mais. No meio-campo, Casemiro, Bruno Guimarães, os dois titulares absolutos, são os que temos de melhores hoje. Danilo do Botafogo jogando muito. Fabinho e Paquetá são jogadores que talvez eu não levaria, porque nós temos alguns, é o caso do Andreas Pereira no Palmeiras, está jogando muito mais do que esses dois, mas são sempre opções do técnico. Como disse o Ancelotti ontem, não temos a escalação perfeita. Na ponta esquerda, Vinícius Júnior e Martinelli. O Vini hoje é um dos melhores pontas esquerdas do mundo. Tudo bem, não joga bem na seleção, mas aí é um outro problema, mas tem que levar. E o Martinelli é um jogador de altos e baixos no Arsenal, é às vezes reserva, mas é uma opção que a seleção brasileira tem. Na ponta direita, Luiz Henrique e Rayan, Luiz Henrique do Zenit, Rayan do Barnemalt, ex-Vasco da Gama, uma boa chamada do Rayan, é um jogador muito promissor. O Luiz Henrique, eu não gosto muito, mas vai muito pelo que ele fez no Botafogo. Neymar, Matheus Cunha e Rafinha para jogar por dentro, né? Vou bater muito mais nesse assunto do Neymar aí. Para mim, ele é o... Eu sempre repito que a seleção brasileira, desde que o Neymar saiu, o Brasil teve Rodrigo, Rafinha e Matheus Cunha para jogar por dentro. O Rodrigo está machucado, é uma opção até óbvia do Neymar. E o centroavante, o Hendrick e o Igor Thiago. Igor Thiago é artilheiro do campeonato inglês. O Hendrick é muito promissor. Eu levaria o Pedro do Flamengo, mas também eu não sou técnico. Acho que o Carlos Ancelotti entende muito mais do que eu. Mas são esses os 26 convocados da seleção brasileira. Tempo de Copa, vamos trazer muitas informações aqui na Casa da Carol. Um beijo no coração de todos, abraço, excelente terça-feira e cuide-se bem.
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2: Obrigado, Gaion. Atualizando as informações do seu time do coração. Olha, quem tá chegando agora para você que fica é ele, Delci Marguissoni, é o fuxico do dia. A gente se fala amanhã.
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0: O Chico do dia, fazendo a festa.
1: Ah, já vou contando aqui que as apontadas como pivô do fim do namoro do Vini Júnior e da Virgínia desembarcam juntas no Brasil. É a Bruna Pinheiro e a Jéssica de Paula, que foram alvos de rumores de envolvimento no fim do romance. Anteciparam a volta de Madrid e chegaram na noite de ontem em São Paulo. Pois bem, a empresária e a atriz Bruna Pinheiro e a modelo influencer Jéssica de Paula desembarcaram no aeroporto de Guarulhos na noite de ontem, após anteciparem a volta de Madrid, em meio, claro, à repercussão envolvendo os nomes na separação da Virgínia e do Vini. As duas embarcaram na Espanha por volta de 13 horas no horário local, hein? Mas elas falam que não tem nada a ver com essa situação. Tem ou não tem, Mateuzinho?
2: Eu acho que não.
1: É, como que você sabe, Mateuzinho? Quem veio? O passarinho veio contar pra você?
2: A jornalista.
1: E aí, hein? E aí, a estreia da novela Quem Ama Cuida tem cenas épicas. Ó, Adriana conhece Pedro e sabe da morte do marido na nova novela que começou ontem. O que, que você achou, você e a dona Cacilda, a Cobrinha e a dona Cobra?
2: Olha, elas adoraram a nova novela.
1: Verdade, Mateuzinho?
2: Estamos gostando.
1: E hoje elas vão tomar uma sopa, Mateuzinho, assistindo novamente?
2: Sopa de feijão.
1: É, porque vai estar frio, né?
2: Vai esfriar, hein?
1: Mais um quentão aí, dona Cobra.
2: Alô, sogra, um quentão aí pro Deusimar, então.
1: Acho bom, hein?
2: Então, vamos lá de quentão. Tá chegando festa junina, né?
1: É, já que não saiu o pudim, né, Mateuzinho?
2: É, vem o quentão, então.
1: Ah, o quentão é bem mais baratinho que o pudim, né?
2: Com certeza, dona Marta.
1: Ele debochou, Mateuzinho, ele debochou. O Zé Felipe comenta em foto de Virgínia e debochou do post do Vini Júnior, dizendo pro Vini Júnior ficar bem, Mateuzinho. Tá bem o Vini Júnior?
2: Nossa, não acredito que o Zé Felipe debochou.
1: Ah, o Vini Júnior foi convocado pra seleção.
2: É, fiquei sabendo, mas olha o Zé Felipe comentar na foto dele, hein?
1: Que dor de cotovelo, Mateuzinho, tá parecendo a jornalista.
2: Não, que dor de cotovelo, parece que agora, tipo assim, ó, tô voltando com ela, viu? Parece que é isso, não é?
1: É, cantor deixou uma mensagem na foto da influenciadora, brincando com a postagem do término do jogador de futebol. Olha aí, mais que ex-amigos, Zé Felipe deixou um comentário na postagem de Virgínia. Na manhã de hoje, cantor e ex-marido da influenciadora debochou da publicação feita por Vini Júnior para anunciar o término do relacionamento na tarde de ontem, Mateuzinho. Fica bem, ele falou pro Vini Júnior.
2: Nossa, ele deve estar muito bem, né?
1: Mas tem novidades neste programa, porque ela não para, Mateuzinho. Vamos falar de quem?
2: Vamos falar da Virgínia, Delcimar.
1: Pra mulherada ficar com dor de cotovelo?
2: É lógico.
1: Ah, pras pobres ficarem com dor de cotovelo, Mateuzinho.
2: É isso mesmo.
1: Atenção, porque a Virgínia é rica e famosa?
2: É rica e famosa, ela vai falar aqui no programa, Delcimar. Ela tava sem sono ontem, tá?
1: Ela não dormiu, Mateuzinho?
2: Às 2 da manhã ela não dormiu e tava, sabe, comendo o quê?
1: Vamos lá, o que que ela tá... Não, conta, fala baixo. Se ela ouvir, Mateuzinho, não sobra nada.
2: Não, aí não vai sobrar nada. Delcimar era cada doce. Não, divino.
1: Banoffee, Mateuzinho.
2: Um melhor que o outro.
1: Comeu tudo?
2: Comeu tudo.
1: E a jornalista?
2: Ficou, olha, com água na boca.
1: A pobre coitada da jornalista, Mateuzinho, fez o quê?
2: Ah, Delcimar, ela ficou com água na boca.
3: Theo, deixa esses docinhos aqui no quarto. E a Duda vai... Por que você tá indo nesse e não nesse? Esse aqui parece estar mais gostoso.
4: Será?
3: Você não tá achando?
4: É que eu acho que esse é cítrico. Mas eu...
3: Dá uma mordida em cada, vai.
4: Ah,
3: eu não posso comer dois, que eu tô de promessa, gente.
4: Eu vou comer por você.
3: Vai. Bom demais?
4: Uhum.
3: Você não pode fazer isso não, Duda. Eu tô de promessa. Não pode fazer isso
4: bom
3: não.
4: Bom lá. É melhor que belão.
3: Ai, é osso. Nossa, minha boca salivou agora. Agora vem sim. É, vou esperar, pera, próxima história.
1: E agora à tarde, Mateuzinho, qual que é a programação?
2: Ela vai confirmar aqui no programa. A programação da Virgínia é ir para o zoológico.
1: ela vai confirmar aqui no programa?
5: A gente vai pro zoológico agora à tarde, não sei se vocês lembram. O zoológico que eu fui com as crianças. Muito, muito massa mesmo. A gente vai lá agora, mas antes passamos aqui no McDonald's pra comer alguma coisa. Que a Duda, né?
4: Mas não fui eu, tá? Ideia.
5: Foi o Thiago.
4: Não fui eu.
5: Foi o Thiago. O que vocês estão pedindo?
6: McDonald's,
5: né? Não, mas tipo hamburgão? Que isso, gente. Ah, aqui já são, aqui já tá tarde, é. Tô confundindo com o horário do Brasil.
1: Quer que eu falo sobre a Xuxa também no programa, Mateuzinho?
2: Conta então da Xuxa.
1: A Xuxa mostra resultado de transplante capilar e diz que vai manter corte curto. Assumo meu pouco cabelinho. Ela tem pouco cabelo, Mateuzinho, e fez transplante capilar. O cabelo da Xuxa tá curtinho, bastante. A nova fase do cabelo, pouco mais de um ano após passar por um transplante capilar. Resultado do procedimento na última sexta-feira, ao prestigiar, né? Ela falou sobre o resultado, ao prestigiar a abertura da primeira loja da filha, a Sasha, no Rio de Janeiro, Mateuzinho.
2: Olha só, hein? A filha já tá com loja.
1: É, mas a Xuxa continua feia, Mateuzinho.
2: É mesmo, hein?
1: Vamos falar da Vivi Araújo, mais linda do que nunca, Mateuzinho. Olha só. Para as invejosas da rádio morrerem de dor de cotovelo.
2: Ah, eu achava que você não ia falar dela.
1: A Vivi elege biquíni azul para renovar o bronzeado, hein? É, dona Viviane Araújo, que teve aí na novela, ô Mateuzinho, que terminou aos 51 anos, usou as redes sociais ontem para abrir um álbum de fotos. A atriz está de férias após as filmagens de Três Graças, né? Folhetim que chegou ao fim na sexta-feira. E é o seguinte, hein? A dona Viviane, ela celebrou um período de descanso ao lado da família, casada com o Guilherme Militão. Aliás, o Guilherme Militão tem 35 anos, Mateuzinho, e a Vivi tem 51.
2: Ah, é pouca diferença.
1: Ela é mãe do Joaquim, de 3 anos. Entre mergulhos, risadas e movimentos em família, momentos em família, a Viviane Araújo diz que está num período dias daqueles que aquecem o coração. Ela apostou em um biquíni azul, combinando o traje de banho com uma canga da mesma tonalidade, renovando o bronze. Ficou bonita, Mateuzinho?
2: Muito bonita, hein?
1: Parece as branquelas aqui da rádio.
2: As branquelas? Quem que é as branquelas?
1: E já que o assunto é ela, olha só o que aconteceu. Pra todo mundo ficar morrendo de dor de cotovelo. Ela compra um relógio cravejado de diamantes em Dubai e o valor impressiona a gente. Durante passeio nos Emirados Árabes, né, com Duda Freire, a influenciadora arrematou um raríssimo relógio, né? Totalmente coberto por pedras preciosas. A Dubai continua sendo o cenário perfeito para o estilo de vida luxuoso da dona Virgínia. De férias pelos Emirados Árabes, na companhia da amiga Duda Freire, a influenciadora e empresária elevou o nível da sua coleção de acessórios na manhã de hoje, ao arrematar um relógio que vale uma fortuna, minha gente, vale uma fortuna. Uma das marcas suíças mais exclusivas e cobiçadas no mercado de altíssimo luxo. A versão conta com uma sofisticada cravação, um acabamento minucioso que deixa a peça inteiramente coberta por diamantes. É isso mesmo, gente. E olha, no catálogo oficial da grife, o modelo básico não sai por menos de R$1,5 milhão. As especificações e o banho de pedras preciosas da peça adquirida pela brasileira fazem o montante disparar, podendo atingir a impressionante marca de R$2 milhões. É isso mesmo que você ouviu. A dona Virgínia Fonseca, em Dubai, comprou um relógio cravejado em diamantes, custando aí a bagatela de R$2 milhões, Mateuzinho. Pode um negócio desse? Tem gente aqui, Mateuzinho, morrendo do relógio que a Virgínia comprou.
2: Quem que é?
1: Todo mundo.
2: Todo mundo?
1: R$2 milhões ela pagou de um relógio cravejado em diamantes lá em Dubai.
2: Nossa, olha, só pra Virgínia mesmo, né?
1: Só pra ela, Mateuzinho, tá podendo ou não tá?
2: Ela pode muito, ela pode tudo, né?

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2: Gente boa, hein?
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1: E ela tá adorando, adorou conhecer, ver aí o relógio que a Virgínia comprou, Mateuzinho.
3: Olha só, hein?
1: Ela vai comprar um igual, viu?
3: É mesmo?
1: É, R$2 milhões, Mateuzinho. Cravejada em diamantes, direto de Dubai.
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1: Ficamos por aqui, daqui a pouquinho tem a programação da Super Tarde 93. Amanhã tem mais ou não tem, Mateuzinho?
2: Tem sim, amanhã tem mais Fuxico.

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0: 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Alô, Cleuzinha, boa tarde pra você. 1h31.

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1: 2:02.
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2: Valeu, querido Zé, super beijo. Sucesso absoluto, com muita bênção divina. Que é o que a gente sempre precisa, né, Tiagão? Seja bem-vindo. 2h07. Quem tá se sentindo estranho de novo, hein? Depois da...

Mauro Júnior e o César, com cheiro de culpado. Você já passou por essa situação de se sentir com esse cheiro? 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
0: 12h31 agora. 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

Fala aí, Romance Rosa, com Ed Brito e o Samuel. Alô, Rosa Mattioli, que gosta tanto dessa música, não é, menina? 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

0: Ana Castela, olha onde eu tô. Alô, Sueli. E a sua netinha que tanto ama Ana Castela, Ana Cecília. Olha a coincidência de nomes também, quase, né? Ana e Ana. Ana que ama o trabalho de Ana. 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
0: Amores, 3:08.
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1: Alô Alice, Novo Horizonte nublado, delícia, não?

0: aí, Matheus e Cauã, suave. Tem a participação do Alok, hein? Alô, Rose Campanhã. É nóis, hein, Rose? Grande, Rose. Alô, Sebastião e a esposa Adriana Domingos. Um beijo pra vocês dois. Saudades dos dois. Tempão que não manda mensagem. Eu sinto saudades. Quem sente saudades sou eu, como diz a Marília. Ah, Maiara e Paraíso. Alô, Maria Tasso, Vilma Dong. Beijo pra todos. Alice Novo Horizonte dizendo... Novo Horizonte, está ouvindo a canal, está nublado, nubladaço, show de bola.
1: Oh! E quem esqueceu não bloqueia, se bloqueou é porque gosta. E quando gosta, a foto do perfil incomoda, incomodou porque sente minha falta. E minha falta não anda sozinha, sempre arrasta a solidão. E a solidão é assim com a saudade não.

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1: Para de postar as coisas pra me convencer que você tá bem, viu?

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amigos. Beijinho no seu coração, minha querida. Estamos sempre na escuta, Manu. Obrigada, meu amor. Um beijo. Alô, Matoso, Catanduva. Deus te abençoe também, queridão. E a todos nós, um beijo no coração de todo mundo. Até amanhã, se Deus quiser, este mesmo bate-canal. Italiano já está por aqui, para o tempo de rodeio daqui a pouquinho.

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0: Fusca, Fusca, meu amor.
1: E Caianinho, menino, aumenta que dá ibope,
0: menino. Ai, até agora tava Malu no pedaço, agora eu e Italianinho te faço companhia até às sete. Muita moda boa, rola, dona Aurora. Temos aqui os universitários, depois a gente começa com os clássicos sertanejos. Vamos trazer a Bia Frazo aqui, ó. Imperfeita.

0: e perfeita Bia Flaso. 4h14, olha, eu vou falar dos supermercados Ipiranga. 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
0: 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Cadeira cativa, Zeneto e Cristiano.
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0: gosto faz barulho aí.
1: Vira Cativa, Zé Neto e Cristiano, 4h22.
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0: Irmão da Lua, amigos das estrelas, Zezé de Camargo e Luciano.
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0: Ignora, Felipe Rodrigo, já são 4h37, depois eu vou começar a atender meu povo, eu já tenho um monte de recadinho pro italianinho aí. 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
0: Ao Chapeludo, Nando Moreno e Rio Negro e Solimões.

0: Insônia da Madrugada, Liz Justi. 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
2: 5:04, boa tarde pra você.
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2: É 5:05, admita, Lauana Prade, Matheus e Cauã.
6: Vocês precisam admitir alguma coisa.

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1: É a programação Tempo de Rodeio. Você ligou agora nos 93.7 da Canal. Seja bem-vindo, seja bem-vinda. Daqui a pouco vou atender meu povo. Tem um monte de recadinho pro italianinho aí, né? E a gente vai começar com os clássicos, Jazinho. Vamos trazer a Estrada da Vida com o Zezé e o Samir Rico, assim, ó.
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0: É, vou começar a atender meu povo que tem um monte de recadinho pro italianinho. Vai, Matoso, Matoso está mandando o áudio muito adiantado. Vai acontecer às vezes de passar direto, hein? Vai, Matoso.
5: Tá, italianinho, que é Matoso de Catanduva. Toca aí pra nós aí do Gracial, camisa branca. Vai certo. Pra todos os caminhoneiros que estão lançados aí. Pra minha mãe, Ana Maria, te mandar um abração pra você, tá bom? Pra minha filha Heloísa aqui do solo, tá bom? Pra galera do Bar do Dito aqui no Parque Flamengo, sempre na sintonia no Parque Flamengo, na Rua Gramado. Bar de tal, hein? De tal, tá tal, Morão Júlio e a galera lá.
0: Valeu!
5: Manda um abração pra eles.
0: Falou, meu compadre, o Ivo. O Ivo vai falar, meu amigo Ivo.
6: Oi, Talelinho, tudo bem?
0: Tudo.
6: É o Ivo de Matão. Oi, Talelinho, tá com o mundo pra mim de Paulo e Paulinho? Nada mudou. Aí eu quero oferecer pro Careta, pro Melenão, pro Tiago, pro Cavalo.
0: O Cavalo, sai pro Cavalo.
6: Serraleiro e para todos os ouvintes. Tchau, obrigado.
0: Falou, meu amigo Ivo. Vamos ver aqui, manda aí, meu compadre.
7: Talelinho, boa tarde.
0: Talelinho,
7: toca pra nós aí, caixa trocada. Oferecer pra minha filha Juliene, o André, o Jorge Bota, o Edinho do Corvo Rico, o Maico, o Barril,
0: certo.
7: O Cacá do Sorocabano, o Bidinho, e a Podão da Fazenda, tá bom?
0: Beleza.
7: Boa tarde, abençoada, bom trabalho aí. Obrigado, Talelinho. Ótima semana pra você, amigo.
0: Você também, meu compadinho. Olha o Reginaldo e a mãe dele, vai,
8: ai,
0: Reginaldo.
8: Talelinho, olha o Reginaldo Santadelli. Tá com modão pra minha Copa da Chave. Ofereço pra minha mãe Cidinha, pra todos ouvindo da Canal 1, pra tu povão aqui de Santander. Um forte abraço, italianinho. Tchau, obrigado. Bem gripado. Tô enrolado.
9: Boa tarde, Italianinha. Aqui é Cidinho de Santadela. Quero vir com Jean e Giovanni, sua vez. Ofereço pra minha irmã Toninha, pro meu cunhado Dorival, pra Ângela, pro Delemar e pro Cláudio Palma. Tenha uma boa tarde. Tchau e obrigado.
0: Tchau, você também. E a Maria Tasso vai falar.
10: Boa tarde, Italianinho.
0: Tarde.
10: Tudo bem?
0: Tudo.
10: Maria Tasso que Vila Negre. Italianinho, toca pra nós, Pedro Bento Zé da Estrada, Paraguaia. Essa é a música pro meu marido de Mertaço, Dona Cida do Posto Tropical, Miguelzinho do Frentista, Dona Josefina lá do Havaí, a Mariana Vieira de Vila Negre, todos vocês da rádio, todos os ouvintes, todos os caminhoneiros. Alô, Tadaninho.
0: Falou.
10: Boa tarde, uma boa noite. Fica com Deus.
0: Você também.
10: Boa semana. Tchau, obrigado.
0: Tchau, obrigado. Vamos ver o outro aqui, manda, Vi.
11: Oi, Tadaninho. Boa tarde. Boa tarde a você, tarde. A todos os ouvintes aí. Belezura? Toca pra nós aí aquela parede. Quero oferecer lá pra galera do Grupo Só por Deus. Oferecer lá pro seu Adão, seu Fernando. Lá pro Trinca, aquele mal acabado, o Arnaldo Passudo.
0: Certo.
11: Oferecer lá pro Nicola. É, pra o Nicola, não sei. Tá aborrecido. Eu acho que ele queria que o Ancelotti convocasse ele. Ele tá pensando que é campeonato
0: de
11: beber pinga, de tomar velho barreiro. Tá lá, bicudo. Pelo amor de Deus, viu? Ajuda eu, Italianinho.
0: Ê, trem! Vamos ver aqui? Manda aí, meu filho.
12: Italianinho, boa tarde.
0: Tarde.
12: Aqui é Reinaldo de Abiscabal, que tá mandando sua mensagem. Como é que você tá, Italianinho? Tudo bem com você? Italianinho, quero que você toque pra mim com o Christy Ralph e o Tião Carreiro, amargurado. Oferece pro Rubão do Tangará, lá de Monte Alto, pro compadre Ronaldo, lá do bar Recanto Sertanejo de Jaboticabal, junto com os demais cachaceiros de plantão. Pra toda a minha família, pros meus filhos, pros meus netos, pra minha mãe que te escuta você lá no Corgo Rico.
0: Um abraço pra ela.
12: O fio da motosserra e passando do sítio da Graminha. E pra todos os ouvintes.
0: Valeu!
12: Você tem uma boa tarde, uma boa noite, fica com Deus. Itália tá na canal, tá de bem com a vida.
0: É claro, se tá na canal, tá de bem com a vida. Minha amiga Maria Domingos tá de bem com a vida.
13: Oi, Italianinho, boa tarde. Maria Domingos e Santa Adélia.
0: Diga.
13: Eu queria pedir a música Caquinho de Saudade.
0: Caquinho
13: de
0: Saudade.
13: E eu vou oferecer pro meu esposo João Domingos, vai lá pra Helene Embo, vai pra Tata do Queijo, vai pra Ana Rosa, vai pra Marina. Vai para meus filhos.
0: Certo.
13: Vai lá também, lá pro seu João Bataillé, lá de Itajubi, que sempre oferece música aqui para nós em Santa Bela. Então vai para ele também.
0: Beleza.
13: Tá bom, Italianinho? Fica com Deus.
0: Você
13: muito
0: também.
13: Obrigada. Tenha uma ótima semana.
0: Você também, meu amor. E a Vilminha Dong?
14: Boa tarde, Italianinho.
0: Boa tarde.
14: Vilma Dong, eu queria ouvir uma música hoje. Do Felipe Falcão. Qualquer uma.
0: Qualquer
14: uma? Se puder, né?
0: Bom, vou pôr pro meio.
14: Se não puder, né, Tânia?
0: Não, eu vou pôr pro meio.
14: Tânia, não tô de bem com a vida.
0: Eu vou pôr aquela... Vou campear uma ajeitada no Felipe Falcão aí, fica tranquilo. Ao Alex Ozinerac. Ele com o estilingue dele da Sardade. Vamos ver aqui o outro recado, vai.
15: Oi, Italianinho, boa tarde. Aqui é a Regina, queria ouvir Fotografia. Ofereço para Cidinha, para Paola, para o Pedrinho, para Sofia, que você tenha uma santa tarde abençoada.
0: Fotografia que ela pediu? Fotografia é com o Chitão, né? Vamos ver. Fotografia, Chitão, é o Chitão. Vamos ver outro recado, minha amiga Luísa, Diabo de Cabal, um beijão pra você, Luísa. E o Angélico vai falar, fala, Angélico.
16: Italiano, boa tarde, Italiano.
0: Tarde.
16: Italiano, toca modão pra nós aqui, pra Ribeirão, Italiano. Toca aí, Chico Rei, Paraná, se a casa cair, cara.
0: Isso aí é o Teodoro Sampaio.
16: Aí meus amigos aí, o Hermínio, que tá em Campinas, o Fininho, em Itacoaritinga, o japonês, na Ilha da Quara. Seu Wilson, Edi Cândido Rodrigues, a turma que gosta do seu programa aí, tá
0: aí,
16: vendo?
0: Aí, beleza!
16: Agradecer pra todos eles aí, toca um modão pra nós aí, boa
0: tá
16: tarde.
0: Tá bom, toca essa moda aí, é Teodoro Sampaio que canta, viu? Olha o Paulo de Amanda.
17: Boa tarde, Italianinho. Aqui é o Paulinho Amanda de Palmares, manda uma música pra nós aí com o Lourenço Lorival, olha a menina da aldeia. Por isso, minha esposa Denaide, pro Jair, pra Jaqueline, pro Antônio, pra Alícia, pra Jean, pro João, pra Milena, pra Demar Dez, Eduardo Paiu, pra todos os motoristas no Pega, no Puxa do Pode do Dolzinho de GTI e da região, Pra todos os ouvintes, pra vocês da canal. Ô, Talaninho, tá na casa do meu cão de Xaxá, que ele tá comendo uma linguiça na forga dele. O Xaxá e a Lucimara aí.
0: Fica queimar uma linguiça na forga dele. Alô, minha amiga Cleo do Jardim São Luís, um beijo pro você. Ó o Nicola, vai, peida pinga.
18: Oi, Talaninho, seu cavalo.
0: Fala, cuecão de couro.
18: Tá acomodão pra nós hoje aí. Fazer um favor. É Nicola Morinotti.
0: Vai.
18: Paixão desempregado. Oferecer lá pro pai. O Ventania, o Tampinho, o Giba Sorocaba, Luquinha Cachaceiro, o Tiago Comedor de Bolo, Sandro Santana de Catanduva, o Laurindo do Circo, que ele gosta de fazer graça, ele vai fazer graça no circo. Sandro Tata do Queijo, Maria Campanha, Bernardo Onde, Rogério da Locaia, Mariana Padaria Santana e todo mundo que tá ouvindo. E nós tá tomando um velho barreiro. Cuidado aí, seus cachorros, cadê?
0: Isso aqui não. Ó o Luquinha cachaceiro também.
19: Boa tarde, Talaninho, companheiro. Aqui é o Lucas de Monte Azul. Como é que tá o terra aí, Talaninho?
0: Descoberto, oi.
19: Toca o modão aí. Frio da madrugada, preto tampinha, Nicola, Thiago Aquário, Santo Santana, Bassolocado, Cezinha, Pobalado, Tata do Queijo, o Nicola 2, pra você, companheiro. Toma uma, né? Tchau, obrigado.
0: Ricardinho Pereira.
20: Boa tarde, Talianinho. Quem fala é o Ricardinho. Mandar um abraço pra todos os amigos aqui tomando shampoo. O Gordo Balota, o Rafael Mantovani, o Miguel Granzotto e toda a sua equipe, o Marcelinho da 90 Sapataria, o Wilson Barão lá de Vila Negre, pra minha esposa Fátima, sempre guerreira junto com nós aqui, e pra todos que tá na sua escuta aí, forte abraço, garoto.
0: Falou, Ricardinho. Vamos ver o outro recado, manda, ninja. Falei que tinha um monte de recado pro Italianinho.
21: Boa tarde, Italianinho. É o Júlio Constante aqui de Jabuticabal, tudo bom?
0: Bom.
21: Toca aí pra nós, César Paulinho. Puta que pariu, pisar no freio, Zé.
0: Pé de
21: vou oferecer pro meu sogro aqui, Zé Carlos Simiele, Dona Maria, pra todos os seus ouvintes aí, viu? Tchau, obrigado. Tenha uma ótima semana.
0: A música chama-se Pé de Bode. Vamos ver o outro aqui, manda. Vai, Vi.
22: Boa tarde, Italianinha. Aqui é o Ricardo de Guariba. Tamo aqui na morada do Capial, dando um talento pra acender o fogão a lenha. Toca o estilingue da saudade pra nós aí. Manda um alô pra toda a galera aqui de Guariba. Um abraço.
0: Esse estilingue precisa quebrar a furguinha dele, hein, rapaz? Jesus, ó o Marquinho do Brito. Vai, Marquinho.
23: Ô, Italianinho. Boa noite, meu irmão. Você tá bom? Que beleza, Italianinho. Tempo chuvoso, hein?
0: Você gosta?
23: Tempão bom pra tomar uma, comer um cardão no mocotó, que você acha?
0: Ah, é bom.
23: Ô, Italianinho, manda um abração aqui pra esposa Fabiana, o filho Lucas, o filho Léo, lá em Itaiaçu, né? Manda um abração também pro Marcelinho Cardoso, a esposa dele, a Dina. Beleza? Manda um abração pra todo mundo aí, pra Lena e Embo, antenada na canal de Ponta Rabo, hein, Helena? Ei, Helena! É nós, Lena e Embo. Um abração, Italianinho, manda uma de viola pra nós, lá pro bar do Camargo também, tudo aqueles cachaceiros de plantão. Um abraço no coração lá, de tudo eles lá, beleza?
0: Alô.
23: Hoje eu tô em casa por enquanto. Tá na cana um, tá de bem com a vida. Abraço, Italianinho.
0: Valeu, meu compadre. Quando um grande amor se faz, é Cleite Camargo.

0: Quando a saudade aperta, Teodoro Sampaio. 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
0: Vamos atender que tem gente pra prosear com a mais bonito do rádio brasileiro. É ele, é o Bota. Vai, Bota, fala, Bota.
2: Boa, boa, boa tarde, Tayani. Oi, Tayani, estamos antenados aqui no centro de Cândido Rodrigues, no bairro de Gatão. Tá eu, Tio Mar, Gatão. É, estamos aqui, a galera toda aqui, fala o nome mais todo mundo. É, Bertão também, né? O Nardo. Oi, Tayani, manda o quê? Qual é a música que você quer?
3: Morada do Capião.
2: Toca aí pra nós, viu, Tayani? Estamos antenados, teu programa. Tchau, obrigado, Deus que bendiga, irmão.
0: É Capião, só o nome da moda. Alô, Celso Zanotti. Um abraço, Celsão. Vamos ver o recado aqui.
4: Ô, Tayani, você tá bom, boiadeiro? Bom. É o Marcelo aqui de Santa Adélia. Pediu um modão. Um modão de viola aí.
0: Certo.
4: Que vem na agulha. Mandar essa moda lá pro Marquinho do Brito, pra família dele, meu parceiro. Vou mandar também pra Dona Lena e Embo. Deus abençoe a Dona Lena.
0: Certo.
4: E pra todos ali da Canal 1. Fica com Deus, Tayani.
0: Você tá mesmo,
4: tá na
0: meu
4: canal,
0: irmão.
4: Tá ali bem com a vida.
0: E o Dairzani Boni, ô Dairzão, não tá fácil tirar leite na madrugada com chuvarada não, hein, velho?
5: Ô, Tayani, boa tarde.
0: Tarde.
5: É o Dairzani Boni.
0: Fala,
5: você tá bom, Dair, companheiro?
0: Bom.
5: Tá meio friozinho, né?
0: Tá esquisito.
5: Mas dá pra ouvir, programa muito bom. Estamos aqui na fazenda, quietinho aqui, ouvindo. Se você puder tocar Porta da Cozinha, né, vai ouvir. Se não puder tocar, nós estamos ouvindo seu programa aqui, tá bom demais. Fica com Deus aí, uma boa noite pra você, viu? Bom descanso, hein? Pobre porque tá frio, hein, patrão?
0: Vai chover, filho. O tempo tá armando chuva aí. Vai até a sexta-feira esse tempo, rapaz. Eu não gosto desse tempo nem a pau. Alô, Zé Antônio de Lima, um abraço pra você, Zé. Narrando a saudade, Alexandre, mais o Samuel.

0: nada mudou de Paulo e Paulino.
1: Boa tarde, o Adriano tá falando.
0: Fala, Adriano.
1: Eu queria desejar uma música, filha. A minha filha Mariana tá com aniversário hoje.
0: Ué, saúde pra ela, felicidade.
1: Felicidade.
0: Bastante paz no coração da menina aí, bastante felicidade. Maria Cis, boa noite pra você, Maria Cis.
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0: Calça trocada.

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0: César e Paulinho.
1: Boa tarde, boa noite, italianinho.
0: Boa noite.
1: É o Denner de Mori por cá, Camba.
0: Camba.
1: Estamos aqui de costa pro São José do Rio Preto, embicado para São Paulo.
0: Ah, que tava
1: fumaça.
0: Que Deus com os anjos na boleia.
1: Toca aqui. O coração a Dízer, o Teodoro Sampaio, para nós aí.
0: Não dá mais tempo para ir embora.
1: Vou mandar pro meu filho Vitor de Moura, que tá lá na usina Colombo, lá trabalhando lá. Pro meu pai, Dair de Moura, pra Cleide de Moura e minha mãe. Meu filho Davi, que amanhã é aniversário dele.
0: Vai de
1: minha filha Jennifer, meu neto Pedrinho aqui em Santa Adélia. Tudo de bom!
0: Falou, filho! Antecipadamente, parabéns pro menino! Vamos ver aqui, não é esse que eu quero aqui.
2: Sabe, canal 1, boa tarde, tchau.

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0: Agora vamos rezar um pouquinho, né? Agradecer a Deus por mais um dia. Eu boto Jazinho, não me sai daí não.

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4: Ainda são 6h20, a hora passa, hein? Ó, o Faustão. Fala, peida pinga.
5: Ei. Fala, cavalo velho. Ei, cavalo velho, peguei você de tarde hoje.
4: Sai fora, velho.
5: Peguei você muito tarde hoje. Queria ter pegado você mais cedo, mas não deu tempo, rapaz. Tá numa correria aqui, fazendo uma sopona aqui, ó.
4: É bom, hein?
5: Vamos comer uma sopa, cavalo velho, que ontem nós comemos feijoada.
4: É, chique.
5: Cavalo, toca que tiver na ponta da agulha pra nós aí. Um abraço por trás.
4: Ê, Faustão, danado manda bom dia pra mim 2:30, 3 horas da manhã. Isso aí acho que não dorme, rapaz. Deve ser que ele em coruja. Ó o Giba Sorocaba.
6: Oi, Italianinho.
4: Oi.
6: Boa noite.
4: Boa noite.
6: Tudo bem? Como é que você tá, Italianinho?
4: Tudo bom.
6: Tá frio, hein? Esfriou.
4: Vai esfriar
6: mais. Coisa boa.
4: Você gosta,
6: tá bom, eu não pra fazer gosto, um caldo de mocotó.
4: É, aí sim.
6: Fazer uma feijoada gorda.
4: Aí é bom.
6: Né, Italianinho? E eu gostaria de oferecer a programação a todos os ouvintes que estão curtindo o programa do Italianinho nessa noite abençoada de terça-feira, frio. Tá frio aqui, hein?
4: Aqui
6: graças
4: também.
6: A Deus. Manda mais.
4: Você gosta?
6: Tudo é de Deus,
4: eu
6: né,
4: Italianinho? Não gosto, não, Vi.
6: Sei que você não gosta, mas faz parte.
4: Jesus!
6: E oferecer esse modão a todo mundo que oferece o modão pra mim. Giba, Sorocaba, Deus abençoe, Italiano.
4: Falou, Giba! Ao Santo Santana, um abraço pro Santo Santana. Ô, Luquinhas, tá tomando o que aí? Dormir na praça é a pinga que ele tá tomando, meu Deus.
5: Galerinha, olha o nome dessa pinga.
4: Já beabei a picolíngua, essa pinga, nossa, já derrubou o boiadeiro, tá vendo? Ah, já fala tudo, dormir na praça, você vai dormir na varanda, filho. A patroa vai pôr você dormir na varanda, vai virar homem samambaia. Cópia da chave, Ronaldo Viola e o João Carvalho.

0: Paraguaia, Pedro Bento, Zé da Estrada. Essa moda é boa, filho. O que que é? O Vanderlei?
1: Ô, Taraninho, boa noite. Aqui é o Vanderlei, aqui de 7 de setembro.
0: Ô, Vanderlei.
1: Dá pra tocar uma música aí que tem aí, se tiver aí, aquela que fala madrugada, fria aí.
0: É frio da madrugada.
1: Se tiver algum aí, que essa noite o bicho vai tá pegando, hein, Taraninho?
0: Vai,
1: rapaz do céu. Eu que entro agora essa madrugada, menino do céu, a coisa... Olha, eu ia falar pra você, tá difícil, hein?
0: Não
1: é difícil,
0: não.
1: Hein? É só cafezão quente pra aquecer. Ligado no último, né, Canal 1.
0: Alô, Vi.
1: Alô, tchau, obrigado.
0: Alô, meu amigo Mazinho. Boa semana pra você, meu amigo. Tá com frio, Mazinho. E o Cezinha? Fala, Cezinha. O pai, a mãe.
2: O pai.
0: A mãe.
2: O Quinca, o Tia, o Luca. Tá? É B.
0: Falou, fi!
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0: Aquela parede, Mocoque Paraíso.

0: Murado, tem um Carreira e Pardinho e Christian e Ralph.
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0: Pessoal, foi encontrado os documentos pessoais aqui do Marcos Vinícius Machado. Alô, Marcos Vinícius Machado, os seus documentos estão aqui na emissora, viu? Todos os seus documentos pessoais, carteira de habilitação, cartões, né? Então, ó, quem conhecer ou conhece, Marcos Vinícius Machado, dá um toque para ele que os documentos pessoais dele se encontram aqui na emissora. Vamos ver, tem recadinho aqui pro Italianinho, o Edinho da Beira do Corgo, filho. Vai, Edinho.
2: Ô, Italianinho, boa noite.
0: Boa noite.
2: É o Edinho aqui do Corgo.
0: Fala, Edinho.
2: Ô, Italianinho, não vai dar tempo,
0: não
2: nego, velho.
0: Não dá mais tempo.
2: Toca uma que tá na agulha aí.
0: Toco.
2: Um modão chonado aí pra todos os nossos ouvintes.
0: Beleza.
2: Nossos irmãozinhos da estrada. Dona Negra de Florianópolis. Cacá Cachaceiro. O Fortaleza. São Antônio da Prefeitura. Raul Pedreiro. E o Zezinho Lateiro, beleza?
0: Beleza.
2: Tamo junto, nego velho.
0: Ó o caquinho de saudade, tem um do carro e pagodinho.

Chitão e o Choró, fotografia. Alô, Nivaldo Maduro e o Cartucheira lá de Américo Brasilense, um abraço. A menina da aldeia, Lourença e Lorival.

saída da aldeia, Lourenço e Lorival Macabo, gente, o italianinho vai ficando por aqui. Agradeço a você de perto, a você de longe, os amigos patrocinadores, obrigado pela credibilidade. Prometo voltar amanhã, se Deus quiser. E vamos lembrando que se eu amanhecer, amanhã Deus estará comigo, se eu não amanhecer, eu estarei com ele. Um forte abraço, uma boa noite. Até amanhã, se Deus quiser, e Nossa Senhora Aparecida me ajudar.

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2: Dezenove horas e seis minutos, prepare seu coração. Bem, amigos da 93,7, venha para o mundo da comitiva, canal 1 FM Timbengo, a vida show. Olá, olá, amigos sabantes do rodeio, está começando de novo comitiva, canal FM aqui 93,7. Para mais de 180 cidades antenadas com a gente, 6 milhões de ouvintes, aos internautas, um forte abraço. Noite de terça-feira, 19 de maio de 2026, já estamos chegando por cá, meu filho, sou o Cunha Gatinho e o Podagai também. Procede perto, procede longe, uma boa noite, Gaúcho Taquaritinga, para todo mundo, meu filho. Você vai mandando o seu recado para cá no WhatsApp da canal, hora 16, é o 32527293, eu digo a você de lá no Aranzé. E definitivamente eu te faço companhia no seu rádio até as 21 horas.

0: Em nome dos Baluarte, os maiores patrocinadores, vamos chegando para os quatro cantos de Taquaritinga e toda a nossa imensa região. Com muito amor, com muito carinho, com a graça de Deus, o arquiteto dono do universo, para mais uma noite de trabalho, sabe, meu povo? 19 horas e 7 minutos, informa o relógio da máquina sonora, tudo pronto para a gente começar. E é com muito amor, com muito carinho que nós estamos chegando, Zoom.
1: É com carinho que nós estamos chegando. Um abraço carinhoso, um Zoom.
2: Tu, milionário.
1: E um abraço do Zé Rico para todos vocês.

0: bom demais, já tá aí 19 horas, 11 minutos, à noite de terça-feira, amanhã, só os caras, tá tudo bem contigo aí, velho? Vitoquinha tá por lá, viu? Vitoquinha já tá com a vitrola ligada lá, só os caras, e o senhor nem aparece, velho, que é isso, velho?
1: Ia mesmo, né?
0: Ah, mas gente, tá tuia, tio Oscar, meu Deus do céu, ô, oh, dá boa noite pra galera aí, o chá da cega.
2: Boa noite, Gaú.
0: Rapaz, você tá um bichão, velho, você dá até medo com a perna do senhor, velho.
3: Tá cantando no jeito.
0: É isso, vai, abandona, velho. Não, não vai que negócio de bloquear, não, seus caras.
1: Ia mesmo, né?
0: Tá cedo ainda, vambora. O Perninha, Dona Lu, também tá fazendo uma sopa lá, rapaz do céu. Ei, vai fazendo sopa, seus caras. Que é isso, rapaz? Fala comigo, velho.
1: Gente do céu.
0: Bom demais, 19 horas, 11 minutos. Isso, a Santa Alexandre, a Dona Marli, por lá de rádio ligado, antenado com a gente. Um forte abraço lá pro seu João Gabriel também. Ei, seu João Gabriel, lá pro copo cheio também na Santa Alexandre. Dona Tereza, no bairro Recanto Sertanejo, um zumbi forte. Por lá também, na minha querida Chave de Cavalos, demais cachaceiro. Ei, hoje tá propício, hein, velho? Ô, senhor Oscar, hoje tá da banda aqui, da boca larga.
1: Ia mesmo, né?
0: Rapaz, do céu. O senhor Berrandeiro dá meio prosseguindo lá no fundo, lá, rapaz.
1: Ia mesmo, né?
0: Tô sabendo. Você tá aproximando lá, tá ligado, coisa e tal, com o pé no estribo da caminhonete, tá ligado.
1: Gente do céu!
0: É, um esticava a mão do lado de lá, outro levantava o copo do lado de cá, rapaz.
2: Tu não pode fazer isso, que é pecado!
0: Eu só tô entregando vocês, não tô fazendo mais nada. Daqui pra frente eu não tenho papo na língua, não, seu Chai, que agora eu vou entregar mesmo. Lá de cá, vambora, quero ver, vambora, prazer comigo.
4: Agradeço. Boa noite, Galchão, companheiro. Aqui é o Lucas de Monte Azul, como é que tá o teatro aí, Gaúcho?
0: Quero ver.
4: Vamos embora. Vamos fazendo um favor aí. Bobó que bobão. Estampinha, Nicola, Tiaraquara, Santo Antônio, Sorocaba, Cezinha, Pobalá, Tata do Queiro, com Nicola 2. Pra você, companheiro. Cadê os seus cartas? Vamos pra tomar uma hoje, Galchão.
0: É, com certeza.
4: Uma pinga hoje, né, Galchão? Toma uma, tchau,
0: Brasil. Vai nada. Vai não, seus caras. Vai não. Focão lá em Batendo também de honra, obrigado. Focão, velho. Dona Adriana por lá também, ajeita na merenda. Um abraço pra toda a galera também aí. Eu e a Dona Adriana na casa dos meus pais aqui em Ribeirão Bonito hoje, aniversário do paizão lá. Tá preparando uma linguada lá, seus caras. Barbaridade, esse farcão é problema, né? Tem que juntar com esse caboclo, velho. Pega o zap dele lá, seus
5: caras. Eu vou. Quero
0: morrer. Umas cachaças, umas canas, velho. Fazer uma linguada, parceiro do céu. Que é isso, fogão, velho? Você é complicado, velho. 19 horas e 14 minutos, vambora. Pega na tuia, amanhã só os caras aqui. Tidio Faria lá da Monte Alto, também entrado com a gente, o Wilson na Santa Alexandre. Lá, tio Mortário, um abraço pra você, o tio Mortário tá lá no fundão da querência lá, velho. Tio, velho. Suspira, muchacha, no tinido da minha espora. Faz amor comigo até no domingo, porque na segunda-feira já trotei e fui embora. Quero ver,
3: maestro.
0: E a comitiva Caraú FM, a galera na cestrada da vida de joelho dobrado, antenado com a gente, vambora. Alô, mineiro da Araraquara, mineiro velho. Direitinho, espada no americano, pô, vamos incendiando a máquina sonora, 19h14, vambora. Alô, Bitoquinha, quero ver, Bitoquinha.
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0: Saudade de alguém, mas eu não sei se hoje ela vem, maestro.
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0: Vem cá, berrandeiro,
3: velho.
0: Trabalhar, berrandeiro, velho. Começar a semana. Seu expedito. Ontem tava melhor, né, seu expedito? Tá pra Dona Diva lá na Boa Sorte. Tá bem antenado com a gente, na minha querida Itachubi. Alô, Juarez. Abraço pra você, Juarez. Vambora.

0: dá vontade de carregar uma, dá, né, seus caras? Aí o senhor trouxe alguma coisa lá, velho? O senhor não fala comigo aqui, rapaz do céu, oi, rapaz.
1: Sei não.
0: Rapaz, olha. Então, tá meio bocudo hoje, gente. O quê?
2: Você tá despedido.
0: É sério isso aí, seus caras? Visto depressa, como... Se for sério, o senhor já fala.
2: É.
0: Mas olha, rapaz. Descansa. Então vamos tocar o berrante pra deixar a saudade pro povão, maestro. Porém, sei que dali a pouco. Que é desse de pão que ele chega, quero ver. Ah, o toque do berrante, meu povão. O velho Chiquinho de Castro na curva da Ponte Alta. Gosta demais o toque do berrante. Repica o berrante, velho menino da Morada do Sol. A esse povão arrojar. O toque do berrante, o titio Faria gosta demais também do toque do berrante. O velho Gomercinho da Dona Maria também por lá, tia Radrigada. O Rezinho Espada gosta do toque do berrante, Bitoquinha, vambora. O velho Expedito já desceu a ladeira, parceiro. O toque do berrante, Marquinho do Coqueiro. A pancada fica seca no morão da porteira, parceiro. Quero ver este Mateus. Da dessa, um frango caipira, uma caixibrina das miúdas nativa e um pinicado da viola de Tini, o coração chega da dó. Um abraço a toda, boa sorte, meu amigo X.

0: Boa demais, meu gente, aí, Madão do César e Paulinho, Boboque Bobão, pra toda a galera, tio Rádio Ligado, um abraço lá pro Evandro Sara, também lá no comercial, Sara da minha querida Bom Tchau, tá lá no comecinho lá da Nhoiô, o Evandro Sara, um abração lá com a nova loja, lá, um abração, Evandro Sara, fartura, riqueza de vida, vambora, velho. Quero ver mais só os caras organizados aqui. Ajeitando a tua, Neizinho, não tem essa moda, hein, Neizinho, não tem essa moda, eu vou ficar devendo essa moda, já chama na outra aí pra mim, gaiteiro, velho, já chama na outra aí que eu vou do lado de cá aqui, maestro, vou trazer o recado desse cabocão arrojado aqui, que é o tio Mortário lá do supermercado, Mortário e Matão, velho. 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Alô, tio, um abraço pra você, parceiro, vambora, velho. 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Um abraço lá para o meu amigo Fábio, lá para o Thiago. Um abraço lá para o Rony Correia também, lá para o Marcão, lá para o Henrique, lá para o Urias, lá para o Michel Teló também. Ih, Michel Teló, velho. Abraço pra toda a galera por lá da minha querida Novalto em Jaboticabal, fartura. Lá pro Fabinho, lá pro Sessão também. Sessão, faz tempo que eu não vi você, hein, velho. Eu vi você sabadão lá, tá firme na traia, Sessão lá, seus caras, você viu lá, velho?
1: Ia mesmo, né?
0: Sessão tá firme na traia, Fabinho da Novalto também compareceu, fartura, obrigado, Fabinho. Um abraço, tio Mortari veio também, Fabinho da Novalto.
1: Gente do céu!
0: Essa galera que está há 11 anos comigo na máquina sonora, maestro.
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0: Nós semo porque semo, caipira mesmo, parceiro.
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0: Ajeitando a tua, maestro, lá de cá. É a terça-feira, já de divada no seu rádio, maestro.
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0: Por Anderson, a nossa dona Regina Anderson, velho. Um abraço pra você, obrigado de coração pelo carinho. Vamos embora do lado de cá. Quero ver, pititico, vai, pra você.
1: Ô, nota mil.
0: Vambora, vamos bronzear.
1: Comida canal, o Lenda, Galchão, boa noite, meu amigo. Toca pra nós aí, Tempestade de Paixão.
0: Quero ver.
1: Vamos oferecer pra todos os ouvintes que ouvem a canal de Bem com a Vida. Aqui pro Sandro Santana, Regiane Cardoso, João Costa Sarrapo. Para todos os ouvintes, uma ótima noite. Para você também, meu amigo.
0: Chique.
1: Deixo com Deus, um abraço. Oscar, pode chamar o Bruno, Oscar. E agora nós estamos lavando o pescoço por dentro aqui no bar de largada aqui, ó.
3: Gente do céu.
0: Rapaz. Deixo com Deus aí. Vou perguntar pro Bruno.
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0: Ó, quero ver, quero ver.
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0: Semo, porque semo, vai essa.
4: Mas chegamos, nós semo, caipira mesmo.
0: Em cima da pinta, vai.
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0: É só comitiva, caramba, o FM de Bem com a Vida no seu rádio. Vambora, quero ver, quero ver.
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0: Ajeita atrás.
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0: Ajeita mais. Pode ir, Bruno. Ô, Bruno, pode ir. Hoje tá propício, da boca larga. Ô, Bruno, pode, velho.
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0: 19 horas e 31 minutos, Marcão Fulir e da minha querida Nova Horizonte. Marcão, vem, como é que tá tendo, Urubuzinho? Abraço pra vocês, vai ser. Prática, dona Alice, vai.
5: Olá, Gaúcho, boa noite pra você, seu Oscar. Gaúcho, você toca com Lourenço Lourival, condenado por amor.
0: Por que que é?
5: Obrigada, um abraço. Um ótimo programa. E Deus os abençoe. E uma ótima semana para vocês.
0: Tá bom.
5: Dalice de Novo Horizonte.
0: Mas quantos anos deu de condenação da tua irmã, dona Alice? Meu Deus.
4: Também porque quero.
0: Ai, meu pai.
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0: Lá de carreirado pra você, vai, quero ver.
6: Gaúcho, boa noite. E o Reinaldo de Opticabal que tá mandando essa mensagem. Como é que você tá, Gaúcho? Tudo bem?
0: Chique.
6: Gaúcho, quero que você toque pra mim com Gina e Gênio. Pinga na garganta. Cresce pro Rubão no Tangará lá de Monte Alto. Compadre Ronaldo lá do Bar Recanto Sertanejo de Jabuticabal com os demais cachaceiros de plantão. Pra Tereza, pra toda a minha família, pros meus filhos, pros meus netos. O Edinho e o Barril que te escutam você lá do Corvo Rico. A minha mãe também te escuta você lá. Tá?
0: Então tá bem.
6: O Fio da Motosserra e pra todos os seus ouvintes. E você tem aí uma boa noite. Fica com Deus, Gaúcho. Tá na canal, tá de bem com a vida.
0: Chega de manhã, vambora. Amanhã só os caras aqui, o Neizinho pedindo um badão aqui, maestro. Achei.
4: 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Morenado.
0: Aqui, pula, pula. Sai aqui, maestro. Só os caras aqui. Quero ver, quero ver. Vão na tuia, só os caras. Vão na tuia. Vambora. Quem tira, velho.
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0: Tem cabaré essa noite, não. Só os caras. Vambora. Acabou a festa, velho. Vai. Ajeita o teado, rapaz. O que é que o senhor quer falar aí, pelo amor de Deus? Vai devagar.
7: 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Eu já te bloqueei, você não vai saber nem de onde vem a bloqueação.
0: Tá começando a semana, seus caras, meu Deus do
4: céu.
0: Aqui essa violência.
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0: Cassinho Benatti, antenado com a gente. Alô, Cassinho, alô, Benatti, na curva da igrejinha. O Hélio Cepolina falou pra mim hoje, já voltou da Alemanha. Vou abraçar lá pro Hélio Cepolina também. Obrigado de coração pelo carinho. Vambora, velho. Ajeitando a tuia, mas 19h33.

0: Gostoso demais, mas daqui a pouco começa as festas juninas aí, na beira da tuia. Repico berrante, seu amor. Berrandeiro, velho. Olhei sem espada na minha querida americana, cabelo cacheado. Lavando o pescoço, tá propício pra tomar um vinho, parceiro, velho, pro já. Lavar o pescoço por dentro numa terça-feira gostosa por demais. Vambora, quero ver, maestro. Repico berrante dessa saudade corcoviar, meu patrão. O toque do berrante, o zoom diz mais ou menos.
1: Eita! Rodando oh, do nosso repertório pra você.
0: Velho Cadinho, esse espada gosta do madão. Pra recordar o velhão, parceiro velho. E é desse jeitão, desse tipão que a vida segue. O zoom bem forte pra você.

0: demais, Magenta aí, 19 horas 42 minutos. Comitiva, Caramu FM de Bem com a Vida. 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Bom demais, meu gente. 19 horas e 45 minutos. Vai lá. Dona Aparecida Tasso, boa noite, Galchão. Vai passando pra deixar uma boa noite. Obrigado de coração, mas sou Demir Tasso. Dona Aparecida Tasso, também vambora. Santo Santana também, Carca da Vitrola, Feitiço Espanhol, velho. Vai pra toda a galera também que esteve no presente, no último sabadão, no momento aí, tá certo? Obrigado de coração. Que momento que você teve aí, Santo Santana, que eu não tô sabendo que você não escreveu aí. Saudade. Se eu falar o que você falou aí, ninguém vai saber. Organiza pra nós aí. Um abraço pra você, viu, Gadiro, velho? Vambora, ajeita. Tá envergando também igual da, rapaz, o Pinho de Senta tava fora, hein, velho? Um abraço pra você, vambora, quero ver, maestro.
1: Que a coisa.
0: Galera, tá, vem cá, Soscar, pega na tua, Soscar, pega na tua, vambora aqui, vem cá. Vem comigo aqui, vem comigo, ajeita aqui.
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0: Ajeita aqui, alô, Marquinho do Coqueiro, um abraço pra você, Marquinho, vambora, ajeita o teatro, vambora. 19h46, é hora de eu trazer o recado dele que está chegando para Taquaritinga e toda a nossa região. Maestro Oscar, põe na tela que eu quero ver. 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
0: 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Vambora. Quero ver, maestro.
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0: Bitoquinha tá falando assim, rapaz, chama, rapaz, ô Bitoquinha, você não aguenta a pancada, velho, você não aguenta a pancada na luta de terça-feira não, Bitoquinha.
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0: Chama seu Oscar, não, que problema, Gadiro, velho. Durante cá, quero ver o Toninho também da Neguinha, o Toninho da Neguinha estava com a gente lá ontem, foi almoçar com a gente lá, na boa sorte, vambora, velho.
1: Boa noite, meu amigo Gaiteiro, aqui é o Toninho da Neguinha em Palmares Paulista. Manda um modão pra nós aí. Saudade do Fio Canova. Estamos aqui no fundo da querência, lavando o pescoço por dentro.
0: Então vai, vambora.
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0: Pega na tua, mas pega na tua, vambora. Quero ver o Marquinho do Coqueiro, tá por lá. Já começou a chamar a verdinha. Ei, Marquinho. O Marquinho foi um camarada que chegou lá no sábado. O Marquinho, ele veio de Novo Horizonte. Tinha uns 450 mais ou menos aqui, vindo de Novo Horizonte. Aí, Oscar. Segura pra mim, seu Oscar. Segura a bordeira aí, velho. Segura a bordeira aí. O Marquinho, tinha mais ou menos uns 40 que havia de Novo Horizonte, né, seu Oscar? Tinha uns 40 no convite.
3: Ia mesmo, né?
0: E não conseguiram vir.
3: Gente do céu!
0: Não, seus caras, sabe quem falou que vai vir, seus caras? Sabe?
3: Sei não.
0: Não, disse que vai vir no nosso velório. Disse que vai vir no velório nosso. E nós já vimos o papelzinho lá que nós vamos ser cremados, seus caras. Aí vão quebrar a cara, seus caras. Vão quebrar a cara.
4: Eu vou.
0: Você vai aonde? Vai embora, vai. Vai pra lá, rapaz. Alô, Bitoquinha! Quero ver se você aguenta essa tijolada no peito. Vambora, quero ver! E é duro quando você faz um evento, você convida os amigos, né, velho? Você convida os amigos, você dá credibilidade aos amigos, de perto e de longe. Vem pra cá, vem pra gente prosear, porque a gente não sabe quando a gente vai se encontrar mais nessa vida. Porque é complicado. O meu tempo é corrido, minha gente. A galera não sabe quanto que eu perdi minha saúde correndo pra lá e pra cá. Vocês não imaginam onde eu estava ontem, no domingo, na segunda-feira, ontem. Vocês não imaginam quando eu chego lá, o que que eu faço. Eu gosto de mostrar para vocês só o lugar. Mas eu gosto de ficar de boa, de bem com a vida, sabe? E às vezes a gente faz um evento e a gente se decepciona com os amigos que falam que gostam da gente e não vem. E não vem. Mas depois eles viajam 300, 400, 500 quilômetros, 80, 100, 50. Eles vêm para ver a gente deitado no caixão com a mãozinha cruzada. Mas você não vai ver ou não? Você não vai ver ou não? Porque eu vou ser enterrado lá na Santa Fé do Sul. Vai ficar muito longe para vocês ir lá. O zoom bem forte. Quero ver. R$19,52, mais só se vão agora, mas correu tudo bem, valeu, um abraço, quem veio, foi uma fartura por demais, foi grandes gargalhadas, a gente deu risada, ah, chacoração, o que é isso, rever os amigos.

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1: Bom demais, 20 horas e 13 minutos. Um abraço lá pra Dona Lu, também lá pro Perninha. Perninha se virar com a gente também. Ih, Perninha, velho. Eu sabia que você não ia mais, viu, Perninha? Abraço pra você, viu, Perninha? Obrigado de coração pelo carinho, viu, velho? A Dona Lu, aguenta aí que Chazinho já vai estar aí, viu? Aguenta aí. Primeiro ainda vai ter, eu, o Soscar, ainda vai ter que ver lá. Como é que tá lá nesse Soscar? Rapaz, a maquiadora não foi, Soscar.
2: Ia mesmo, né?
1: O senhor também não arrumou um cachê pra pagar a maquiadora, velho? Pelo amor de Deus, velho. Da outra vez, o senhor deixa comigo. Deixa que o Bitoquinho vai atrás da maquiadora, Soscar. Meu Deus do céu, rapaz. Ou Pedrinho da Costa, sei lá.
3: Isso é uma vergonha.
1: Ah, não, não. Vai ver se coloca algumas cores lá pra melhorar nossa cara lá, seus caras. A Dona Lu quer ver nossa cara lá. Não vai agora, não. É, aguenta aí as câmeras lá, o pessoal tá escutando nós lá. Segura a onda aí, né? Vai ver se não é. O seus agora tem um mundo moderno agora aqui, rapaz do céu, que coloca umas tintas na cara, velho.
2: Ia mesmo, né?
1: É colocar umas tintas em nós, seus caras, rapaz.
2: Gente do céu!
1: Ainda vai ficar parecendo menininho, seus caras, rapaz do céu.
4: Não é fácil, não, meu filho.
1: Quero ver, minha gente. 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Vamos embora, quero ver. 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Vamos embora, Maestro, quero ver. A galera da estrada que acelera. O Alexandre foi convidado, só não veio porque não quis, né, Alexandre? Você foi convidado pra vir aí, viu, Gadeiro? Vai pra gente prosear. 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
1: 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Vambora, Maestro.
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0: Bom, Timatão, vambora amanhã.
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0: 20 horas e 8 minutos. Ajeitando o teatro amanhã. Cláudio, quero ver.
2: Ô, Galchão, você tá bom, meu parceiro? Como é que tá o barraco assombrado aí, Galchão?
0: É,
2: Galchão, é o Rodolfo de Dumont, cara. Ô, Galchão, manda pra nós aí hoje. É, pra acabar Goiás mesmo, hein? Aquela chamada a cobrar. Ê, Galchão. Vai pra vocês aí da rádio, companheiro. Vai pro seu Oscar, esse mal acabado aí. Manda lá pro Santo Inestino, do outro lado do brejo lá. Suadão, cavalo aqui do mão, equipe Toca Porco.
0: É.
2: Pra todo mundo aí, ô Galchão. Que já tá na escuteira sua aí. Positivo, Gaúcho. Já estamos desse lado do brejo, já antenado no C também, hein, ô meu irmão. Firma na trás, Galchão. Ai, cachorro. Ei, Galchão. A bandida tá matando, Galchão.
0: Sai, cachorro. Vamos. Bandida tá matando. Sabe o que você faz, parceiro? Vem, passa um pix lá que você vai ver como é que vai resolver, velho. É de 480 pra cima o Pix, Gadeiro, é só pra chamar o Uber. É, tá beleza. Vambora, quero ver, quero ver.
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0: 20 horas e 9 minutos. Ai, bandida, meu Deus do céu. Organiza, vambora, vamos lá.
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0: Marquinhos do Coqueiro, o Marquinhos do Coqueiro, ele falou assim: Gaúcho, vai, eu vou com chuva, sem chuva, com sol, sem sol, eu tô chegando aí, o Marquinhos chegou, velho. Aliás, Marquinhos, um abraço pra você, tá cuidando do paizão, né, velho? Um abraço, você teve que vir embora antes do tempo lá, um abraço pra você, Marquinhos, obrigado de coração, viu, velho? Marquinhos do Coqueiro, acabou com arrojado demais da conta, velho. É, grande amigo da gente, da minha querida Novo Horizonte, um abraço lá pro Marcão Fuleiro e pra toda a galera também lá do bar do seu Parentim. Obrigado de coração pelo carinho, obrigado mesmo de coração. 20 horas e 10 minutos, maestro. Alô, você, vambora.
3: Ô, Gaúcho, boa noite, aqui é o Antônio Jardim São Sebastião. Toca pra mim com o Milionário Zé Rico, Silêncio da Noite, vai pro Leozinho do Bona lá do bar, lá, porque esse cachaceiro pingaiado, Vaneca, de bandido, Juliano, outro cachaceiro, Tica Preto, Canela. E pro Marisa, pro Nivaldo e pro Gomalino e pra Silvana.
0: Certo.
3: Alô, bicho. E pra bandida também.
0: A bandida, abandona esse negócio de bandida, rapaz. Lá de cá, só se dá pra comprar um pé de frango aí, seus caras ajeitam. Vamos embora, lá de cá, vai. Vamos ver quem que mandou esse áudio aqui. Alô, você.
4: Ô, Gaúcho, boa noite. Aqui é o Luciano Horizonte. Anuncia aí na rádio aí. Se alguém tiver algum sítio, precisando de algum caseiro pra trabalhar e morar. Trabalhar por mês, em algum sítio aí, tomar conta do sítio aí, de alguma criação, alguma vaca, algum gado, ou cuidar do sítio aí, eu tenho interesse, mudar pro sítio. Eu morava em Itajubi, voltei pra cá, mas não tô combinando aqui na cidade não. Anuncia aí, se alguém tiver interesse aí, me chama aí, não, passa meu número aí, Gaúcho, aí a gente conversa, beleza? Tem referência. Obrigado, Deus abençoe. Manda um modão pra nós aí, menor Zé Rique, mensagem do além.
0: Mas assim.
4: Eu fiz esse povo de Itápolis, Itapia, Nova América. Pessoal aí do Campo Submarino aí de Itápolis. Pessoal Itapia, Nova América e Borborema, Itajubi, Catanduva, Urupei, Salles. E o pessoal lá do Mancho também, lá, o Dinei Balaústa. Pessoal aqui da Nova Cardoso, pessoal aqui do Vale Formoso. Beleza, Gaúcho? Anunciei se alguém tá precisando de um caseiro. Nós é em três, eu, a mulher e o menino de 15 anos. Tem referência, beleza, Gaúcho? Obrigado, Deus abençoe. Parabéns pela programação. Abraço, Oscar.
0: Boa pra você, obrigado de coração. Vamos embora aqui. Pega o nome dele aí, Maestro.
4: Ô, Gaúcho, boa noite. Que é o Luciano Novo Horizonte.
0: O Luciano Novo Horizonte, Bergeta. Aí, se você tem um sítio aí, galera, uma chácara, uma fazenda aí, que você precisa de um caseiro. Então, Luciano Novo Horizonte aí, galera. No 17997949022, você tem contato com ele, você tá avisando aí de um caseiro aí. Acabou que já passou a referência dele aqui no ar aqui. Tá beleza? Aí tem referência. Então, entra em contato lá, tá beleza? O 9, aqui, maestro, 17997949022. Luciano, um abraço pra você, Laura, minha querida, Novo Horizonte. Bom demais, mas são 20 horas e 13 minutos. Aqui o Cezinha vem pra prosear, vai lá.
5: Boa noite, Uau! Cabê! O pai! A mãe!
0: Eu tô vivo!
5: A minha mãe!
0: Oi!
5: O Kika! O Tiá! O Icaco! O Pé! O Amiuil! O homem é o mau caro. O enopeco. O homem o que? A mãe o aú. A tia. Que é uma multa. Cá. O aú cacá é o bem. É o xé.
0: Tá bom, César.
5: O aú.
0: Oi.
5: O que é o muaú, o ap, o aumpoque, é o cumu.
0: O já bebeu, eu cortei pra todo
5: mundo. O aumpaco.
0: Eu cortei pra todo mundo.
5: O aú.
0: É, tá bom.
5: É, o papa, é a titi, oi, que é bolo. É bolo.
0: É bolo hoje?
5: Tá.
0: Onde vai ser o bolo?
5: É a catiti, que é mamuca, é o cé, um paco.
0: Um abraço.
5: Cá, é o pi, a titi, é a minha mãe, oi, tio. Opa, é bolo.
0: É bolo da Thaís, irmã, com certeza, aniversário da Maestra Oscar. 20 horas e 14 minutos, Maestra Oscar, na terça-feira, já corrido, toca gaitê. Chamada cobra, manda um é desse jeito. Fortuninha velha. Onde eu tava na licença do Xincho. O telefone chamou a cobrar. Falou,
6: hoje o meu.
0: Falei, o quê?
6: Telefone.

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0: Volte mais, Baixa Daí, 20 horas, 23 minutos, a dona Cida do Posto Tropical, Miguelzinho, também abração lá pro o Bernardo, toda a galera por lá. Olha quanta gente na beira da tuia, Maestro. Olha quanta gente na beira da tuia. Ajeita é pra nós aí, Maestro. Os caras ajeita aí, velho. 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Vambora, maestro. Fosse um abraço dela. 20 horas e 26 minutos. 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
0: 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Um abraço, um zoom bem forte a toda a equipe lá da Califórnia, só amanhã, só os caras, vem aí, aguarde, racha coração.
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0: Radical, alô você, meu amigo Marquinho. Marquinho, velho, um abraço pra você, vambora, pra você.
2: Ô, gauchão, velho, sabinha, né?
0: Chique.
2: Gaúcho, mandar um abração forte aí.
0: Diga lá, velho.
2: Pra Malu.
0: A Malu.
2: O marido dela aí, que eu gostei muito de conversar com ele sábado, que nós tava tudo junto, reunido aí.
0: Obrigado, meu
2: irmão. Povão tudo junto aí, ó.
0: Certo.
2: Aí também, tava também o Pedrinho da Costa, manda um abraço forte pra ele, fala que
0: mando,
2: gostei muito de conversar com ele, viu? E todo o povo, né? Todo mundo que tava aí, né? Espero que logo se espere.
0: Abraço. Abraço, meu amigo Marquinho. Abraço, Marquinho. Marquinho do Coqueiro, ele saiu do Novo Horizonte e falou assim: Gaúcho, velho, eu não trouxe, não encontrei nenhum amigo pra vir comigo aqui.
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0: Ele falou: Gaúcho, eu vim sozinho, não tem jeito. Eu vou participar da festa, vou ficar aqui. Um abraço, meu amigo Marquinho. Obrigado de coração, viu, velho? Gaiteiro, velho. Pelo carinho aí, uma festa pra vocês, pra gente ficar marcado. E o Marquinho, uma das pessoas que me impressionou muito. Porque o Marquinho, ele sentou do meu lado lá, sabe, Nana? É, uns falam agora nesse mundo moderno de podcast, mas uma entrevista da gente contar a história. E o Marquinho me passou uma força muito grande, sentado do meu lado. Um zoom bem forte, Marquinho. Obrigado de coração pelo carinho, viu, velho? Obrigado mesmo de coração pelo carinho. Esteve todo o tempo do meu lado. Um abraço pra você, Marquinhos. Um abraço. E a toda a galera do Novo Horizonte, que não puderam vir, mas em breve, com certeza, a gente vai estar junto novamente. E a gente está todas as noites na sua máquina sonora, na Canal FM, pra tocar os modão pros amigos das estradas. Maestro!
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0: E é desse jeitão que a gente gosta de ver os amigos.
1: Não sei.
0: Abraço, um zoom bem forte.
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0: Bora do lado de cá.
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0: 20 horas e 31 minutos. Alô, você.
3: Igual João, boa noite, meu irmão, Clonido de Jesus. Foi semana pra nós, o laçador de cachorro, hein? Mandar o pessoal da Santa Fé ali, pessoal da Raiz, né? Mandar o Pedrinho João Peixoto. Mandar meu irmão Libitinho. Mandar ali o Piolho.
0: Certo.
3: Galera imensa aí do Bar do Cabeça.
0: Oi, vambora.
3: E vão pra cima, Gaúcho. Tá propício pra tomar aquele vermelhinho.
0: Vai pra cima.
3: Vambora. Tchau, obrigado.
0: Não vou pra cima não, Gadeiro, velho. Se eu for pra cima, não vai demais, velho. Vambora, vamos ficar por aqui mesmo.
1: Não sei.
0: É o Noé Zé Rosa. Abraço. Alô, Bota. Um abraço pra você. Ajeita a tuia, mano. Ô, fartura. Do lado de cá. Alô, você, prosseia.
4: Alô, Gaúchão, boa noite, Gaúchão. Estamos aqui no Bar do Tramonte. Manda um modão chique na bota aí do milionário José Rico aqui pra nós escutar. Aí você manda um abração aqui, ó, pro Tião, pro Vardeci, pro seu André, pro Betão, pro Elias, pro Juriti, especialmente pro dono do bar, né? O Tramontão, Tramontão, manda uma boa, hein, irmão, uma boa chique na bota.
0: Vambora, Gadeira, vai. E a galera que começa já na terça-feira, maestro. Aliás, se eu fosse falar aqui, tem um punhado de amigo meu que já começou na terça-feira. Eu sou Expedito, um abração, eu sou Expedito. Lá na Boa Sorte, lá pro Xixa, lá em Itajubi também. Seu Nenê também, um abraço lá pro seu Nenê, lá do restaurante Ecoã, lá na minha querida Itajubi. Um abraço aos amigos por ativo errado, ligado, antenado com a gente. Mas são os caras. Tem um Adão que diz mais ou menos assim, Zoom. Quero ver, quero ver.
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0: Ajeito tem, Adão Maestro. 20 horas e 33 minutos é a comitiva, canal FM no seu rádio de bem com a vida. Ajeita na tuga, mineiro vai, o mineiro vem tocar o berrante.
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5: 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Zoom! Amigos, agora, pra vocês, mais um modão.
0: Quero ver, amigos. O Zoom é voz. Todos apaixonados pelo Madem, vambora. 93,7. A rádio que todo mundo ouve.

0: 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O Zé Rosa vem pra prossear comigo. Zé Rosa, prossear aí, vai lá.
1: Boa noite, Gaúcho. Que é o Zé Rosa, Gaúcho.
0: Boa noite, Pirangê,
1: o homem mais bonito de Pirangê, Gaúcho.
0: Eu tô percebendo, rapaz.
1: O Gaúcho, toca aí pra nós, cabelo cacheado aí.
0: Cabelo cacheado.
1: Manda lá pro Boto Belaroba, que ó, nesse friozinho já tá, deve estar tá no boteco ainda, né?
0: Deve estar, tá, com certeza.
1: Será que ele tá tomando banho, Gaúcho?
0: Eu não sei não, eu acho.
1: Manda que... lá pra Dona Neiga de Fernandópolis.
0: Eu acho que não, viu, velho?
1: Pra todo o nosso som de Pirangê. É. E pra todos os nossos ouvintes, que são 6 milhões de ouvintes, né, Gaúcho?
0: Yeah.
1: E o nosso, que nem eu falo, Boto, nosso inimigo também, né, Gaúcho? Que é o tal do Zóio Gordo, vou te falar. É brabo, hein?
0: Tem aí também?
1: Tchau, obrigado.
0: Ai, Deus.
1: Bom
0: céu.
1: Serviço.
0: Barbaridade! 20h42, minha gente. Vai lá, esse comercial aqui tá dando conversa aqui na cidade, São Oscar, em toda a região. Vambora, Califórnia, história em Taquaritinga, amanhã, São Oscar. Quero ver, quero ver. Ajeita o telhado, amanhã, alô, Taquaritinga, alô, região. 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Abraço, um zoom bem forte ao meu amigo Chiquinho Nus da Califórnia também. Um abraço para toda a galera. Vem aí, a California Store. A contagem regressiva já começou, meu povão. 20h49, um zoom bem forte para toda a galera por lá. Prozeia, meu amigo Zoom de Jaboticabal.
2: Boa noite, Gaúcho. Que prazer falar com você. É o Zoom de Jaboticabal.
0: Muito obrigado, velho.
2: Gauchão, se der tempo aí de você colocar na tuia aí. Pode me negar com o João Mineiro Marciano.
0: Essa moda
2: mandar pro Cacau,
0: é pra acabar, Deca,
2: o Edinho, o Barra lá no Corgo. E especialmente pra você, parceiro.
0: Chegue.
2: Abração do Zoom, tudo de bom.
0: O outro pra você, Gadeiro, velho. chama na moda amanhã, só os caras, 20 horas 45 minutos. O velho James, o velho James, mandou 3 áudios, vai, gadeiro, vai, vai ser impossível, viu, velho? É 2 horinhas que eu tenho de programação. Ai, meu Deus do céu, vambora! Quero ver, quero ver! Alô, Girão, vambora, manda um áudio só de 30 segundos, galera, que a gente espatifa, abre a porteira, lança a boiada, quero ver, quero ver, quero ver! Do lado de cá, vambora!
3: Boa noite, gauchão, Julião de Monte Azul Paulista. Como é que tá aí?
0: Chique.
3: Vamos hoje de maquininha de costura.
0: Tá beleza.
3: César e Paulinho. E mandar especialmente pro Carlão do Guincho, nosso Lenda Negra, Gerardinho. Graças a Deus tá bem. Já começou a bater canela, graças a Deus. E todos os ouvintes. Mandar pra minha mãe, Odete, e minha irmã Célia.
0: Certo.
3: Tchau, obrigado.
0: Abraço, vambora, amanhã são os caras no laçador de cachorro, vambora, quero ver. Pega essa moda, gaiteiro! Vambora, vambora! 20 horas 46 minutos. A galera que acelera, tijolo dobrado comigo nas estradas da vida. Vambora, acelera, parceiro!

0: Bom demais, mas vamos ficar 20 horas e 53 minutos. Desamorar, um abraço pra você, parceiro velho.
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0: Abraço, obrigado, obrigado do coração, Pedro. Obrigado, velho. Um abraço pra você, eu sei. Eu te cobrei, você mandou no meu zap. Um abraço pra você, Gaideiro, velho. Lá nas Minas Gerais. Lá nas Minas Gerais, não, lá no Goiás, hein? Eles amoraram, tava lá no Rio Verde, falou, gaúcho, eu tenho cirurgia das minhas vistas agora na quinta, na quarta-feira. Falou, por isso que eu não vou estar no teu evento. Mas você vai estar no próximo, porque aí você vai estar a categoria, Gaiteiro, vai. Fica tranquilo. Abraço. Obrigado de coração pelo carinho. Vamos embora. Quero ver, maestro! Abraço lá pra galera que tá aqui de errado ligado, sou os caras jeito teado.
1: 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A ver.
0: Não sei também quem que é esse camarada, tá bom? Um abraço. O Gustavinho também. O Gustavinho não foi também. O Gustavinho não foi também. Mas faz parte da viagem, organiza. Do meu velório você não precisa ir, não, viu, galera? Eu já vou falar já, tá beleza? Então. A gente não sabe, você sabe o dia de amanhã? Você sabe o seu dia de amanhã, se você vai acordar? Então não foi no meu evento, mas o seu dia de amanhã, eu te pergunto para você hoje, você sabe se não vai te dar um infuminante no você? Se você não vai amanhecer numa cadeira de roda? Então, você perdeu um zumbir forte. Obrigado de coração pelo carinho. Abraço a toda a galera que foi, que compareceu. Foi muito bonito. Um zoom bem forte. Vambora!
1: Se assim pobre.
0: Eu, quando recebo um convite especial para ir participar, eu imediatamente eu falo assim: peraí. Peraí, eu vou ver minha agenda, como é que tá aqui. Organiza aí, seu Oscar. Seu Oscar já vai lá, joia, fala assim: nós estamos liberados. Já organizei, tá de coisa.
2: Ih, é mesmo, né?
0: Aqui não é fácil, Oscar. Nós pedala, Gaiteiro. Nós pedala, nós acelera mesmo, velho. Nós vai cortando pedal, nós vai pelo estradão de terra, no barrão vermelho, Gaiteiro, velho. Nós vai troteando. Fadura, velho. Domingo eu saí da emissora, falei assim, ó. Tô indo para Boa Sorte, meu amigo Xincha. Ele falou, mas como? Você não tá em condições. Eu falei, eu tô. Aguenta aí que eu tô chegando aí. Eu cheguei na Boa Sorte, 19h. Das 3 da tarde, você tem uma ideia. Você viu quanto que eu escapei, que eu corri, tal e coisa, coisa e tal. Porque a gente tomou um jargo aqui, fala a verdade do senhor, viu, o guarda rodoviário. A gente bebeu um jargo, então a gente vai para não dar problema, vamos para estradão de terra. E a gente chegou na Boa Sorte. Então é a gente, quem quer vir, vem. Quem não quer vir, Gaiteiro, vai. Proseia, vai, troteia, vambora.
3: Ô, Gaiteiro, como tá o telhado aí, meu amigo? Tá muito frio aí? Seu Oscar tá tomando muita cajibrina aí ou não? O Berrante tá sendo meio... Não tá aquelas coisas não. Toca, Berranteiro.
0: Onde tá?
3: Mandar um abraço pra você, pra todos os ouvintes. Mandar um abraço pro Nego Top, pro Cezinha, pro Tio Bitocão. Ê, meu amigo, manda um modão pra nós aí esquentar o peito. Mano. Que racha o peito do peão no meio. Chão Carreiro e Pardinho, burrão ligeiro. Ê, caboclo, essa arrebenta, hein? Mano. Chama.
0: Chama. Vambora. Quero ver, vai. Só que você vai escutar agora o Cruel Regresso. Vambora, toca, Gaiteiro, vai que eu vou embora. Tchau, obrigado.

0: 21 horas pra gente. Vou olhar, eu nem vou olhar, porque tem tanta gente lá no WhatsApp, Marcelo, os caras, vai a hora da gente ir embora. Vambora. Vamos trotear, porque amanhã, 5 da manhã, a gente tem que acordar pra atender Taquaritinga e toda a região na sua máquina sonora. Então, Marcelo, os caras aqui ajeita, vambora aqui. Vamos ver se a voz do Brasil carrega lá, do lado de cá, ou você, vambora.
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0: Trotear, maestro. Chegou a moda exatamente o que eu queria, hein, velho. Com aquela dessa. A gente chega na Santa Fé do Sul, na escota do Vagalume.
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0: Bora, quero ver, maestro.

0: Voz do Brasil vem aí, minha gente. Até às 5 da manhã, vai.
1: 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As notícias do governo federal que movimentaram o país no dia de hoje.
2: Olá, boa noite.
3: Boa noite para você que nos acompanha em todo o país.
2: Terça-feira, 19 de maio de 2026.
3: Vamos ao destaque do dia. Nova etapa do Move Brasil.
2: Anunciados 30 bilhões de reais em crédito para taxistas e motoristas de aplicativo financiem a compra de carros novos a juros mais baixos. Vanessa Casalino.
4: Com Move, táxis e aplicativos, vai ser possível comprar carros novos de até 150 mil reais, alinhados com a sustentabilidade.
3: Governo do Brasil também moderniza e simplifica regras para quem utiliza motocicletas como ferramenta de trabalho.
2: E ainda já estão valendo as novas regras para a contratação de consignado do INSS.
3: Agora, o beneficiário que solicitar empréstimo terá que validar a operação por meio de biometria facial. Raquel Mariano.
5: Para combater fraudes no sistema do INSS, estão em vigor as regras atualizadas para aposentados e pensionistas contratarem empréstimos por meio do site ou aplicativo do Instituto.
2: Proteção a crianças e adolescentes.
3: Política Nacional de Prevenção e Combate ao Abuso e Exploração Sexual agora é lei.
2: A medida prevê atendimento especializado às vítimas e às famílias e o fortalecimento das redes de assistência.
3: E você vai saber mais na Voz do Brasil sobre o combate à violência no ambiente digital.
2: Hoje na apresentação, eu, Luciana Vasconcelos e Luciano Seixas.
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